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0: Aí, Júnior, o que será que tinha naquele áudio, hein, meu irmão?
2: César, eu também quero saber, velho.

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Atenção, nossos amigos de Itapetininga e toda a região. Está começando pela nossa rádio Subdifusora FM 94,5, o Fogão Como Sertão Fala. Programa que apresentamos diariamente no horário das 5 às 7 horas da manhã, com produção e apresentação do Caboclo Zé Vicente. Fico no ar da mediação, seu amigão Rapinha. Direção geral, nosso competentíssimo diretor do Tebrão. 5 horas e 2 minutos, 5 e 2, dia 1º de julho de 2026, quarta-feira, meio de semana, fim de mês, começo de mês também, e fim de meio de semana, e nós estamos firmes com você. Vamos pro programa, gente. Madrugada um pouquinho fria, mas nós estamos firmes, graças a Deus. Eu quero mandar um bom dia bem carinhoso a todos vocês, da cidade, do campo, toda a região que estão ligadão com a nossa subdivisora. Um bom dia do nosso técnico de som, nosso amigão Rapinha. E vamos começar a parte musical do programa, gente. Quero agradecer as pessoas que já ligaram para nós aqui, daqui a pouco vamos atender vocês de acordo com o pedido. E vamos derrubar primeiro para todos vocês que estão firmes na audiência aí. Vamos começar hoje com Leôncio e Leonel. Para todos vocês, bom de bico.

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1: Cinco horas e seis minutos. Quero mandar um bom dia à nossa amiga da Vila Rosa, para o dono Doracina Vieira da Silva, toda a família. E para Inês Luiz, primo da Dilma também. O Gilbran Bar, no Nova Tepetininga, lá para o Guilherme da Viola, sua mãe, Rosana Gilbran também. E para todos os amigos da padaria Conquista, Jardim Itália, lá para o Luizinho Cabeleiro, toda a rapaziada aí. Estão caprichando uma broa para nós aí. E na panificadora Avenida, Torlobar, lá para o Rogério, Rogério Luiz. Toda a rapaziada aí, estão caprichando um filãozão federal para nós aí. Para o Carlos Eduardo aí na rua Jorge Oz, também toda a família, Nilton Peixoto, todo o pessoal da Comercial Peixoto também aí. E para o Zé também, Pinguim, lá em Pilar do Sul, toda a família. Para todos vocês, nosso bom dia. 5 e 7, mais um modão para todos vocês, já que estão aqui na audiência aí. Vamos trazer uma modona com Lourenço Luival, manda lá para o Dirceu Carreal, lá no fazendo no Gramadinho, vai o modão. E para todos os ouvintes, vai a Madonna, Lourenço Dorival, Velha Porteira.

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1: Cinco horas, 11 minutos, 5:11. Tá uma madrugada gostosa, veja, não tá fria, tá, dá pra encarar uma madrugada fresquinha. Eu quero mandar um dia, nosso amigo começa mais cedo a trabalhar, alguns já amanhã trabalhando, padeiro, leiteiro, confeiteiro, para todos que estão se mexendo, nosso bom dia, e para todos nossos amigos da Polícia Militar, Polícia Rodoviária, Polícia Civil, Jornal Noturno, Corpo Bombeiro, nossos irmãos cavalarianos, nossa Guarda Municipal, nossos amigos, agente penitenciário, tudo lá para o Paulo, todos os amigos da segurança, nosso bom dia. E quero mandar um bom dia aos nossos amigos que estão trabalhando na área da saúde também, na área da saúde, frentesco, pôr de gasolina, balconista, que seja, motorista de ônibus, para todos vocês que estão botando, tudo tira de função, ganhando na saída do pão de cada dia, o nosso sincero bom dia. 5 horas e 12 minutão, mais um modão para todos vocês que estão vindo na audiência aí, gente. Vamos trazer de Paulo e Paulino para cantar o modão do Zé Moleque Cassiano aí para vocês, para todos vocês aí. 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
1: Cinco horas e 15 minutos, rapaziada. 5h15, quero mandar um dia ao nosso amigo do bairro Pão de Prata, na esquina do Rodoviária. Lá, 5 horas da manhã, o café já tá quente, fervendo no bolo, hein? Lá tem café no bolo, hein? Um dia pro Nego, pro Cenoura, pro Cenourinho, pro Cenourão. Toda a rapaziada aí, tô sargando o beijo aí, moendo a goela aí, no bairro Pão de Prata, nosso bom dia. E para todos os amigos do Jardim Brasil, lá para Dona Maria, São João, Davi, Alina, Gabriela. Jardim Paulista, lá para o Jaiminho também, da família. E no Jardim Maricó, para o Mineirinho São Poneiro, grande companheirão Mineirinho São Poneiro. A Sandra Carrel, seus pais, seu Benedito, Dona Maria Aparecida Carrel, todo o pessoal da Maricota. E lá no Gramadão, lá para o Darcy de Lima, o rei da melancia. Abraçamos o Darcy de Lima, toda a família, todos os amigos do Gramadão, região aí, nosso bom dia. 5h16, mais modão, gente. Quando daqui a pouco conversa bastante música, historinha e papo longo para advogado. Vamos trazer o modão, mandar para o delegado da Conceição, o modão daqui lá para o Cláudio, companheirão do Cláudio, lá para o Janteiro, lá para todo o pessoal da Conceição, da região, e vai o modão, Gramadinho. Vamos trazer para cantar para vocês aí, Cláudio. Vira e Geno, tá nervoso? Vai pescar.
2: Fica frio, não? Alexandre

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1: Cinco horas e 20 minutos, 5h20. Quer mandar um dia à nossa amiga Boy do Bernardo, Bairro Quintela, região lá. Lá pro Ditinho Neve, Maria Eva, o Silveiro, o Nercinho, o Sardinho, o Gé. Todo o pessoal aí, pô, lá pro Elinho, o Elinho, a esposa Marisa, o Zé Maria e a Lúcia também, para todo você da região aí. E para todo nosso amigo Bairro Chapeuzinho Vermelho em Burilha, para Celia, pro Neca Loura, pro Paulo, toda aparentada aí. Bairro dos Caras, Cidinho Antunes, Nabiano, Batista. Todo o pessoal do Bairro dos Caras também, da família Cidinho Antunes. E para todos os amigos, sabia um lá pro Pacheco, na fazenda, onde tá tendo leite, fazer um queijo lá pro Cenoura, pro Nego lá, Pacheco, toda a família. Dirceu, do Milho Verde, o Rei do Milho Verde, companheirão também, toda a família. Rapaziada, João Vitor, Leandro, Rafael, esposa Liane. E pro Américo Furtado, aí, Ferrante, Américo Furtado, esposa Dona Vicentina. E bem no fundão, sabia um lá para nossa amigona Maria Lourdes Corrêa. Maria Lourdes Corrêa, toda a família dela, Dirceu, Tatu, Ana, o Pedrão, Adilson Carrel, Luiz Carrel, todo o pessoal do pedaço aí, nosso bonito. 5h21, mais um modão para todos vocês aqui. Manda lá para o Celia, Boneca Loura, para o Paulo, todo o pessoal da cidade de Baixo Chapezinho Vermelho, em Buri. E para todos os ouvintes, vai o modão, né, Zé? É Leonardo, o Leonardo e o Eduardo Costa. Quem será seu outro amor?

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1: Cinco horas, 25 minutos, indo brinco. Quer dizer, a Nádia, que ficou pro lado do Gramadinho. Um abração pra Nádia, toda a família da Nádia aí, o Francisco, toda a família da Nádia, nosso bom dia. E quero mandar um bom dia ao nosso amigo lá do bairro da Varginha, lá em Sarapuí, lá pro Gabriel Chupeta, toda a família, eu conhecido como Rei do Mel. Um abração, Gabriel Chupeta, pra Lúcia e o Paulo aí no bairro, aí no cercadinho também, perto do Carvão. E pro Luiz Carlos Feliciano lá no Pacaembu 3, lá no bairro São Fernando também, para todos vocês do pedaço, nosso bom dia. E quero mandar um bom dia para todos os amigos, toda a região que estão sempre ligados com nós aqui, nosso bom dia. A Nádia, todo o pessoal do Gramadinho, daqui a pouco vamos falar neles aí. E já vamos mandar mais uma mandona para encerrar já a primeira meia hora do programa, gente. Essa mandona eu quero mandar lá para a Nádia, que vou mandar aqui para a Nádia, para toda a família, lá pro Beto, pro Vanilo, Gramadinho, Cacilda, todo o pessoal, o Naime, do Nazil, do Anselmo Queiroz, tem para todos vocês, o Modão. E pro Zé Amaral e Eliana aí no Jardim Santo Inês também, para Nadir de Lima e Angélica, a Vila Belo Horizonte. Para todos vocês, o Modão. Teodoro e Sampaio, se a casa cair...

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2: Cinco horas e 33 minutos, rapaziada. 5h33, quarta-feira, no meio da semana. A coisa vai por aí, viu, gente? Eu quero mandar um dia ao nosso amigo da Vale d'Água, lá pro nosso amigão da Rubica Pesar, toda a família, João Rimo, Rei do Gatilho, Mirão, Rei do Galo, Rei do Gado, o Dito Bolacha, o companheirão também, e pro Joaquim, o Nanino, o Tegar, o Tadeu, o Floriano, a esposa baixinha, o Teófilo Barbudo, lá o dono da vila, comprou a vila só dele, e para Dilma de Fátima, a secretária que toma conta da rapaziada aí, para todos vocês do pedaço, nosso bom dia, e para todos os amigos da Vila Belo Horizonte também, lá para Baldiné, Rainha do Lasanha, e toda a família também, para os filhos aí, o Zé Rubio, a Dayana, com o pai Timbal, a Tatiana também, toda a criançada aí, e para o Miguel Turmeiro, para o Mineiro, para o Mineiro também, que escuta o nosso programa aí, para o Walter Lopes, o popular Sapo, companheirão também, e para a Nadir de Lima, Angélica, a Odete na lanchonete, Maria Aparecida, Cidinha, Rainha do Risole, Chiquinho Jurutil, assador de porco, para todos vocês do pedaço da Belo Horizonte também, nós fundir. E vamos atender dois pedidos aqui do Miro, churrasqueiro do Arrepiado, um companheirão também, o Miro mora no Jardim Casa Grande. O Miro pede uma dona, quem manda para a paixão dele, para Mavi,

manda pra prima de um de parte e a rapaziada dela na Vila Ruda, e manda pros irmãos dela pro Ardemar, pro Dito Bolacha, lá no Bairro Bernardo, Coité, região, lá pro Ditinho Neve, Maria Eva, todo o pessoal da região lá. E manda pros nossos amigos lá do Churrascaria Arrepiado, no Domingo de Aveiro, tem lá pro Nardo, Rei da Paçoca, a Leda, a Sandra, o Purguinho, o Purgão, pro Mário, pro Xeru também na. Aí no Belo Horizonte, e para todos os ouvintes estão ligados com nós, manda Madonna e vamos mandar de novo lá pra, em nome da Nádia no Gramadinho, lá pro Beto e a Vani, todo o pessoal do Gramadinho vai ter a dona Madonna comigo, tá mandando aí, e vai a primeira, Tonique Tinoco, Curitibano.

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1: Cinco horas e 38 minutos, rapaz, é 5h38, está escurão, o mundão está escuro ainda, hein? 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A segunda vai lá para o Cuiarão, no Monsanto, em Cuiarão, para o Cafezá, lá na Olho d'Água, para o Rubo Cafezá. Chegado na Raizona e para todos vocês da música da Raiz, vai modão. Chitãozinho, Choró, Caboclo na cidade.

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1: Cinco horas e 44 minutos, hein? 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E eu quero mandar um dia para o Cambuí, lá para o seu Moisés do Nascida. Aí na comunidade Bom Pastor também, abração, um bom dia para todos vocês da comunidade Bom Pastor também, comunidade inteira aí. E quero mandar um bom dia para a Grazi também, que trabalha na Itra Cosmético, e os filhos dela, Ana Beatriz, a Bianca, o Samuel, toda a família da Grazi, nosso bom dia. E lá no Golden Villa, para o Nascido Paris, também com o Verão, do Nascido Paris, a Pia Maria Rita, cada dia mais bonita. E para Marlene Escrivã, na Delegacia de Defesa da Mulher, também esposa Hernani, toda a família Marlene, Mato Seco lá, pô. Cesar Nanina, Marco Nanina, o Netão é o Rafael Bicudo, e pro Jaiminho, o rei da banda emissora, o seu guarda-costas e o Benedito Masqueta, Coita Espeto, e pro Nanito, a família também, para todos vocês, pro Paulo Rosa, o rei da mandioca, Ivo Rosa, todo o pessoal do Mato Seco também, o nosso bom dia. Vou mandando a parte musical, gente, já são 5h45 e meio, vamos... Tem um pedido do Nardo aqui das Churrascarias Ripiadas, o Nardo da Paçoca, lá com o Feirão também. O Nardo pede a Madonna aqui, manda lá para o pessoal lá das Churrascarias Ripiadas, para a Leda, para a Sandra. Sandra é um dos proprietários lá, para o Purguinho, para o Purgão, lá para o Cuiarão, todo o pessoal lá das Churrascarias Ripiadas. E manda lá na Vila Rua, lá para a Dilma de Fátima, a rapaziada dela também. Na Belo Horizonte, lá para o Aldinei, Rainha Lasanha e toda a família também. Para o Mário Chiru, aí no Belo Horizonte também. E para todos ouvindo, vai a Madonna, Nardo. E é uma Madonna, Irida Irineu, Laço da Saudade.

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1: Cinco horas e 49 minutos e meio, hein? Agora tá passando, hein, gente? 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Quero mandar um dia a nossa amiga da Vila Rocha, da Rua Mazarina, para Maria Rita, o pajé, toda criançada, aí um dia para todos vocês, aí, muito obrigado pela Deus aqui no nosso programa também. E quero mandar um dia a nossa amiga da Conceição, lá para o Cláudio, o delegado da Conceição, lá para o Cláudio, toda a família do Cláudio, para o Ricardão Ventura, Parmeirense, companheirão dos bons também, a filha Luísa e irmão Davi, toda a família do Ricardão, para o Inácio Silva, companheirão também, e na Águia Tobias, lá para o Zé Tobias, o Leandro, o Tobias, o Giovanni, toda a rapaziada aí, e para todos os amigos lá para o seu Benedito também, o sogro do Ricardão, Parmeirense, o seu Benedito Salles, dona Elizabeth Salles também, todo o pessoal da Conceição, nosso bom dia. E para todos os amigos lá do Gramadinho, também lá para dona Nilda, dona Nilda, seu Paulino, a Cacilda, o Willis, toda a família Cacilda, companheirona também, para Nair, para Nádia, a Nádia, toda a Francisca, porque já ligou para nós aqui, Nádia, o Francisco, o Guilherme, a Francisca, toda a família da Nádia, e para Natália, para Muniz, Marineu do Buquerque, o Donizete, cumpre não promete, o Adão, o Talvão, o Rei do Conselho do Chão, o Naime, a dona Zilda, na Chaque Herói. E pro Beto e a Vanê também, que estão ligados com nós, Beto e a Vanê, pro Luiz Gimena, todo o pessoal do Gramadinho também, nosso bom dia. E para todos os amigos do Faginal dos Almeida, lá de São Miguel Arcanjo, lá pro nosso amigão lá, o Renê, do Nascida, toda a família do Renê também, companheirão também, o Rei do Aio, o Rei da Pimenta. E pro Toninho Calixto, o Rei da Cerca, o Rei da Oito Baixo, ele toca a sanfoninha também, viu? João do Adão, Zé Alão, Rei do Gado Confinado, Jean Orvais, todo o pessoal do Faginal dos Almeida. E no bairro do Retiro, lá para o São João Perpétuo, na Creuza, para Laís, também toda a família. Na Varginha, lá para Prazer, na Varginha, também dona Maria do Jardim Brasil. Manda um abração para Prazer e toda a família na Varginha também. E no bairro da Zanta, lá na Fazenda Marca de Casco, lá para o Gerson Gaúcho, companheirão também, Gerson Gaúcho, Zé da Alvorada, aí o Ricardão, manda um abração para todos vocês aí. E para todos os ouvintes que estão sempre ligados com nós aqui na Super Difusora, no Faxinal de Engatuba, lá para Jacinto Luiz, também da família. E para todos os amigos do Tupi, lá para Mana, Vicentina, toda a família também da Vicentina, no Cito, no Fundão, lá para Lucia e para o Alisson. O Alisson é veleiro dos bons também, para o Alisson. Lá para o Índio, a Cátia, Zé Pedro Costa, a Ivete, toda a criançada também. E para o sobrinho Alexandre e toda a família do Alexandre, um companheirão que está tomando conta do Cito para nós. Está desvoando no rato aí, né, Alexandre? Brincadeira, né, rapaz? E vamos derrubar mais um modão, gente? Vamos trazer para atender o pedido do Guilherme da Viola, lá do Gilbran Bar da Vila Nova Itapetininga. O Guilherme pede modão, manda para sua mãe, Rosana Gilbran. Manda para Zé Moreto, João Moreto, Ari Moreto, Deus Carrelo, Luiz Carrelo, Sabiaúna. Toda a turma da Pesada, Noridaga, lá para o Rubica Pesada, João de Rio. todo o pessoal do Bar da Ana, Rua Parinás, da Melhores, também para a Ana e as meninas aí. E para todos os ouvintes, vai modão, né? O Guilherme é o modão, né? É João Roberto Robertinho, Garça Maguari.

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1: Cinco horas e 57 minutos, a hora passa, hein, gente? Quero mandar um bom dia à nossa amiga da Vila Aurora, lá pro Zé Carlos, grande companheiro Zé Carlos Jesus, o meu Deus, a Sandrinha, toda a família Zé Carlos, e pro comandante das Forças Armadas, o Napoleão, a Inês, também toda a criançada, o Cristiano, a Borracharia Marajá, companheirão também, toda a família, da equipe dele, e pro Cardinei, na Cidadania Metal Forte, também companheirão, amigão também, atendendo a gente muito bem também, e pro Neto, cabeleireiro, que tá firme em concreto, Neto, Tetê, o Nenê, toda a criançada aí. E para Bairro da Linha, na Vila Ruda, e para Dilma de Fátima, a rapaziada dela também, Luciano Anderson, a Nora Júlia, a tia Helena, e bem no fundão lá para Isabelzinha. Quando for pega, foi bravo, pega para capar o ano na Isabelzinha. Isabelzinha, pro João, pro Carmelo, pro Toninho Lé de Campo, pra Dionísio, pro Zé Carlos Felipe, todo o pessoal da Vila Ruda aí. E quero mandar um dia nosso amigo no Bairro do Fundão, lá em Buri, lá pro Arnaldo, Dona Maria também, lá o Felipe, boneca loira, com o Paulo, manda um abração para vocês aí. E quero mandar um bom dia no Parque da Lagoa lá para Margarida Lopes. Margarida Lopes, a piona da Conceição Rosa. Abração para todos vocês aí. Lá para o Leco Leco, da Prefeitura, também companheirão. Leco Leco, toda a família. O Puro Suco, na Vila Sônia, também companheirão. E para o Laerte, lá no Passa Três. Abração para o Laerte, toda a família. Para o Zé Bode, para o João Berbeno, Zé Berbeno, todo o pessoal da Passa Três aí. O Cafezão manda um abração para vocês aí. E para a Luísa, na Vila Oliveira, também está criançada. Um abração para a Luísa, toda criançada também. Também a sumidona, a Luísa também. E para todos os ouvintes, para todos vocês que estão sintonizados na Super Difusora aí. Nosso bom dia lá para a nossa patroa, nossa diretora, Tuta e Abrão, toda a família da Tuta também. O Armando, Ana Beatriz, Pedrinho, Palícia. E para todos os amigos da Vila Piedade, também lá para a Dalva e toda a família. Para a Dalva, Eliano, Paulinho, para o Juca. E para Iracema, toda a família também. Para o Deto e Maria, toda a família. Para o Lázaro Correia, para a Lourdes. Todo o pessoal da Vila Piedade, aí, região, que estão ligadão com nós aqui. O nosso bom dia lá na Fazenda Boi Gordo também. Lá, todo o pessoal da Fazenda Boi Gordo que está ligado com nós aqui. E lá na Sete Curvas, lá pro Emerson Queiroz também, com o caminhão dele. E para toda a família do Roxino aí, Roxino, japonesada, lá, gente boa lá. Todo o pessoal da região aí, nosso bom dia. Para todos os nossos amigos, pro Pedrão no Moquém também. Pro Pedrão o Pedro Gaúcho também, no bairro Cucai, em Sarapuí. Abração pelo Gaúcho, toda a família e todo o pessoal da região aí, que estão ligadão com nós. O nosso bom dia. E agora tá para aí, não esqueça, continua, no dia 3, continua a festa São Pedro lá na Varginha, viu gente? Festa em louvor São Pedro, né? E agora nós vamos ver o Santo Dia com Maria.

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1: Louvado seja o nosso Senhor Jesus Cristo, para sempre seja louvado, e sua Mãe Maria Santíssima. Está começando o Santo Dia com Maria, desta quarta-feira, 1 de julho. É quarta, ide a São José. Que Jesus e Maria abençoe esta manhã e o seu dia. Queridos irmãos e irmãs, iniciamos hoje um novo mês, o mês de julho. O mês de julho se abre diante de nós como uma página em branco que Deus nos entrega. Ontem, encerramos mais um semestre agradecendo pelas graças recebidas. Hoje, somos convidados a olhar para a frente com confiança, porque o Senhor nos concede uma nova oportunidade de caminhar com Ele. Nosso tema de hoje é recomeçar com esperança. Antes de refletirmos, rezemos juntos a oração da Ave Maria. Ave Maria, cheia de graça, o Senhor é convosco. Bendita sois vós entre as mulheres, e bendito é o fruto do vosso ventre, Jesus. Santa Maria, Mãe de Deus, rogai por nós, pecadores, agora e na hora de nossa morte. Amém. A palavra de Deus nos diz no livro das Lamentações: as misericórdias do Senhor não têm fim, renovam-se a cada manhã. Grande é a sua fidelidade. Que passagem bonita para o início de um novo mês. As misericórdias do Senhor se renovam a cada manhã. Isso significa que Deus nunca se cansa de nos amar, nunca se cansa de nos perdoar, nunca se cansa de nos oferecer uma nova chance. Muitas pessoas carregam no coração o peso dos erros do passado. Algumas olham para trás e pensam: se eu não tivesse feito isso, se eu tivesse feito diferente, se eu tivesse escolhido outro caminho, se eu tivesse aproveitado melhor as oportunidades. Mas Deus não nos convida a viver presos ao passado. O profeta Isaías transmite uma palavra muito forte no Senhor: não fiqueis lembrando as coisas passadas, não vos preocupeis com os acontecimentos antigos, eis que faço uma coisa nova. Isaías 43, do 18 ao 19. Nosso Deus é especialista em recomeços. Foi assim com Pedro, depois de negar Jesus. Foi assim com o filho pródigo, que retornou para a casa do pai. Foi assim com tantos santos que tiveram quedas, dificuldades e limitações, mas permitiram que a graça de Deus transformasse suas vidas. Santo Agostinho, antes de sua conversão, viveu muitos anos afastado da vontade de Deus. No entanto, quando abriu o coração à graça divina, tornou-se um dos maiores santos da Igreja. Sua história nos ensina que nunca é tarde para recomeçar. Talvez alguém esteja ouvindo este programa e pense que sua vida espiritual esfriou. Talvez tenha deixado a oração de lado, talvez esteja distante da Santa Missa, talvez esteja desanimado diante das dificuldades da vida, mas esta manhã Deus lhe diz: recomece, eu estou contigo. Comece novamente a rezar, comece novamente a confiar, a amar, a esperar em Deus. Nossa Senhora também nos ensina sobre os recomeços. Após a dor da cruz, ela não se fechou na tristeza, permaneceu firme na esperança, permaneceu junto aos discípulos, permaneceu acreditando nas promessas de Deus. Por isso, ela se torna, para nós, exemplo de perseverança. O Papa Francisco costumava dizer que Deus é o Deus das surpresas. Quando pensamos que tudo terminou, muitas vezes Ele está apenas preparando um novo começo para nós. Que bela mensagem para este primeiro dia de julho, para esse início de semestre. Talvez você não possa mudar tudo de uma vez, Talvez os problemas continuem existindo, mas você pode dar hoje um novo passo na direção a Deus. O Catecismo da Igreja Católica nos recorda que a esperança protege do desânimo e sustenta o coração nas dificuldades. Por isso, não permita que o medo do futuro roube sua paz. Não permita que os fracassos do passado impeçam seus próximos passos. Não permita que o desânimo fale mais alto do que a voz de Deus. Ao iniciar este novo mês, peça ao Senhor um coração renovado. Peça a graça de enxergar novas possibilidades. Peça a coragem de recomeçar. Peça a confiança de quem sabe que Deus continua conduzindo sua história. Enquanto Deus nos concede um novo dia, Ele também nos concede uma nova oportunidade. Enquanto Deus nos concede um novo mês, Ele também nos oferece novas graças. E enquanto caminhamos com Maria, nunca caminhamos sozinhos. Agora, vamos fazer uma oração apresentando ao Senhor esse novo semestre, entregando as nossas esperanças, as nossas frustrações também daquilo que não deu certo, as nossas decepções, as pessoas que talvez nos feriram, nos falaram, pronunciaram a nós palavras que nos derrubaram, nos enfraqueceram. Vamos entregar tudo isso ao Senhor, pedir coragem de recomeçar, de levantar a cabeça. Apresente ao Senhor tudo aquilo que você deseja para recomeçar, que você deseja. Entregue os seus projetos para este novo mês, suas intenções, suas dificuldades, seus sonhos. Peça ao Senhor a graça de um coração cheio de esperança e confiança. Madre Teresa de Calcutá disse que a vida dela era como que uma folha em branco e ela um lápis nas mãos de Deus. Ele quem escrevia a sua história. Deixemos dessa forma a nossa vida, uma nova página em branco. Talvez nossa história precise ser reescrita. E deixe que o autor da nossa vida possa escrever uma nova história. Nos entreguemos a Ele. Tem uma música que vai dizer: algo bom vai acontecer, algo bom Deus tem para nós. E é isso, traga isso como uma profecia para a sua vida. Como a palavra vai dizer: eis que faço novas todas as coisas. E todo verdadeiro devoto de Nossa Senhora também é um grande devoto de São José. Hoje é quarta-feira. A Igreja nos ensina a nos dirigir de forma especial a São José. Vamos iniciar este novo semestre com a intercessão de São José. Que ele possa, um sinal da providência divina na nossa vida. Que ele possa interceder por todas as nossas situações. Dificuldades financeiras, falta de emprego ou qualquer necessidade. Seja qual for a sua necessidade, ide a São José. Amém. Este foi mais um Santo Dia com Maria. 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Permaneçamos unidos em oração, em nome do Pai, do Filho e do Espírito Santo. Amém. Salve Maria! 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
1: 6:09, rapaz, 6:09. Eu quero mandar um dia ao nosso amigo Jardim Casagrande, lá pro nosso amigão Almiro, churrasqueiro, pra São Palmeiro, a Mavi, e pro pai do Pingo D'Água, o seu Daírcio, também, toda a família, o seu Daírcio, o rei da pescaria, e para todos os amigos do bar da Ana, na rua Padre Inácio, na Vila Aurélia, dá pra Ana e as meninas, Alessandra, Alice Maria, Elaine, Maria Clara, subtenente Augusto, todo o pessoal do pedaço aí, e para todos os amigos da churrascaria arrepiada, Domingo Javier, lá pro Nardo, também, o rei da Paçoca, companheirão, Nardo, a Sandra, a Ledo, o Purguinho, o Purgão, o Cuiarão, todo o pessoal da churrascaria arrepiada. E para todos os amigos da casa da Sada Moreto, Vira Porcina, lá para o Zé Moreto, toda a equipe dele também, companheirão, João Moreto e o Ari Moreto no açougue. E para todos os amigos da churrascaria Terraça Itália, lá no Jardim Itália, lá para o Robson e a Márcia. Continuou fazendo uma paçoca de carne socada no pilão, lá que dá até nojo de gostoso. 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Abração para todos vocês aí. E quero mandar um dia pro Carlão Bolinheiro, tendo 4L, o companheirão Carlão Bolinheiro, pro Nevaldo Nhoque, também que tá sumido. Nevaldo Nhoque, toda a família também. 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E quero mandar um modelo lá para o Eustáquio também, na churrascaria Eustáquio, lá na Vila Reis, lá na Avenida Bartolomeu de Carvalho, 910. Um abração pro Itaque, toda a família, toda a equipe dele também. Faz uma bacalhoada federal lá também, que não tem pra ninguém, veja. Abração pro Itaque e todos os ouvintes estão ligados quando é aqui, nosso bom dia. 6:11, vamos dando a parte musical, gente. Trazer para todos vocês que estão firmes na audiência, uma música antiga, gravação original ainda. A primeira gravação que eu ouvi foi com os irmãos Divino, filho do diabo.

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1: 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E vamos derrubar mais um modão, gente. Ver como é que tá a situação por aqui. Vamos trazer o Tonique de novo, cantar um cateretê pra vocês lá pro Guilherme da Viola, no Gilbran Bar. Todo o pessoal do bar Espão de Prata, na esquina da Rodoviária, pro Nego, pro Cenoura, rapaziada que estão sargando beijo aí, moendo a guela, na bar Espão de Prata, na esquina da Rodoviária. E pra todos os ouvintes, você tá raizona, vai o modão. Tonique de novo, Tirana.

6:19. Quero mandar um bom dia ao nosso amigo do Morro do Capão Alto, lá no fundão, perto da Fazenda Zarara, lá pro nosso amigão lá, Kelly. A Kelly, o esposo do Cleito Cardoso, toda a família da Kelly, do Cleito aí. Pro seu Afonso, verdureiro também, toda a família. Um abração pro seu Afonso, toda a família. Lá na fazenda, lá no Gramadinho, lá na fazenda. Na fazenda lá, pro seu Carreal também, fazendeiro lá no Gramadinho, toda a família, todo o pessoal do pedaço aí. E para todos os amigos que estão sempre ligados com nós aí. Para todos os amigos do supermercado Robertinho também. Os dois supermercados Robertinho, para os proprietários, o Daniel, o Gabriel, o rapaziada, o Mir de Boa, o rapaziada do Açougue, era para o Marco Góes, para o Eliel, para o Edson Rosa, para o Cid, o Toninho, o Sandra, o Edinho, para a secretária Kelly, para o Cauã, que está no lugar da Noemi, tem um abração para o Cauã, companheirão também, para a Noemi, que aposentou, tem um abração para a Noemi, toda a família, nosso bom dia. E para a Rosângela, que trabalha no caixa também, toda a família, companheirona aí, guarda dinheiro para o patrão. E para o Mário, motorista, toda a família, pai do Mário, Mariano, 4L, para todos vocês do pedaço aí, nosso bom dia. 6:21, mais um modão para todos vocês que estão firmes na audiência aí, todo o pessoal, dois supermercados, Robertinho, vai ao modão, e todos eles lá para Rosângela, para Noemi, rapaziada do Açougue, e para todos os ouvintes, vai ao modão, né, Zé? Faz tempo que não estou com essa música, é Irmãos Barbosa, Irmãos Barbosa vai cantar para vocês aí, Vento da Saudade.

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1: 6 horas 24 minutos, rapaz. É 6h24. Quem é que é seu Pursu? Quem ligou pra sair aqui? Um abraço pra Pursu. 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E sexta-feira continua a festa de São Pedro lá na Varginha, viu, gente? Começou dia 29 de São Pedro, e agora dia 3, sexta-feira, começa a festa de pavalê mesmo, com leilão e outros bichos mais, né? Vai celebrar a missa sexta-feira é o padre José Benedito, vigário aqui da catedral, e contamos que apresenta você lá, gritando grosso no leilão e gastando dinheiro no leilão, vai prevenido lá pra mostrar vergonha depois. Que coisa, hein, Zé? E vamos levar mais um modão, será mais meia hora de programa já? Vamos trazer pra cantar pra vocês aí o Léo Canhoto e o Robertinho, pra todos vocês aí. Burro tem que comer capim.

0: um professor.
1: Professor, eu estou chateado. Bati no rosto de uma linda garota, agora estou triste, sabe?
2: Você bateu na moça por quê?
1: Bati porque ela me xingou, hein?
2: Bem, e do que foi que ela lhe xingou?
1: Ela me xingou de um tal de I love you.
2: O que é isso, meu amigo? Ela disse que te ama.
1: Então ela disse que me ama?
2: É claro que ela disse isso. Você é um burro dos grandes, hein, cara?
1: É, sou mesmo.

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1: Seis horas e trinta e dois minutos e meio, gente. 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Vai ser muito bem atendido pelo Marcinho da antena também. 6 horas e 34 minutos e vou mandando a parte musical, gente. Ver como é que tá por aqui. Vamos atender um pedido aqui do João de Deus, lá no Cercadinho Lambari. Primeiro, quero agradecer a Maria Rita, que ficou para nós também aqui. Um abração, Maria Rita, o cacique, toda a criançada aí na Vila Rocha, no Mazarino. E a próxima mandou que vou mandar para vocês, para Maria Rita e o cacique também, criançada aí na Vila Rocha, vai para Maria Rita, o cacique, criançada. E atender aqui o João de Deus, pediu uma lá do Cercadinho Lambari, ele pede uma dona e manda para a noiva dela, Cecília, todas as amigas dela no Tatetu, para a Célia e a criançada lá em Lambari, manda para o Zé do Pito. Zé do Pito, para todo o pessoal da prefeitura em Lambari, e vai lá para Maria Rita e o Pajé também na Vila Rocha, e para todos os ouvintes, vai a Modona, né, João? É uma dona antiga, com o Pedro Benza da Estrada, Paraguaia.

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1: Seis horas e 38 minutos, tá começando o Branquear Horizonte. Você das duas caras do Rabo Seco aí, do Guatambu. Dá pra começar a se bulir, companheiro. Se mexer pra encerrar o mês da semana com chave de ouro. É brincadeira, né, rapaz? 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Tudo aí, gente. Porque é o problema com a chubarada aí, dá pra ter aí a sua disposição. 6 horas e 39 minutão. 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Então não esqueça, eu estou construindo e reformando a Degon, porta, batendo e guarnições. 6 horas e 40 minutões, que coisa, né, rapaz? Que coisa, hein, Zé? Brincadeira, né, rapaz? Até a hora passa, hein? Vamos ver a parte musical aqui, gente. Agora vamos atender um pedido aqui do Luiz Carriel. É Luiz Carriel, não sabe a una. Zé Vicente, a gente chama de Jesus de Jovenar também, viu? É o Luiz Carriel, que pede um modão aqui. E manda para todos os ouvintes que ligarem com nós sobre o difusor. Manda lá para o senhor do Gramadinho, lá para... Lá pra Nádia, que ligou pra nós aqui pra Nádia, lá pra Gacilda, lá pro Naime, a Dona Zilda, todo o pessoal do Gramadinho, pro Beto e a Vanita também no Gramadinho, que estão escutando nosso programa, pra todos aí, vai mandando com o Luiz Carriel, tá mandando. É Bruna Viola, Flor Mato Grossense.

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1: Seis horas e 43 minutos e meio, só dá meio hoje. Que coisa, né? Que coisa, Zé. 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E agora tá passando, gente. Agora tá passando. Vamos derrubar mais um modão aí pra nós encerrar o meio da semana, né? Vamos ver como é que tá aqui. Aí vamos atender o pedido da Maria do Carmo, na Vila Sotelo. Maria do Carmo pega o modão e manda pra Fiona aí, a avó Mordoce, a Ana Paula Mendes, pra toda a sua família. Todo o pessoal do bairro Espuma de Prata, na esquina da rodoviária, pro Nego, pro Cenoura. E a rapaziada que estão sargando o beijo, moendo a goela lá. Manda pra no Gilbran Bar, lá no Nova Itapetininga, lá pro Guilherme da Viola e pra Rosana Gilbran também. E vamos mandar para todo o pessoal do Gramadinho, para a Nádia, para a Cacilda, para o Naime, para a Zilda, para o Beto, lá, como é que é? O Beto e a Vanessa, todo o pessoal do Gramadinho, e para o Zé Amaral e a Eliana no Jardim Santinês também, e para a Nadir de Lima e a Angélica na Vila Belo Horizonte, para todos vocês, vai mandar o que o marido do cara está mandando. Teodoro e Sampaio, telefone no ar,

0: Estamos chegando ao final de mais um programa. Quero agradecer a audiência, a participação, a todos vocês que não atendeu hoje, vou atender amanhã, de acordo com o pedido. Agora eu vou ficar com o jornal Primeira Hora, depois fico daio com o Padre Fibino, com o Reino Fibino e continuo por aí. Cada um melhor que o outro, para nós se encontrar, se Deus quiser, amanhã às 5 da madruga. Um bom dia a todos vocês, nosso técnico de som, que até agora com nós, a versão do nosso amigão Rafinha. Fiquem com Deus, um bom dia a todos e até amanhã, se Deus quiser, gente.
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2: Hora Oficial do Brasil, 7 horas.
3: Quarta-feira, 1º de julho de 2026.
2: Supremo mantém fim da aposentadoria compulsória para magistrados e retoma pagamento de penduricalhos que estavam suspensos.
3: STF realiza hoje última sessão antes do recesso.
2: Tragédia na Venezuela. Com sistema de saúde sobrecarregado, número de mortos nos terremotos se aproxima de 2 mil.
3: Após o governo federal retirar parte da subvenção sobre o diesel, Petrobras reduz preço do combustível vendido às distribuidoras.
2: Adversário definido. Noruega bate a Costa do Marfim e vai enfrentar o Brasil no domingo nas oitavas de final da Copa. França e México avançam.
3: Hoje, Inglaterra, Bélgica e Estados Unidos entram em campo.
2: Tempo.
4: Nesta quarta-feira, a atuação de uma massa de ar quente e seca mantém o tempo firme em grande parte do centro-oeste e do sudeste do país. Em Brasília, amanhã começa amena, com mínima de 12 graus. E à tarde, a máxima alcança os 26 graus. Já em São Paulo, o tempo também permanece firme, com mínima de 16 graus e máxima de 27 graus. Enquanto em Porto Alegre, a atuação de uma frente fria provoca pancadas de chuva ao longo do dia. E a sensação de frio continua, com mínima de 12 graus e máxima de 16 graus.
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3: Lula afirma que o Mercosul é uma necessidade estratégica e defende iniciar as negociações do bloco com a China.
2: O presidente brasileiro falou sobre o tema durante a abertura da cúpula do Mercosul em Luque, no Paraguai.
3: Lula destacou o aumento do comércio entre os países membros, que passou de 4 bilhões e meio de dólares no começo da década de 90 para 50 bilhões no ano passado.
2: Ainda citou a instabilidade global como justificativa para ampliar negócios e confirmou as negociações com países de fora do bloco.
3: No discurso, o petista aproveitou para repetir um dos mantras da pré-campanha à reeleição.
2: Sem citar diretamente os Estados Unidos, Lula falou em soberania e fez questão de mencionar o PIX.
5: Ninguém é dono do mundo e ninguém é dono da América do Sul. O PIX, Sistema Brasileiro Público e Gratuito de Pagamentos, é referência internacional de inclusão financeira eficiência digital. Sua arquitetura pode servir de base para uma infraestrutura de pagamentos que beneficie todos os cidadãos do Mercosul.
3: Flávio Bolsonaro, pré-candidato do PL à presidência, não teve agenda pública.
2: Ontem, Michele Bolsonaro se reuniu com o presidente do partido a portas fechadas.
3: Valdemar Costa Neto antecipou a volta a Brasília, depois do vídeo em que a ex-primeira-dama relata ter sido humilhada e desrespeitada pelo senador.
2: O presidente do PL pediu a ela para que questões internas sejam tratadas dentro do partido.
3: A avaliação é de que o posicionamento público de Michele Bolsonaro só ajudou aos adversários.
2: Michele Bolsonaro acertou, no entanto, a saída da presidência do PL Mulher.
3: Ela alegou que está sem tempo diante dos cuidados que o ex-presidente Jair Bolsonaro necessita.
2: No PSD, o clima é de definição da chapa, Ronaldo Caiado deve anunciar hoje o pré-candidato a vice. Gilberto Kassab, presidente do partido, foi o escolhido.
3: Inicialmente, a ideia era não fazer uma chapa puro sangue.
2: Mas como Caiado se filiou ao PSD há menos de 6 meses, a indicação de Kassab pode ajudar a consolidar o nome dele dentro da bancada.
3: Ele afirma que a ideia é deixar tudo alinhado para a convenção do partido no final de julho.
6: Esse aqui é o ponto relevante, ou seja, a primeira candidatura que sai já com sua chapa pronta, e vamos para a convenção aí no dia 26 de julho, já com a chapa formada, as estruturas de palanque nos estados já bem avançadas, e como tal aí marchando para ir para o segundo turno e ganhar as eleições.
2: Renan Santos, pré-candidato do Missão, e Romeu Zema, do Novo, concederam entrevistas nesta terça-feira, sem agenda aberta.
3: O grupo Bandeirantes mantém a tradição de abrir a temporada de debates eleitorais.
2: Ontem, em uma reunião com os partidos, foram definidas as regras para tornar os encontros ainda mais dinâmicos.
3: Repórter Thiago Prudente.
7: A contagem regressiva para os primeiros debates das eleições já começou. Numa reunião nesta terça na sede do Grupo Bandeirantes, em São Paulo, a direção de jornalismo da Band e os partidos definiram as regras. O formato prioriza o confronto direto de ideias. Os candidatos terão mais espaço para debater propostas e responder aos adversários. Jornalistas também participam das rodadas de perguntas, sempre voltadas aos temas que mais preocupam a população. Fernando Mitre, durante a reunião, destacou a importância do formato.
8: Elas são uma espécie assim, de aperfeiçoamento de tudo que nós fizemos nesses anos todos. E aí tem alguns objetivos que são básicos. Um deles é dar o máximo de liberdade possível aos candidatos para eles poderem se expressarem. A gente espera elevar bastante o nível de utilidade da campanha através do nosso debate.
7: A Band mantém a tradição de abrir a temporada dos debates. O primeiro será no dia 9 de agosto, às 8 da noite, com os candidatos dos governos estaduais. No domingo seguinte, dia 16, no mesmo horário, será a vez dos candidatos à presidência. Além dos veículos do Grupo Bandeirantes, o debate presidencial será transmitido por um pool com as TVs Cultura, Gazeta e Jovem Pan, além de na internet pelo YouTube. Toda a cobertura contará com análises em tempo real da sala digital da Band, em parceria com o Google. O diretor-geral de jornalismo e esporte da Band, Rodolfo Schneider, comentou o formato proposto esse ano.
9: A gente consegue entregar um bom espaço, um bom tempo para colocação de ideias, confrontos entre eles, perguntas temáticas, programáticas de jornalistas, mas ao mesmo tempo uma movimentação muito grande para sair desse engessamento que a gente tem e, consequentemente, que a gente consiga descobrir e saber ainda mais dos candidatos numa corrida tão importante.
7: Já está acertado com as campanhas, desde as primeiras reuniões, que os candidatos que avançarem ao segundo turno farão o primeiro encontro aqui na Band, entre os dias 7 e 18 de outubro.
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8: As regras dos debates já estão anunciadas e discutidas com os comandos das campanhas, baseadas nas experiências anteriores e aperfeiçoadas em vários pontos. Alguns detalhes novos marcarão as diferenças em relação aos debates dos anos anteriores, de primeiro turno, quando há mais candidatos, e de segundo turno, o esperado mano a mano. Este ano, em São Paulo, o primeiro turno traz uma realidade rara. Como só tem dois nomes na disputa com direito a participar de debate, veremos mais cedo Tarcísio de Freitas e Fernando Haddad frente a frente. A vantagem aqui é que, na última eleição, eles se defrontaram no segundo turno. Foi um dos melhores debates da história da Band, talvez o melhor, o que aumenta a expectativa para o dia 9 de agosto, dia dos confrontos nos estados e uma das nossas maratonas eleitorais de domingo.
3: 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Um dia antes de entrar em recesso, o Supremo tomou decisões importantes sobre punições a magistrados e o pagamento de penduricalhos.
2: Hoje a Corte realiza a última sessão antes do recesso.
3: Vamos à capital federal da Bandeirantes Brasília, Felipe Campbell. Bom dia.
10: Bom dia, Ana. Bom dia, Nelson.
2: Bom dia.
10: O Supremo conclui o julgamento em plenário virtual dos recursos contra a decisão da corte que limita o pagamento de penduricalhos para juízes e promotores e libera parte dos pagamentos de penduricalhos a juízes, promotores e procuradores que estavam suspensos desde março, mas vai ter um limite. A maioria dos ministros concordou em flexibilizar o teto dos penduricalhos, que foi estabelecido pelo próprio STF há 3 meses. Agora haverá o pagamento dos benefícios que ficaram travados em março, quando houve a decisão da corte. Com isso, férias não tiradas, licenças-prêmio e plantões judiciais, por exemplo, poderão ser pagos. No entanto, o tribunal entendeu que para esse repasse vai ter um limite de até 35% do teto. E em mais destaques do judiciário, a primeira turma do Supremo mantém a decisão que acabava com a aposentadoria compulsória como punição para integrantes do judiciário que cometem infrações. Com isso, segundo o posicionamento definido pelo colegiado de maio, juízes e desembargadores condenados devem perder o cargo. Ontem, os ministros julgaram um recurso apresentado pela Procuradoria-Geral da República. A PGR tinha apresentado os chamados embargos de declaração, alegando que a decisão acabou criando uma hipótese sem previsão expressa em lei. O órgão entende que o fim da aposentadoria compulsória esvazia a chamada vitaliciedade garantida da categoria e sustenta que o Supremo não seria o responsável para processar e julgar ação judicial. Relator do caso, o ministro Flávio Dino, votou para negar o recurso e afirmou que todas as alegações já tinham sido discutidas anteriormente. Segundo o Conselho Nacional de Justiça, em 20 anos, 126 juízes e desembargadores foram punidos com aposentadoria compulsória. A medida está prevista na Lei Orgânica da Magistratura Nacional. O texto define o que são apenas, o que são penas disciplinares, advertência, censura e remoção compulsória, com vencimentos proporcionais ao tempo de serviço, além de disponibilidade da própria aposentadoria compulsória. Nesta quarta-feira, o STF realiza a sessão de encerramento do semestre. Na pauta estão os processos sobre mudanças na lei de improbidade administrativa e a apresentação do balanço das atividades da corte. Volto com vocês.
2: Obrigado, Campeão. 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
5: Vamos pra lá, Estados Unidos chamando. Ricardo Capriotti, muito bom dia.
4: Bom dia.
6: Tudo bem, Nelson? Bom dia a você, Ana. Uma ótima quarta-feira a toda a nossa audiência espalhada pelo território brasileiro. E nós vamos começar falando então de seleção brasileira, porque já está todo mundo de olho no confronto do próximo domingo, 5 da tarde, a partir do momento em que a Noruega garantiu classificação para estar nas oitavas de final ao derrotar ontem a Costa do Marfim por 2-1. Haaland mais uma vez foi para a rede. Deu uma briga pela artilharia aí muito interessante entre Messi, Mbappé, Haaland, Vinícius Júnior, tá todo mundo aí, né? Dembélé, tá todo mundo de olho no prêmio Chuteira de Ouro, que é aquele prêmio que a FIFA entrega ao artilheiro da competição ao final da Copa do Mundo. Mas então, pra gente falar de seleção brasileira, dos preparativos, do início dessa preparação pro jogo do domingo, Alexandre Pretzel está conosco e tem mais detalhes pra nós. Fala, Pretzel, bom dia.
7: Bom dia, Capriotti, bom dia a todos. Técnico da seleção brasileira, Carlo Ancelotti, terá 3 dias intensos de treinos para confirmar quem será o substituto de Lucas Paquetá, que está praticamente fora da Copa do Mundo. E aí tem as possibilidades. O Endrick entrou contra o Japão como centroavante com o Matheus Cunha recuado para o meio. Será que ele vai manter isso? Talvez não. Existe a possibilidade. Entra direto com o Igor Thiago de centroavante, com o Matheus no meio, ou o Matheus segue como um falso 9, assim como iniciou contra o Japão, com a entrada do Danilo Santos no meio de campo. Outra possibilidade também. E o Martinelli, que apareceu como meia, mas para mim ali numa eventualidade num jogo de pressão para o Brasil tentar ganhar o jogo. Então, vamos aguardar, mas é certo que o Brasil terá um time diferente com a lesão do Paquetá. Rafinha ainda não foi anunciado pela CBF, se ele terá condições de jogo, né, pela comissão técnica e nem pelos homens do departamento médico. Ele segue fazendo tratamento intensivo, mas, por enquanto, nenhuma previsão do seu retorno. O Brasil folga nesta quarta-feira, reapresentação nesta quinta-feira. E aí sim, foco total na Noruega, adversário do domingo, uma seleção que o Brasil tem um retrospecto negativo. 2 empates e 2 derrotas em 4 jogos. Está na hora de ganhar? É o que está todo mundo pensando na torcida brasileira. Vamos aguardar a partida de domingo. Direto de Nova Jersey com a seleção brasileira, Alexandre Pretzel.
6: Está na hora de ganhar e vai ser nesse domingo contra os noruegueses aqui em Nova Jersey. A Noruega de Haaland, esse atacante que impõe medo e respeito em muito torcedor mundo afora. Mas será que o Haaland é tudo isso mesmo? Será que a Noruega vai oferecer todos esses riscos? Bem, quem vai começar a decifrar esse time norueguês pra gente é o Leandro Quesada, que também está conosco aqui no Primeira Hora. Fala, Quesada, bom dia.
8: Bom dia, Ricardo Capriotti. A Noruega é um time desequilibrado nos números de defesa e ataque nessa Copa do Mundo. O ataque funciona. 10 gols, 5 deles marcados pelo vice-artilheiro Haaland. O Brasil precisa tomar cuidado com esse grandalhão que já marcou 56 gols na temporada entre Manchester City e Noruega. Mas a defesa não é o ponto forte. Aí é que o Brasil precisa aproveitar. Nos 4 jogos que a Noruega fez até aqui, ela tomou 8 gols. 4 naquela goleada sofrida para a equipe francesa, quando Dembélé marcou um hat-trick. Pode ser o caminho da seleção. A gente está muito preocupado com o Haaland, e é preciso ter essa preocupação, claro, mas o Brasil precisa explorar com os atacantes, com o Rayan, com o Matheus Cunha, com o Vini, que devem formar o ataque da seleção brasileira, esses espaços que estão sendo dados pela equipe Viking. Pode ser esse o caminho para a vitória e a consagração do Brasil para alcançar as quartas de final da Copa do Mundo. Esqueça aquela Noruega que fez uma campanha incrível, com 37 gols feitos e 5 sofridos durante as eliminatórias. Aquilo ficou no passado, inclusive vencendo a Itália 2 vezes, uma delas por goleada. Essa Noruega é um time mais desequilibrado. A chance do Brasil está aí para acabar com o jejum histórico de nunca ter vencido essa equipe e alcançar a fase de quartas de final da Copa do Mundo, Capriotti.
6: Daqui a pouquinho tem mais informações de Copa do Mundo diretamente dos Estados Unidos. Eu volto já já dentro do Primeira Hora. Voltamos a São Paulo com você, Nelson Gomes, Ana Paula Rodrigues. Até já.
5: Obrigado, Ricardo Capriotti. Até já. 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
9: 7h24.
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5: A procura por sobreviventes dos terremotos na Venezuela completa hoje uma semana, ainda com dificuldades para a realização das buscas.
4: Mais de 6.450 pessoas foram encontradas com vida. Já o número de mortos no país está em quase 2 mil.
5: Nos hospitais, o cenário continua crítico. Cerca de 28 mil pessoas estão sendo atendidas nas unidades que estão sobrecarregadas.

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1: Bom dia para você ligado na Super Difusora FM. Eu sou Ednei Beltrame e agora você ouve os destaques regionais. Uma colisão envolvendo dois caminhões, um ônibus e um maquinário causou congestionamento na rodovia Raposo Tavares em Angatuba na tarde de ontem, terça-feira. De acordo com informações da Artesp, Agência de Transportes do Estado de São Paulo, um dos caminhões seguia no sentido capital, quando na altura do quilômetro 195 colidiu contra o outro caminhão. Na sequência, o veículo atingiu um ônibus, foi projetado e acabou batendo no maquinário. Todas as faixas e o acostamento foram interditados no trecho e o congestionamento chegou a 4 quilômetros. Os ocupantes do ônibus não ficaram feridos. Já uma pessoa que estava no caminhão, que provocou o acidente, teve ferimentos leves e outra ficou com ferimentos moderados. No outro caminhão atingido, um ocupante também sofreu ferimentos moderados. Neste momento, o tráfego está fluindo normalmente no local. A Polícia Civil prendeu na manhã de ontem, terça-feira, um homem suspeito de integrar uma organização, furtar um trator e extorquir a vítima em São Miguel Arcanjo. Segundo a corporação, as apurações começaram em janeiro deste ano, após a vítima registrar um boletim de ocorrência na delegacia da cidade. Dias depois, o homem retornou ao local para solicitar a retirada do registro, dizendo que já havia recuperado o equipamento. A investigação apontou que, na verdade, a vítima teria sido extorquida e obrigada a pagar R$5.000 para conseguir o trator de volta, além de entregar uma caminhonete como forma de pagamento. Um outro suspeito, que foi preso ainda em fevereiro, é apontado pelas autoridades como integrante de uma facção criminosa. Conforme a corporação, a caminhonete entregue aos criminosos foi recuperada e devolvida à vítima. O homem detido ontem foi preso e encaminhado à delegacia da cidade. As investigações continuam sendo feitas pela Polícia Civil. No boletim de notícias da Super Difusora FM, oportunidade com Antônio Luiz. Bom dia, Antônio.
2: Bom dia, Ednei Beltrame. Bom dia, ouvinte do Primeira Hora. A Prefeitura de Tapetininga informa que vai realizar hoje, quarta-feira, um mutirão de empregos, oferecendo mais de 100 vagas na construção civil para as obras do novo hospital regional. Para participar, é necessário que o candidato tenha experiência na área de interesse. Segundo a Prefeitura, a seleção dos candidatos é realizada diretamente pela construtora responsável pela obra. São 20 vagas para pedreiro, 20 para carpinteiro, 20 para armador, 5 vagas para encanador e 2 para eletricista. Os interessados devem comparecer presencialmente no PAT, posto de atendimento ao trabalhador, a partir de daqui a pouco, das 9 da manhã até às 5 da tarde. O endereço é Rua Monsenhor Soares, 251, no centro. E é necessário que o candidato tenha em mãos RG, CPF, carteira de trabalho, comprovante de endereço e currículo atualizado. Volto com você, Ednei.
1: Diversas praças de pedágio da região já operam com reajuste nas tarifas desde a meia-noite. A medida foi aprovada pela Artesp, Agência de Transportes do Estado de São Paulo. O anúncio da nova tarifa foi publicado no Diário Oficial do Governo Estadual no último dia 23 de junho. Na rodovia Antônio Romano Esquim Cariol, as praças dos quilômetros 128 e 133, em Tatuí e Itapetininga, respectivamente, atualizaram a tarifa para R$ 16,70. Já no quilômetro 196, em São Miguel Arcanjo, a nova taxa é de R$ 15,00. Na rodovia Raposo Tavares, quilômetro 135, em Alambari, o valor passou para R$ 12,80. Esse foi o boletim de notícias da Super Difusora, comigo Ednei Beltrame. Eu volto às 8h05 no Rancho do Felisbino. Continue em 94,5 FM. Segue Jornal Primeira Hora.

0: Estamos na Copa. Agora, informações que chegam dos Estados Unidos. Brasil, Brasil, Brasil!
1: Ricardo Capriotti novamente com a gente. Diga aí, Capri.
2: Vamos lá, Ana. Agora para falar de alguém que está brilhando nesse Mundial. Bom, vários estão brilhando aqui, mas um deles esteve em ação nesta terça-feira. Kylian Mbappé, que voltou a marcar duas vezes pela seleção francesa e ajudou a equipe a chegar às oitavas de final na vitória por 3-0 sobre a Suécia. Vamos ouvir João Paulo Capelanes trazendo mais informações em Mbappé nesse Mundial dos Estados Unidos. Fala, Capelanes, bom dia.
3: Fala, Capri, bom dia para você, um abração especial para quem nos acompanha no Primeira Hora da Bandeirantes. Atenção, vamos falar de Kylian Mbappé, um meteoro nessa Copa do Mundo que chegou à incrível marca de 18 gols em 18 jogos de Copa do Mundo. Simplesmente está a um gol de empatar com o Lionel Messi e se tornar, ao lado do argentino, o maior artilheiro da história das Copas. Depois do jogo, ou até me refiro, treino de luxo ontem contra a Suécia, depois de mais um show do Mbappé, 2 gols, 3-0 no placar contra os suecos, ele rebateu algumas pessoas que falaram que o clima da seleção francesa para essa Copa não era dos melhores. Confira aí.
4: Não, je sais pas. J'ai dit que j'ai pleinement conscience de ce que je jouais.
3: Palavras de Kylian Mbappé afirmando que o grupo está focado, está unido e agora vai em busca de mais uma classificação diante do Paraguai neste sábado na Filadélfia. Como os paraguaios vão parar essa máquina, eu não tenho a menor ideia, Capriotti, ouvintes e internautas. Só que, pelo menos por enquanto, ainda bem, isso não é problema nosso. Um abraço, Capri.
2: Valeu, valeu, João Paulo Capelanes. Mas na final, numa eventual final, vai ser um problemaço pra gente. Atenção para as nossas transmissões, transmissões Bandeirantes nesta quarta de Copa do Mundo. À 1 da tarde, tem Inglaterra e República Democrática do Congo. Às 5 da tarde, a vez de Bélgica e Senegal. E a gente fecha esta quarta-feira, às 9 da noite, com o jogo entre os donos da casa, os anfitriões Estados Unidos, que enfrentam a Bósnia-Herzegovina. Já já, mais da Copa do Mundo na programação da Bandeirantes. Nelson e Ana.
5: Obrigado, Ricardo Capriotti, Bandeirante 738.
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1: Segue para a sanção presidencial o projeto de lei que libera a venda de spray de pimenta para a segurança de mulheres.
0: O texto foi aprovado ontem no Senado e já havia passado pela Câmara.
1: A proposta permite a comercialização, aquisição e posse de aerossol de extratos vegetais para a defesa pessoal de mulheres.
0: Além disso, o projeto estabelece regras para o uso e define penalidades no caso de uso indevido do dispositivo.
1: Pelo texto, a autorização é concedida automaticamente às mulheres acima de 18 anos ou com autorização expressa dos responsáveis a partir de 16 anos.
0: O estabelecimento comercial deverá manter registro simplificado da venda, contendo a identificação do adquirente pelo prazo de 5 anos.
1: Já quanto às sanções, se houver uso indevido do spray de pimenta, a mulher poderá ser advertida, multada em até 10 salários mínimos e ser proibida de adquirir um novo dispositivo por 5 anos.
0: Quem utilizar o dispositivo fora dos termos previstos responderá penalmente, caso a conduta configure crime ou contravenção penal.
1: O spray será de uso individual e intransferível e não poderá conter substâncias de efeito letal ou de toxicidade permanente.
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1: O governo federal aumenta o volume de recursos para o Plano Safra 2026-2027, que já está valendo.
0: Ao todo, 525 bilhões de reais serão disponibilizados para a produção do campo via financiamento público.
1: O volume representa 9 bilhões a mais do que o total liberado no ano passado.
0: Apesar do aumento, a redução das verbas de custeio desagradou os produtores.
1: Em 2025, foram cerca de 415 bilhões destinados para a cobertura de despesas. Neste ano, são cerca de 30 bilhões a menos.
0: Esse dinheiro é importante para pagar sementes e mudas, além de insumos essenciais, como fertilizantes e ração para animais.
1: O presidente da Associação Brasileira dos Produtores de Soja, Lucas Costa Beber, critica o cenário atual.
2: Nós temos que entender que o cenário é de menos investimento do produtor devido a juros altos e também a situação e a saúde financeira do produtor rural.
0: Além das verbas do Plano Safra, os produtores pedem ações para resolver pontos como seguro agrícola e renegociação de dívidas, além de juros mais acessíveis.
1: Apesar de uma redução das taxas para a captação do crédito de 14% para 12%, o número ainda é considerado alto.
0: O presidente da Frente Parlamentar da Agricultura, o deputado Pedro Lupion, afirma que o setor prioriza, no momento, uma solução para o endividamento do campo.
3: De nada adianta nós termos um Plano Safra robusto se o produtor estiver endividado sem as garantias necessárias para poder acessar o crédito. Por isso que a gente precisa resolver o endividamento dos produtores da mesma maneira que nós esperamos que o crédito seja desburocratizado e de fácil acesso para os produtores rurais do Brasil.
1: O governo federal também divulgou o Plano Safra destinado à agricultura familiar, somando um total de 85 bilhões de reais.
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1: E voltamos a falar da tragédia na Venezuela.
0: A Unicef estima que 1 milhão e 800 mil venezuelanos precisam de ajuda humanitária.
1: A Agência das Nações Unidas para Refugiados está na Venezuela dando apoio aos civis atingidos pela tragédia.
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0: Os recursos arrecadados serão direcionados para auxiliar diretamente o trabalho das equipes do Acnur, que já atuam no socorro e no amparo às vítimas.
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1: 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Hora oficial do Brasil, 7h45.
0: Vamos à capital federal. Informações com o repórter Vitor Gomes. Bom dia.
5: Olá, Ana Paula. Bom dia para você, bom dia, Nelson, e a todos que nos acompanham. A Polícia Federal deflagra a terceira fase da operação para apurar desvio de recursos públicos. A ação cumpre medidas judiciais no Distrito Federal, Goiás e Minas Gerais. A operação, denominada Rent-a-Car e também denominada Operação Galho Fraco 2, tem o objetivo de aprofundar investigações relacionadas à suposta prática de crimes de peculato, lavagem de dinheiro, fraude processual e organização criminosa. As medidas judiciais foram autorizadas pelo Supremo e estão sendo cumpridas para a coleta e preservação de elementos de prova. As investigações apontam indícios de possível esquema envolvendo agentes públicos, particulares e pessoas jurídicas. Há também indícios de possíveis tentativas de ocultação e alteração de provas. De acordo com a polícia, a atual fase aprofunda as apurações sobre a movimentação e destinação desses recursos. Volto com vocês.
0: Obrigada, Vitor, pelas informações. Bandeirante 746.
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1: Bandeirantes 7:48.
0: A Petrobras reduz o preço do diesel com o fim de parte do subsídio ao diesel após a queda do valor do petróleo no mercado mundial por causa da expectativa de um acordo de paz entre Irã e Estados Unidos.
1: As cifras são as mesmas. 35 centavos a menos no preço do diesel e também 35 centavos a menos de subvenção do custo do combustível.
0: De acordo com a Petrobras, isso fará com que o diesel permaneça no valor de R$ 3,30 o litro nas distribuidoras.
1: Desde junho, a estatal aderiu a um programa do governo para custeio dos combustíveis por causa da alta do petróleo no mercado mundial e consequente reajuste nas bombas para os consumidores.
0: Com a redução do valor do petróleo, o governo federal retirou parte do subsídio ao diesel.
1: Segundo o ministro da Fazenda, Dario Durigan, o governo pode seguir com a reversão dessas medidas que, a longo prazo, podem prejudicar indicadores econômicos.
10: A gente foi atento e pronto para colocar as medidas de pé para não ser sócio da guerra e mitigar preço. Também seremos atentos e teremos prontidão na retirada e na reversão das medidas, seja nas que já foram revertidas, como a desoneração do Piscofins do diesel, como a subvenção do acordo com os estados no ICMS, seja agora com os 35 centavos por litro do diesel.
0: O governo também estuda a retirada de R$ 1,12 relativos a outro auxílio, a subvenção do preço do litro do diesel para produtores e importadores.
1: Há ainda uma ajuda sobre o litro da gasolina de 44 centavos por litro, que é analisada.
0: De acordo com o governo, a retirada dessa última fase deverá ser feita de forma gradual, para que não exista impacto no poder de consumo da população.
1: No fim de abril, em meio a uma escalada da tensão entre Estados Unidos e Irã, o barril do petróleo chegou a custar 126 dólares, maior preço em cerca de 4 anos.
0: Antes do conflito no Oriente Médio, o preço médio estava próximo de R$ 70.
1: Bandeirantes 7,50.
0: A polícia de São Paulo já identificou o atirador responsável pelo atentado contra o tenente da rota Ronickson Pimentel dos Santos, de 39 anos. Ele foi baleado na cabeça neste fim de semana em um atentado no ABC Paulista. O policial, agente da rota, é o irmão mais velho de Eloá Pimentel, que há 18 anos foi feita refém e morta pelo namorado também no ABC Paulista. De acordo com a investigação, o atirador foi identificado pela polícia e, de acordo ainda com essas informações da investigação do caso, ele já foi detido pelo menos 8 vezes, né? Portanto, tem uma longa ficha criminal o homem que participou deste atentado. Segundo a polícia, resta identificar apenas um dos criminosos envolvidos no caso. 4 já foram identificados e 2, inclusive, já estão presos, suspeitos de dar cobertura e apoio logístico na condução deste crime. Em nota divulgada pelo hospital onde o tenente da rota Ronickson Pimentel está internado, ele apresentou melhora no quadro de saúde nas últimas horas, com boa evolução, inclusive, do quadro de saúde do cérebro, mas ainda tem estado de saúde considerado gravíssimo, bastante delicado.
1: Bandeirante 7:52.
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11: Alô, amigas e amigos do Esporte a Motor. O futuro de Fernando Alonso na Aston Martin vai depender da eficiência das atualizações no Grande Prêmio da Hungria no fim deste mês. Quem fez a revelação foi o chefe de equipe e projetista Adrian Newey, que aposta numa melhora substancial do carro com as novidades. Recentemente, Alonso disse estar totalmente comprometido com a Aston Martin dentro e fora da pista. Diante disso, especula-se, inclusive, que o bicampeão de 44 anos possa vir a trabalhar na gestão da equipe. Fato é que a Aston Martin faz a pior temporada desde que estreou na Fórmula 1 em 2021. O único ponto da equipe foi conquistado por Alonso em Mônaco graças às várias punições pós-corrida. Na classificação do último GP da Áustria, numa pista que tem o menor tempo de volta do campeonato, os carros da Aston Martin ficaram quase 1 segundo atrás da dupla da Cadillac, que faz seu ano de estreia na Fórmula 1.
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0: Bandeirantes 7h57, Jade Ramos já aqui com a gente. Vamos falar sobre a previsão para São Paulo, porque tem a expectativa de uma grande virada do tempo vindo por aí, né, Jade? Bom dia.
17: Bom dia, Ana, a todos os nossos ouvintes. Mais um dia de tempo firme aqui em São Paulo, as temperaturas subindo agora à tarde, máxima de 28 graus. E também no interior do estado, a temperatura continua bastante elevada hoje, ficando próxima dos 27, 28 graus também. Ao longo do dia, também a umidade relativa do ar deve seguir baixa nas horas mais quentes aqui da região metropolitana e também no interior do estado, alcançando índices entre 30% e 40%. A partir da quinta-feira, o tempo já muda um pouco mais, uma frente fria no estado, né, no oceano, já deve começar no estado. E aí tem pancadas de chuva, principalmente no litoral sul, na quinta-feira. E na sexta, essa virada do tempo, prometendo aí também um declínio das temperaturas e chuvas aqui na faixa leste paulista, Ana.
0: Declínio para quanto de temperatura, Jade?
17: Então, as temperaturas ficam próximas dos 16 graus na Grande São Paulo e podem alcançar até os 9 graus de mínima. Então vai ser um dia bem assim frio mesmo, e no sábado e no domingo também a condição de frio, aquela sensação de frio à tarde e temperaturas bem baixas pela manhã, nevoeiros e pancadas de chuva isoladas.
0: Máximas de 16 graus, hein? Preparem-se. E no restante do país, como fica?
17: No restante do país, a atenção para hoje fica para Florianópolis e também para o norte do Rio Grande do Sul. Os temporais hoje por lá já devem alcançar volumes mais significativos. No Rio Uruguai pode ter alguns alagamentos e transtornos, então tem condição para temporais fortes nessa região do norte do Rio Grande do Sul, Paraná, sul do Paraná e também em Santa Catarina. E aí mais a atenção também para o litoral do Nordeste, com chuvas em Salvador, e no norte do país também condição para chuvas em Belém, em Macapá e Manaus. Mas no centro do país, praticamente sudeste, sul e no centro-oeste, também algumas áreas do Paraná, ficam com um tempo bastante seco e com a umidade do ar baixa hoje.
0: Tá bom, Jade. Ana. Obrigada, viu? Boa quarta-feira para você.
17: Obrigada, um beijo. Ótimo trabalho para vocês.
1: Tchau, tchau. Termina aqui o Jornal Primeira Hora.
0: Apresentação, Nelson Gomes.
1: E Ana Paula Rodrigues.
0: Diretor responsável, João Carlos Saad.
1: Bom dia, Brasil.
0: Bom dia. Bom dia.

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0: Alô, alô, cidade. Alô, alô, alô, sertão do meu Brasil. Alô, senhoras e senhores, bom dia. Bom dia, com muita alegria, na paz de Jesus e no amor de Maria. Estamos iniciando, através das ondas amigas e gostosas da sua rádio superdifusora de Itapetininga, FM 94,5, feita para você.
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0: Rádio do povo, que está sempre com o povo, porque esse povoarel de meu Deus está aqui, sempre, sempre ligadaço, na audiência total da minha, da sua, da nossa superdifusora.
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0: E é mais uma mensagem de carinho, alegria e otimismo para nossa gente sertaneja, o nosso rancho do Felizinho, esparramando alegria no seu rádio, colorindo a sua manhã com muita alegria. O veinho aqui, com 85 anos de vida, porque somos teimosos. 67 anos de rádio. Um bom dia com muita alegria começa aqui com o compadre Felizinho. Ou vai o racha ou nós arrebenta com o tempo da caixa. Mas nem que a vaca tussa e o boi chacoalha o rabo, nós aqui, alegre e sossegado, levando a alegria no celular. Motorista amigo, motoqueiro, bicicleteiro, não corra, não mate, não morra. Perca um minuto da vida, mas não perca a vida no minuto. Quem tem muita pressa, chega mais cedo ao cemitério. Hoje, quarta-feira, começamos o mês de julho, 1º de julho do ano 2026. Os santos do dia, Santa Assunta Marquete, São Teodorico Arão e São Domiciano. Estamos na lua cheia. Oração da manhã.

Senhor, no silêncio deste dia que amanhece, venho pedir-te a paz, a sabedoria, a força. Quero olhar hoje o mundo com olhos cheios de amor, ser paciente, compreensivo, manso e prudente. Ver além das aparências teus filhos como tu mesmo os vê, e assim não ver senão o bem em cada um. Cerra meus ouvidos a toda calúnia, guarda minha língua de toda maldade, que só de bênção se encha meu espírito, que eu seja tão bondoso e alegre, que todos quantos se achegarem a mim sintam tua presença. Reveste-me de tua beleza, Senhor, e que no decurso deste dia eu te revele a todos.

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1: E é na voz meiga e inocente da criança que nós saudamos todos os nossos queridos e amados ouvintes, ouvintes da nossa superdifusora de Itapetirinha, ouvintes do nosso tradicional Rancho do Filipino e aos nossos queridos, amados ouvintes da Agenda do Coração. É mais um dia de alegria. Estamos vivos! Maravilha, maravilha! É mais uma manhã em nossa vida. Hoje, ao acordarmos e pudermos presenciar na aurora da vida essa paisagem linda que Deus nos oferece para que nós possamos, na gratidão ao Pai Todo-Poderoso, sermos gratos por mais essa dádiva que Ele nos concede, nos dando mais um dia de alegria, um dia com vida, para que nós possamos dar sequência à nossa jornada da vida. Também é preciso, é necessário agradecermos a Deus e pedir para muita gente que está doente. Meu Deus do céu! Nós já fizemos nossas orações, agora a sua parte, porque a fé move montanhas. E esses amigos doentes e alguns internados em hospitais, casas de caridade, asilos, muito poucos são aqueles que são assistidos pela família. E é através da oração que eles pedem também a Deus a misericórdia para que também possam recuperar sua saúde e dar sequência à sua jornada. 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Então, nosso abraço, nosso bom dia com muita alegria para o nosso amigo evangelista, sempre alegre, contente, feliz, sorridente e atendendo humildemente a sua distinta freguesia ao lado dos seus netos filhos, Evandro e Robson, com os atendentes, Carlos, Gustavo e toda aquela rapaziada ali no pátio, carregando, descarregando, soqueteando a coisa do jeito que o povo gosta. Material para construção evangelista.

0: La da la di la da. Meu amigo Ednei Beltrame, pingo d'água, bom dia!
1: Bom dia! Bom dia com muita alegria, compadre Filisbino, bom dia com muita alegria para toda a audiência do seu programa, a razão do nosso trabalho, esse povo incrível do rádio, do site, do aplicativo, de Itapetininga, de toda a região. Bom dia com muita alegria. Tá tudo bem, compadrito?
0: Maravilha, e por aí, meu amigo Ednei?
1: Aqui na Quintino Bocaiúva, 328, centro de Itapetininga, já tem um sol maravilhoso, brilhando, iluminando toda a cidade, toda a região. As temperaturas devem passar aí dos 20 e tantos graus, mas, segundo informações dos meteorologistas, próxima sexta-feira chega uma friaca daquelas, Bininho.
0: É isso aí. E a Copa do Mundo, Ednei?
1: Copa do Mundo da FIFA, edição 2026, considerada a maior da história, continua aí, né, com as suas emoções, os jogos mata-mata, já estamos na fase 16avos de final. Ontem, três jogos, três seleções pegaram um avião e foram embora para casa e três continuam na competição. Costa do Marfim 1, Noruega 2. Os noruegueses venceram e são os próximos adversários do Brasil. Atenção, hein? Próximo domingo, 5 horas da tarde, Brasil e Noruega, jogaço valendo vaga já nas quartas de final. Esse jogo Brasil e Noruega será pelas oitavas de final da Copa do Mundo. Tá na hora de vencer a Noruega. Histórico de Brasil e Noruega. Até agora foram 4 jogos. O Brasil perdeu 2 vezes e empatou 2 vezes. Portanto, a gente nunca venceu na história a Noruega. Que seja no próximo domingo, 5 da tarde, para a gente passar aí para as quartas de final. Ontem a França, né? Nenhuma novidade, né? Um passeio em campo, sacou, ensacou, goleou o treino de luxo para cima da Suécia, 3-0. E o México jogando em casa, com 1 hora de atraso por conta de chuvas fortes lá no estádio Azteca, o México venceu o Equador por 2-0. Atenção para a agenda de hoje, quarta-feira, 1 da tarde, Inglaterra e República Democrática do Congo. 5 da tarde, com transmissão da Superdifusora FM, Bélgica e Senegal. 9 da noite, com transmissão da Superdifusora FM, Estados Unidos e Bósnia. São as emoções da Copa do Mundo que seguem e a gente vai que vai. Vai Brasil no próximo domingão vencer pela primeira vez a Noruega, compadre.
0: Maravilha, maravilha. Então, vamos torcer e sempre ouvindo aqui a Super Difusora, né, Ednei?
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3: Bom dia, Bino!
0: Bom dia, Newton Peixoto!
3: Bom dia, Bino. Bom dia, Ednei Beltrame, na Super Difusora. Tudo bem, Bino? Tudo em ordem? Quarta-feira,
0: maravilha,
3: primeiro
0: maravilha.
3: De julho.
0: E
3: primeiro
0: aí,
3: de julho.
0: Milton?
3: Alô?
0: Por aí, tá tudo bem?
3: Tudo em ordem? Que bem, tudo graças bem. A Deus. Ótima quarta-feira a todos. Todos os ouvintes, clientes, colaboradores. Janaína aqui, já posso, Zazá também já vai falar aqui. Tudo bem, Bino? Tudo em ordem?
0: Tudo jóia. Então, já que a Janaína tá por aí...
3: Tá, né? Aqui já.
0: Vamos trazê-la para o Bom Vamos Dia. Vamos
3: então. Aos Bino, bom dia aí, bom programa. Estamos aqui à disposição. Abraço, Bino. Até às 18 horas. Falou, Direi. Um abração, bom dia.
1: Abraço,
0: beleza,
1: Milton.
0: Beleza, beleza. Janaína, Janaína, Janaína. Bom dia, Janaína.
4: Bom dia, Bino. Bom dia, Dinei. Bom dia para o Nilton Peixoto, Zazá, João Messias. E um bom dia, Bino, para todos os nossos clientes e amigos aqui da Comercial Peixoto e da Super Difusora também.
0: Maravilha, maravilha, aquele abraço para você, daqui a pouco vem com as ofertas. Bom, e o Zaza, alô Zaza, bom dia!
5: Bom dia, Bino, bom dia meu amigo Ednei, bom dia aqui Nito Peixoto, Janaína, João Messias, um bom dia a todos os ouvintes, né, Bino? E mandar um bom dia aqui também especial, Bino, para o Marcelo Nonini, pré-candidato a deputado federal.
0: Beleza, beleza, aquele abraço. 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
0: Beleza! E já que falamos do Miguel Turmeiro, agora chegou a vez dele, nosso amigo Marcelo Nanini, nosso pré-candidato a deputado federal que indicamos, que apoiamos, que estamos aqui sempre catituando o seu trabalho, a sua presença. Alô, Marcelo Nanini, Marcelo Nanini, bom dia.
7: Bom dia, Felisbino. Bom dia a todos os ouvintes do Rancho do Felisbino. 67 anos de programa. 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
0: Isso aí, tubarão. Ednei!
1: 8h27, bora colocar a vitrolinha pra funcionar, compadre?
0: Vamos chacoalhar a coisa aí, que hoje é alegria e alegria, não é mesmo?
1: Exatamente, super quarta-feira pra todo mundo. Estamos começando mais um mês de julho. Já estamos entrando na segunda metade do ano. Uma super quarta-feira em nossa companhia, Super Difusora, 24 horas por dia com você. Começamos colocando a mão lá no fundo do baú e trazendo Dino Franco e Mouraí, Caboclo na Cidade.
0: Pois é, lembrando que hoje tem sorteio e o importante, Ednei.
1: Não temos sorteio, Bininho. Bininho,
0: oi.
1: Não temos sorteio hoje, tá?
0: Hoje não, eu tô apenas para aqui incrementar que agora o sorteio tem da seguinte forma: a pessoa ganhando tem o dia que ganhou, não podendo ir no mesmo dia, tem o dia subsequente.
1: Isso, exatamente.
0: E aí não vindo, perde direito, tá bem?
1: Exatamente, a gente vai retornar muito em breve com os sorteios aqui. A gente está ajustando tudo aqui para muito em breve, toda a nossa audiência está pedindo. Muito em breve a gente volta então com o sorteio da Pastelaria Jimenez aqui no Rancho do Felisbino.
0: Então, soquetei!

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9: Olha aí, olha agora. Certa certinha, modulando no rádio. Relógio que atrasa não adianta nada. Relógio que adianta é um atraso de vida. 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Em Itapetininga já são exatamente 8h40. 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Edinei, alguma informação do plano familiar Camargo?
10: Confirmando, compadre Felisbino, 8h40. Nota de falecimento, segundo informações do site do plano familiar Camargo Itapetininga. Atenção! Faleceu ontem, em nossa cidade, aos 90 anos, Benedita da Silva Santos. Seu corpo está sendo velado na unidade central e o sepultamento será às 15 horas no cemitério Jardim Colina da Paz. Informamos, portanto, o falecimento de Benedita da Silva Santos. São informações do site do Plano Familiar Camargo Itapetininga. Agora é com você, compadre Felisbino.
9: Enquanto aguardamos aqui o cardápio da casa da avó, vamos chamando então a Janaína. Alô, Janaína, Janaína, Janaína. Me dá um desconto, pra desapertar minha botina. Alô, Janaína, bom dia!
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10: Casa da avó, né, Bininho? Cadê o casa da avó, hein?
9: Pois é.
10: É, não mandaram nada ainda, né?
9: Acordaram tarde lá.
10: Mas vai ter almoço no casa da avó, né? Só dá uma passadinha lá.
9: Vai sim, daqui a pouco eu faço. Quem vem agora, Inem?
10: 8h44, compadre Frisbino. Lembrando que o WhatsApp da Superdifusora 15996097213 tá liberado para toda a audiência, hein? Você de Itapetininga, você de toda a região, tá acompanhando a nossa programação, fique à vontade para mandar mensagem para cá. 15996097213. Tem o telefone fixo também, é modo raiz. Tá a fim de ligar pra cá? 3271-2000. O telefone mais conhecido do Brasil é o da Superdifusora FM. Pode ligar, pode mandar a mensagem, fica à vontade. 8h45, também conhecida como 15 pras 9, especialmente pra Rose, que está acompanhando a gente no Jardim Santa Inês. Alô, Rose, obrigado pelo seu carinho, obrigado pela sua audiência, um beijo enorme, obrigado aí por estar ouvindo a Superdifusora FM. Pediu e vai ouvir Alan e Aladim, de 1987, Dois Passarinhos.
9: Faz um favor?
10: Com o maior prazer.
9: Só que

0: Super Difusora FM, Rancho do Filisbino, hora certa para você não perder o compromisso, 8h49, conexão das ruas Quintino Bocaiúva com a Campos Salles, para a gente falar ao vivo com o Bruno, gerentaço da Pernambucanas Itapetininga, liquida Pernambucanas, gente, virou o mês, já estamos entrando aí na segunda metade do ano com ofertas incríveis. 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
3: Agora já são 9:06. Ah, chegou o cardápio da Casa da Vó. 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E a minha comadre, ô comadre do céu, o frio judia, Deusinho, na verdade, assim como eu, a senhora também, é, esse tempo aqui, para nós idosos, é de lascar, comadre. 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E agora? 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
3: Maravilha, maravilha, meu amigo Celerepe! 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
3: Bom dia. Alô, alô, meu amigo Orangotango. Ai, alô, Fernando, aquele abraço pra você, bom dia, com muita alegria. Quem vem agora, Izen?
7: Às 9h14, pro Carlão Palmeirense da Piscina, pra Tânia Sene, Daniele Aparecida, Sérgio Mariano, Alice Terezinha, Claudinei Alves, Isabel de Oliveira, Zé da Cataia, Jacinta Góes, pro Renato Catraca, pra Neuza Fadiga, pra Terezinha Benedita e ainda pra Rose Rodrigues, às 9h15, um dos maiores clássicos da música sertaneja, Zezé de Camargo e Luciano, No Dia em que Saí de Casa.
3: Então soltei.

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2: 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Janaína, Janaína, Janaína. 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
2: 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Zazá, aquele abraço, Zazá.
4: Ô, Bino, um abração lá no bairro dos Claros, meu amigo. Lá para a Sueli, todas as filhas, para a Marlene, para o José Carlos e a sua esposa. E para todos que moram lá no bairro dos Claros, Bino.
2: Maravilha, meu amigo Sampaio, Sampaio tá por aí, meu amigo, alô Sampaio, bom dia!
5: Bom dia, Felisbino, bom dia a todos os amigos da Super Difusora e os nossos amigos aqui da Comercial Peixoto. E amanhã tem...
2: Amanhã tem feira.
5: Tem feira! O Hugo e... das panelas, se você tá chateada com a sua panela amassada, leva pro Hugo que ele conserta e dá tempo de convidar nós pra feijoada.
2: Só não chama o Sampaio que não sobra nada. Aquele abraço.
5: Vou mandar um abraço lá pro Djalma e a Bia.
2: Alô, Djalma, Lúcio, loucos por corrida, Avenida São João, bom dia.
5: A dona Dilma.
2: Dilma de Fátima, Auxílios, Anderson e Luciano, bom dia.
5: A dona Tereza da Nova Itapetininga.
2: Alô, Tereza Bernadette de Oliveira na Nova Itapetininga, bom dia.
5: Valmir Pedreiro da Conceição, a Dora Alice do Morro do Alto, dona Jacira e seu Macir da Chapadinha, José Roberto da Rua João Adolfo, dona Isabel da Vila Nova, a dona Isabel e o Zé Cataia, a mãe Rosa, a dona Ivete, a Sarinha, a dona Regina lá da academia, seu José Roberto Coelho, dona Zilda Coelho e a dona Leda.
2: É o dona Leda, é amanhã, hein? A sacola vai e volta do mesmo jeito. Mandar um abraço para o professor Banclay. Alô, Banclay Moraes, bom dia! 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

0: 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Bom dia lá para dona Cristina Bueno, Maurinho, Tatá, Rosa Maria, Maurinho, o que é que há? É família, Tatá, que gosta de omelete, é, não promete, não joga, confete, é vaidade. Ah, Rosana Berranteira vai trabalhar. Rosana! Vai trabalhar, Rosana!
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0: Beleza, beleza. Então, alô, gente boa. Olha, Rosana vem chegando. Quem vem tem uma hora?
2: Às 9h33, especialmente para Luísa Vieira na rua João Adolfo, para Lisete Siqueira no bairro do Turvo, para Dalva Ribeiro na Vila Piedade, para o Agnaldo Puro Suco e toda a turma, para o Edilson na Vila Sônia, momento romântico no rancho, hein? Paula Fernandes, para você.
0: Só que tem...

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1: Super Difusora FM, Rancho do Filisbino, hora certa para você não perder o compromisso, 9 horas mais 37 minutos. 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
1: Rapaz, ontem a gente passou batido aqui, você estava me lembrando fora do ar, você acertou o placar de Brasil e Japão, né?
2: Acertei.
1: Você falou que o Brasil ganhava dos japoneses por 2-1 e realmente foi isso que aconteceu. Você está ficando bom de palpite.
2: Tô, e eu acho que domingo vai dar 3-1 para nós.
1: 3-1?
2: 3-1.
1: Mas vai ser aquele sofrimento de ter que virar o jogo ou a gente já vai estar uns 3-0 e aí vai tomar um só para ficar esperto?
2: Não, a gente vai sair perdendo de novo.
1: Vai sair perdendo de novo?
2: Vai, o jogo já começa 1-0, gol do Haaland.
1: Rapaz, não fala isso que eu sofro, por antecedência.
2: Mas é, a gente vai sair perdendo.
1: Cara, eu tava vendo, ouvindo a programação esportiva da Bandeirantes, a última vez num mata-mata em Copa do Mundo que o Brasil conseguiu virar, antes desse jogo contra o Japão, que foi de virada, né? Tinha sido só na Copa de 2002, cara.
2: E se minha memória não me engana, é contra a Inglaterra.
1: Foi contra a Inglaterra, segundo a sua memória, em 2002. Quer dizer, de lá pra... Desde esse jogo de 2002 até o jogo contra o Japão, todas as vezes em mata-mata que o Brasil saiu perdendo, não conseguiu virar. Então eu não vejo vantagem sair perdendo com o gol do Haaland, não. Você tá louco, rapaz?
2: E já vai sair perdendo, já pode escrever aí.
1: É, meu Deus do céu. Noruega então venceu ontem 2-1 a Costa do Marfim. E esse jogo acontece no próximo domingo, 5 horas da tarde. Fortes emoções então para Brasil e Noruega. O Haaland tem muita força, né?
2: Não, o cara parece um bonecão de posto.
1: Um tratorzão, né?
2: Um trator, cara, é forte, hein?
1: Quando vem, vai arrebentando tudo.
2: Vai levando tudo pra dentro. É.
1: Quando passa o tratorzão aí, leva tudo pra dentro?
2: Leva.
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2: Agora 9:52. 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
2: 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Meu amigo Adão Moreira, ali na passada de Ximene, sempre deixando o rádio de explodindo pra zucrinar com a moleira da Sandra. Mas agora, Adão, agora você abaixa o rádio, isso, abaixa o rádio, pra você e a Sandra curtir aqui o programa do veinho. Um bom dia lá no Gramadinho, lá pra dona Zeli e também pra dona Elza, mamãe da Luciana Gimenez. Aquele abraço e um bom dia com muita alegria. Posso?
3: Cante para o casal mais apaixonado de Itapetininga, compadre.
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2: E agora vamos chamar o pessoal ali na Comercial Peixoto. Tá na hora de ir embora, ô, meu amigo Ednei.
3: É, vamos lá, quem tá com a gente pra dar a despedida aqui, hein?
2: Ah,
3: Nilton Peixoto, Janaína, quem tá com a gente aí?
2: Janaína.
4: Opa, Nilton Peixoto.
3: Nilton Peixoto, aquele abraço, obrigado. E as despedidas pro compadre Felizbino, Nirtinho.
4: Obrigado, Ednei Beltrame, na Super Difusora, na Quintino. Obrigado, Felizbino, por mais um programa nessa quarta-feira. Deus abençoe, já tá mais quente, o tempo tá mais gostoso, né, Bino?
2: Isso, tá. Maravilha.
4: Maravilha, um abraço, bom dia pra você, pra Luzia, pra todo mundo. E Zazá aqui também, Janaína, Sampainha tá aqui também, todos os colaboradores. Um abraço a todos os ouvintes, clientes, uma ótima quarta-feira. Deus os abençoe e até sábado, Bino, se Deus quiser.
3: 9:57, agora é hora da Janaína, né? Cadê a Janaína?
4: Janaína, tá no ar.
3: Vamos lá, Janaína.
0: É isso aí, Dinebre. 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
3: Dá um tchau pro Bininho que tá te ouvindo lá, Janaína.
0: Então, obrigado, Bino, por mais um programa. Deus abençoe, que logo você estará aqui ao vivo com a gente. Um abraço para Ednei, para Tuti, para o Zazá Sampaio, que está aqui. Vou mandar um abraço para Dona Isabel também, que mandou um WhatsApp aqui para mim, para o seu Zé Cataia, para Sarinha, para Dona Ivete e para a mamãe dela. Então, muito obrigado pela parceria e sábado estaremos aqui novamente, Ednei.
3: Maravilha! É isso aí, Bininho. Agora é hora do Zazá, né? Cadê o Zazá?
5: Oba, estamos aqui, Ednei. Ótima quarta-feira para todos, para você, para o Bino, para todos os ouvintes, aqui para o João Messias, para a Janaína, aqui para o meu amigo Sampaio e o Bino também. Um abraço, Bino, que Deus abençoe você. Logo, logo estamos juntos de novo, meu amigo.
3: Cadê o Falou, Sampaio?
5: Um abração, fica com Deus.
3: Vamos lá, Sampaio, ótimo dia para você, obrigado.
6: Um dia abençoado a todos, um abraço, feliz dia.
3: Essa foi a turma da Comercial Peixoto nesta super quarta-feira, compadre Felisbino.
2: Maravilha, maravilha. Então, chegou a vez dele, né?
3: 9h59, especialmente para o casal Thelma e José Abrão. Neste momento, o casal para, eleva o pensamento a Deus e reza com Luiz Neto a oração final do programa.
7: Santo anjo do Senhor, meu zeloso guardador, já que a ti me confiou a piedade divina, sempre me rede, me guarde, me ilumine. Amém.
2: Amém. Amanhã estarei na Império Porcelanato, né? Mandando alegria lá com meu amigo Nivaldo, com a Beatriz e o Vinícius. E agora então só nos resta agradecer a sua amável atenção. Que Nossa Senhora Aparecida proteja a todos, que ela continue cuidando de nós também. Vamos em frente, porque Deus está presente. O Senhor é meu pastor e nada me faltará. Bom dia, Itapetininga! Bom dia, São Paulo, e bom dia, meu!
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Cada dia uma nova história. Cada dia um novo eu. O que você tem feito para melhorar a cada dia? Será que a gente está cobrando muitas atitudes melhores dos outros e a gente está esquecendo de melhorarmos a si mesmos? A gente tem que fazer duas coisas que são regras da vida: se melhorar e sempre acreditar. É muito importante que a gente acredite e viva de verdade um dia de cada vez. Começou o mês de julho. Uma ótima quarta-feira para você.

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2: Vamos lá, minha gente, 10 horas, 8 minutinhos, bora começar a fazer isso acontecer, que a gente faz sempre com muita alegria, com muita diversão, com muito entretenimento e muitos presentes pra vocês. Gente, fechei uma promoção agora que vocês vão adorar. Vai ser dia 13 de julho, você vai adorar, você vai ver quanta coisa boa a gente vai trazer sempre, porque a nossa criatividade tem que ser sempre ativada para trazer o melhor pro ouvinte, que é o que há de mais importante na programação da Super Difusora. É feita para você, né, Rafinha? Bom dia!
3: Bom dia, Tuti, bom dia para você, ouvinte. Sim, Tuti, aqui é feita totalmente para os ouvintes. 100%.
2: Tudo que a gente faz é pensando no ouvinte. Claro que às vezes a gente tem aquele deslize de pensar também em provocar o Ednei,
3: né? Com certeza, tem que ter, né, Tuti?
2: Tem que ter, senão não tem emoção, né?
3: Tem que ter, pegar no pé dele, sim.
2: Exatamente. Aí posso pedir uma música pra você?
3: Depende.
2: Não, mas é música boa.
3: Pode.
2: É música que tá no top 100,
3: daí então
2: o Ednei não vai ficar reclamando.
3: Ah, então tá bom.
2: Aí, na verdade, eu achei que era o moço da... Era Eduardo Costa ou alguma dupla sertaneja. Mas é o Panda.
3: Ah, você quer ouvir o Panda?
2: É, aquela música bonita que tá. Que disse. É o seguro, não sei o quê. Quer dizer, é que tem dia que a gente tá bem pra segurar a onda do outro, o outro tem que tá bem pra também um dia segurar a nossa. Essa música é muito legal, então o Rafinha daqui a pouco coloca. Mas pra eu não atrapalhar muito a programação dele, eu sei que 7 horas da manhã o Tenda tá aberto e a gente tem que falar do Tenda Atacado, né, Rafinha?
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2: 10:22. Juliana Cirila, estamos no ar com jornalpanorâmico.com.br para trazer algumas notícias que já estão por lá. Juliana, bom dia.
3: Bom dia, Tuti. Bom dia, ouvinte do Manhã Super Difusora. A Polícia Civil prendeu ontem, terça-feira, o segundo suspeito de envolvimento no furto de um trator, seguido de extorsão em São Miguel Arcanjo. Segundo a investigação, o caso começou em janeiro, quando a vítima registrou o furto do maquinário. Dias depois, ela retornou à delegacia, informando que havia recuperado o trator. No entanto, a Polícia Civil apurou que a vítima teria sido obrigada a pagar cerca de R$5.000 e ainda entregar uma caminhonete para conseguir reaver o veículo. As investigações continuam. Em Itapetininga, estão abertas as inscrições para oficina gratuita Aprendendo a Falar em Frente à Câmera, promovida pelo Pontos Miss. A atividade será realizada no próximo dia 25, na Casa da Cultura, e oferece 25 vagas para participantes a partir de 14 anos. A oficina será ministrada pela atriz e preparadora de elenco, Vanise Carneiro, e abordará técnicas de comunicação audiovisual, confiança diante das câmeras, enquadramento e iluminação. Para mais informações e para se inscrever, acesse jornalpanorâmico.com.br e acompanhe as redes sociais do Jornal Panorâmico. Até amanhã, ouvinte. Até amanhã, Tuti.
2: Até amanhã, minha querida. Muito obrigada. 10:24. Zé, que calorzinho gostoso, Zé. Continua assim, precisão do tempo. Bom dia.
4: Bom dia, Tuti, bom dia, ouvintes, tudo bem com vocês? Hoje, 26 graus, não chove. Eu quero mandar um abraço e um ótimo dia a todos os ouvintes da Superdifusora. Um abraço a todos, fiquem com Deus.
2: Amém, obrigada, Zé, você também, fica com Deus. 10:25.
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2: Vamos que vamos, minha gente. Hoje é quarta-feira. 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Qualquer dúvida que você precisar tirar, pode falar com a Duda. A Duda te ajuda. 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Combinado isso, gente? Então vamos fazer aí, qualquer coisa que você precisar, pode participar aqui com a gente já diretamente, ou também pode pedir ajuda pra Duda, que ela já tá prontinha pra te responder. Combinado? Então bora. 10:27, pra música? Vamos, a gente já volta.
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3: Vamos lá, minha gente, 10 horas 34 minutinhos. Daqui a pouquinho o Fábio entra aqui com a gente, Fábio Miranda, que é da imprensa, sempre quer estar conectado, que a gente sempre conversa também de uma maneira bem descontraída sobre a Unimed e muitos serviços também que a Unimed Sul Paulista oferece. Aliás, a Unimed Sul Paulista é um exemplo do que a gente tem trabalhado aqui, né? Há muitos e muitos anos a Unimed está na programação da Superdifusora. Tenho certeza, há mais de 20 anos, o Marcos Cunha fechou esse contrato comigo por confiar também no trabalho do meu pai. E isso é a gente herdar um legado. Daí, continuar teria que ter sido feito por mim também. Então, por isso que o trabalho que a gente faz com a Unimed é de inteira dedicação, porque tem muita história nessa confiança que as pessoas têm e sempre tiveram no meu pai e passa para mim, é normal isso. E eu tenho feito com muito carinho isso. Não lembro onde eu tava, mas eu falei, que legal, né? A regra da vida é que a gente dê orgulho pros nossos pais e que a gente seja exemplo pros nossos filhos. Sempre cuidando de você, perguntando onde que eu tô confortável, onde que eu tô bem, onde que eu faço o meu melhor. Mas no final das contas é isso, o relacionamento entre as pessoas. Vocês acham que eu não quero, por exemplo, a gente brinca aqui, tem toda a parte burocrática de rádio, de trabalho e tudo mais, mas eu quero muito que o Rafinha tenha orgulho de trabalhar comigo. É, ele precisa saber que é uma marca que cuida de tudo ao mesmo tempo agora, com muito carinho, com muita, pra honrar mesmo. A gente tá aqui, na verdade a gente acorda pra honrar e a gente trabalha pra honrar. E a gente vive para honrar. É, eu acordo para honrar a Deus e agradecer. Eu vivo para honrar o que Deus confiou na minha vida. E eu trabalho para honrar o que eu escolho na minha vida. Então, eu cuido muito de mim. Cuido muito das minhas escolhas. Porque eu acho que são elas que vão fazer com que a gente sempre honre. E a gente não pode esquecer de maneira alguma de cuidar da gente mesmo. E cuidar da gente mesmo é muito importante. Não só fisicamente, a gente tem 3 pontos importantes a serem cuidados: físico, mental e espiritual. Sem esses 3, não tem como. Quando a coisa estiver desandando, você para, você avalia e cuida de algum deles. São os 3 pontos que você fala assim: onde eu tô na fila do pão?

0: espiritualmente, fisicamente e mentalmente. Mentalmente, não tô bom, não tô bem, eu tô fazendo uma terapia, eu tô buscando alguma coisa que alivie um pouquinho o meu estresse. O que eu tenho feito para melhorar isso? Fisicamente, tô comendo direito, tô fazendo atividade física, tô cuidando do meu corpo, tô parando com esse negócio de, se eu for no médico, vai procurar pelo em ovo. Tem que achar, porque tem pelo que dá pra cuidar logo. Então não adianta ficar esperando, vai querer que as coisas, uma apendicite estoure, um câncer chega ao terminal. Não é isso que a gente quer, a gente tem que cuidar, né? E espiritualmente também, a gente tem que se avaliar. Onde eu tô? Como que eu tô me relacionando com Deus? Como que eu tô falando com Ele? Como que eu tô buscando Ele? Só pra pedir? Ou só pra reclamar? Ou só pra falar que aquilo tá injusto comigo? Opa, então vou procurar um líder religioso pra me dar o norte. E a gente tem, gente, líderes religiosos em Tapetininga, muito bom. E eu tenho certeza que toda a região, em várias igrejas, em várias bandeiras, né, religiosas, a gente tem líderes muito bons. Não generalize pessoas nem igrejas. Isso é muito perigoso, porque quando você generaliza de uma maneira negativa, você se afasta. E da igreja, não dá pra gente se afastar. Se você não é ateu, você tem que estar perto da igreja. Você tem que fortalecer isso a todo momento. Engraçado que hoje, engraçado não é a providência, né? Hoje a Thaís, minha amiga lá da JBS, me mandou uma mensagem falando da importância da gente, quer ver? Da gente orar, da gente derrubar as muralhas, quer ver? Derrubar as muralhas dos desafios. E até é interessante, eu posso até mandar para quem me pedir aqui, porque olha só, peraí, deixa eu carregar aqui para eu poder falar para vocês. Eu achei muito forte essa mensagem. E queria muito falar para vocês, para dividir com vocês algumas fortalezas aí que vem espiritualmente. Vencendo as muralhas da ofensa. Escolha derrubar muralhas. Dialogue, perdoe, busque reconciliação, submeta ao Senhor, confie na graça. E cada uma dessas coisas que eu tô falando para vocês tem uma parte da Bíblia. Então, se alguém quiser, eu vou mandar aqui pro WhatsApp da rádio. E também pro nosso grupo Manhã Super Difusora. Se alguém quiser, a gente encaminha para vocês. Porque eu achei muito legal, porque tem as citações da Bíblia. Então, foquem nisso. Tem muita coisa que a gente precisa melhorar na gente.
1: Bom pois dia!
0: Pois não, no seu caso, o seu relógio, né? Porque você tá atrasado comigo.
1: Mas é que eu tava ouvindo a mensagem que você se referiu aí e eu quero receber. Que a Thaís da JBS te mandou.
0: Ah, é muito bom isso, né? Porque a gente, quando é ofendido, a gente acha que só a gente que tem que receber. E tem muita coisa, por exemplo, o perdão, né? A gente tem que a pessoa peça perdão. Mas, às vezes não, a gente tem que se restabelecer, respirar fundo. Ontem o doutor Abel falou, a gente não tem mais que contar até 10, é até 100. Porque oxigena o corpo, você mentaliza.
1: E eu quero frisar uma coisa que você falou agora há pouco, Tuti, que pra mim é muito importante. É honrar pai e mãe. Eu acho que moral e ética, conduta, é aquilo que você se pergunte. Você se pergunta. Meu pai gostaria de saber que eu fiz isso?
0: Nossa! E se você coloca seu pai e Deus também, né?
1: E Deus. Deus. Tu te mostrou a língua pra mim. Viu? O que eu vou responder tá de acordo com os meus princípios?
0: É.
1: Porque se alguém me ofende... Não é seu caso, lógico. O problema é mais dele do que meu.
0: Exatamente. E como eu respondo, eu fiquei
1: aí
0: pensando agora.
1: Pertence a mim.
0: Tem coisa que a gente. Será que isso eu teria vergonha de contar pro meu pai?
1: É isso.
0: É verdade.
1: Eu acho que isso que é uma coisa que tem que guiar a gente no dia a dia, nas nossas condutas, no nosso trabalho, nos nossos relacionamentos. Putz, será que isso aqui eu contaria pro meu pai e pra minha mãe?
0: E eu quero falar aqui, fazer um adendo diferenciado aqui. As pessoas podem pensar assim, mas a Tuti e o Fábio tem, eu no meu caso, tem e você também tem. Pai presente.
1: Sim.
0: Né? O Hélio Rubens sempre esteve ao seu lado, meu pai, nossa.
1: Continua.
0: Meu mestre, graças a Deus, tá por aqui. Mas eu não tenho meu pai. Mas sempre você vai ter alguém a honrar. Ou se é da árvore genealógica para cima ou para baixo.
1: Sim,
0: ou do lado, algum parceiro, alguma parceira que você escolheu, mas você sempre vai ter que honrar alguém.
1: A pergunta é, você teria coragem de contar o que você fez para os seus pais?
0: É.
1: E para os seus filhos?
0: É, exatamente. Né? Isso vai te envergonhar?
1: Isso vai te envergonhar?
0: É.
1: Então essa é a pergunta que a gente tem que fazer. Eu quero falar de dois recados, posso?
0: Pode.
1: Primeiro, a Unimed, você sabe da preocupação que a Unimed tem com a prevenção.
0: Sim.
1: Né? Sob todas as razões, até econômica.
0: Ah,
1: é
0: sim.
1: Mais barato cuidar de um paciente saudável como a Tuti do que de um paciente doente que não se cuide.
0: Você tá se cuidando, então não vamos colocar você no doente, tá?
1: Tô me cuidando, tô fazendo exames.
0: Isso, muito bem.
1: Fazendo check-up.
0: Muito bem.
1: Vou fazer endoscopia, tudo. Tá.
0: Doutor Marcos Cunha já fez essa conta pra gente. Falou, muito mais fácil pra gente prevenir ter várias tutis do que gente que não cuida nunca da saúde, de repente tem um piripaque.
1: Então, até sob o ponto de vista econômico, é melhor, mais barato a gente se cuidar. E eu tô acompanhando um episódio, tudo que tem tudo a ver com isso. Uma senhora... foi na manicure. Eu não sei se você viu a doutora Júlia Nunes, delegada, fazer esse depoimento.
0: Não.
1: E eu quero tornar público aqui também. Uma senhora foi na manicure fazer a unha do pé. E a manicure falou assim: olha, no seu dedão do pé tem
0: uma risca.
1: Uma marca, uma risca, que não é interessante, não. Procure um dermatologista. Aí a senhora falou assim:
0: que bom que a senhorinha foi.
1: A senhorinha falou assim, imagina, isso aí não é nada. Lixe aí, passa lixo aí que some. Não sumiu, não, é embaixo da unha.
0: É uma micose, tira aí, ó.
1: Isso. Foi na dermatologista, olha que bênção.
0: Que bênção.
1: A dermatologista foi, olhou e falou, isso não é bom. Com a própria, um alicatinho lá, uma ferramentinha, ela tirou uma amostrinha pra fazer biópsia. Moral da história, é um melanoma.
0: É um câncer.
1: Um câncer.
0: Eu escutei uma história parecida, mas não da manicure. Uma pessoa muito mais próxima a mim. Também, a pessoa falou assim, viu, eu sei que você sempre gosta de unha vermelha. Pinte clarinho na semana que vem pra você observar sempre suas unhas.
1: Isso.
0: Porque apareceu no caso dela também.
1: Nossa, que coincidência.
0: Foi na mão.
1: Na mão?
0: É.
1: Não, essa senhora foi no dedão do pé.
0: Olha que interessante, duas histórias iguais.
1: Foi na dermatologista... Apontou como melanoma. Melanoma é câncer de pele.
0: É.
1: É dos tipos de câncer mais agressivo.
0: Sim.
1: E mais progressivo. Moral da história. Dermato passou no médico oncologista da Unimed. A Unimed tem dois médicos oncologistas. Mandaram fazer exame. Uma nova biópsia. Confirmou. Moral da história. Fez a cirurgia. Porque é muito agressivo. É muito rápido esse tipo
0: sim,
1: de câncer.
0: Sim.
1: É um câncer de pele. Não é comum dar embaixo da unha, é mais comum na orelha, na face, na
0: mas,
1: ponta do nariz.
0: Mas não é à toa que a gente tá contando duas histórias debaixo da unha, hein?
1: Olha lá, então.
0: E outra coisa, no caso dela teve que tirar um pedaço?
1: Teve que tirar.
0: É, no caso que eu conheço também.
1: Teve que tirar
0: um pedaço. Gente, não adianta esse negócio de, ai, não vou lá procurar pelo em ovo. Porque no caso dessas duas pessoas que a gente ficou sabendo, não tava nem dor. Ela não tinha dor.
1: Nenhum sintoma.
0: Tanto que ela falou, a lixa aí deve ser essas micoses aí que dá.
1: É.
0: Por isso, Fábio, eu vou além. Eu falei, graças a Deus que ela foi no dermatologista, mas vai uma coisa aqui legal. Não vá em qualquer lugar também pra fazer pé e mão. Não, não escolha pelo preço só. Mulheres, atenção. Podóloga é ótimo pra poder verificar, porque elas estudam tudo isso.
1: Isso.
0: A gente tem duas aqui que eu
1: manicure
0: adoro.
1: Manicure tem que ser formada também. Tem curso de manicure.
0: E as manicures...
1: No curso, elas aprendem a detectar
0: exatamente
1: alguma patologia.
0: E elas também sempre buscarem se informar.
1: Sim.
0: Porque foi-se o tempo que a gente se limitava ao que a gente é. Por exemplo... o personal trainer, ele vai lá e vai me dar um treino na academia. Só que se ele observar que uma semana eu não tô pisando direito, vai que seja qualquer coisa assim, ele vai ter que me orientar. Eles têm que, os profissionais têm que ser além do que tem que ser feito. A manicure tem que saber sinais que podem ser alertas na unha de um paciente, como aconteceu nesse caso. Ela alertou, no meu caso... Eu não lembro se alguém falou alguma coisa. Não lembro desse caso, dessa senhora. Mas foi no dedo da mão. E realmente ficou muito feio. Aí agora não vai ter jeito, vai ter que tirar um pedacinho.
1: Vai ter que tirar.
0: E é câncer, gente.
1: A ciência manda você tirar 1 centímetro do entorno.
0: É.
1: Então, assim, no caso do dedo do pé, teve que tirar.
0: É. E né? Daí, por exemplo, ela se livrou do câncer.
1: Se livrou do câncer.
0: E ela teve que fazer assim quimioterapia?
1: Não.
0: Olha que benção.
1: Pelo menos pós-cirurgia. Agora tem retorno, continuidade. A cirurgia aconteceu nessa última segunda-feira, antes de ontem.
0: Tudo a gente tem que estar alerta.
1: Tudo.
0: Tudo. Qualquer dor, qualquer coisa, qualquer sinal do corpo. Ah, pode não ser nada? Pode. Pode não ser nada.
1: Tomara
0: mas
1: que não
0: eu
1: seja
0: prefiro.
1: Nada.
0: Eu já fui. Eu fui esses dias na UDI, Centro Médico São José, fazer um ultrassom. Que eu falei, doutor, eu acho que não é nada. Mas eu quero ter certeza, vou claro. Ficar pensando nisso.
1: Sim.
0: Então a gente tem que fazer a busca o tempo inteiro. Ah, mas é hipocondríaca, ah, quer achar, não vou.
1: Não é, é se cuidar.
0: Eu quero cuidar antes para não ficar grave.
1: Isso aí. Agora, tem um segundo recado que é para mim de muita emoção até. Então essa paciente foi fazer cirurgia lá em Jaú, Hospital Amaral Carvalho.
0: Tá.
1: Primeira coisa que as pessoas precisam pensar e refletir. É SUS.
0: É SUS, gente. Jaú e Barretos.
1: Jaú e Barretos são duas referências mundiais. Tuti, não é referência aqui para quem é Itapetininga, Capão Bonito, Sorocaba. É referência mundial.
0: Mundial. É o SUS melhor que particular.
1: Mas muito melhor.
0: É muito, gente.
1: Uma equipe médica absolutamente fantástica. Sabe quanto ela pagou?
0: Zero.
1: Zero.
0: É. Até o transporte é dado aqui?
1: Até o transporte.
0: Ô, Fábio, você sabe que eu não tinha a dimensão de Barretos. Barretos...
1: Você já esteve lá?
0: Já fui. Primeiro, que a minha empatia ficou muito mais aguçada depois, porque a viagem é muito longa.
1: Sim.
0: Muito longa. Imagina quem vai doente. Eu fui saudável. Imagina quem vai doente. Muito longa. Cheguei aqui, uma amiga minha tava levando o marido pra fazer. Eu falei, meu Deus, Maria do céu, o que que é essa viagem? Muito longa. Mas chega lá, a gente não tem ideia. A gente pensa que é um hospital. Não, é uma cidade em torno do hospital. São vários complexos.
1: Vários complexo Vitor e Léo, complexo Estalzinho Xeroró, complexo Daniel. Cada um deles é um hospital
0: independente. Vocês não têm ideia. Quando surgiu esse negócio de casa de apoio, não sei o quê, aí você fala, nossa, Itapetininga foi inovadora. Imagina, tem uma casa de apoio lá para estrangeiros.
1: Tem.
0: Porque tem gente que não consegue no seu país, aqui na América do Sul, o seu tratamento e vem para o Brasil,
1: em Barretos. Pro Brasil. No caso dessa senhora, ela pegou o transporte, eu vou falar, da prefeitura de Capão Bonito.
0: Tá.
1: Ela estava em Capão Bonito. Às 11 horas da noite de domingo.
0: Ah, para fazer coisa segunda.
1: Para chegar segunda-feira, 6 horas da manhã.
0: Sim.
1: E foi direto para casa da...
0: De apoio lá.
1: De apoio em Capão Bonito.
0: Ah,
1: é. Tuti, eu quero mandar aqui os cumprimentos, os elogios, porque lá ela encontrou um lugar para tomar banho, um lugar para comer, um lugar para dormir, se cobrir.
0: Sim.
1: E acolhimento de psicólogo, de funcionários, e acolhimento emocional.
0: É. E ainda mais é um grupo, né? Muita gente ali tá sofrendo a mesma coisa.
1: Todo mundo tá sofrendo a mesma coisa, uns mais graves, outros menos. Aí dali foi pro hospital, fez a cirurgia, volta pra casa de apoio.
0: E tem gente ali.
1: Tem gente acolhendo, ouvindo, agradecendo, torcendo, elogiando. Então é assim, sabe, Tuti? Quando a gente fala de pessoas que ofendem a gente, que xingam a gente, o vizinho que não sei o quê, negócio de política, esse ambiente nojento da política. Eu queria deixar um apelo. Faça um trabalho voluntário.
0: Nossa!
1: Você não sabe a importância dessa paciente com câncer. É câncer?
0: É câncer. É
1: câncer, pode matar.
0: É.
1: Né? O medo, o nervosismo, a solidão, né? Porque não dá pra ir a família inteira.
0: É.
1: Então só foi ela com
0: todo mundo aqui preocupado com ela, né?
1: Todo mundo preocupado e chega lá, tem uma casa de acolhimento. Mantido, sabe como? Festa, bazar, rifa, participação em festa junina, bingo. Então é assim, viu? Alguém xingou você? Vire as costas. Olha, dá pra fazer trabalho. Vamos falar de Itapetininga. Vá no Lar São Vicente de Paulo. Vá no GAAD.
0: Sexta é Nós.
1: Vá no Sexta é Nós do Bob. Vá na PAI. Olha, tem uma quantidade tão grande. Tem a Santo Antônio aqui pertinho da rádio.
0: Sim.
1: Tem inúmeros, inúmeros. Então, assim, isso é agradecer a Deus pela vida.
0: Você tem que acordar e falar assim, eu sei que eu tenho um desafio X, mas o que, que eu posso agradecer? Com certeza,
1: então,
0: se não for saúde que você está passando esse desafio, qualquer outra coisa você vai conseguir enfrentar.
1: E se puder, vá conhecer as casas de apoio que tem em Jaú e Barretos.
0: Vale a pena.
1: Aí você vai fazer assim, o quanto, qual é o valor de você chegar depois de uma cirurgia e ser recebida com um sorriso, um bom dia, conte com a gente, quer comer, quer descansar, quer dormir, quer conversar.
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1: Tem também.
0: Tem também no hospital um centro de infusão, que eles
1: de
0: falam,
1: infusão.
0: Né?
1: Faz, inclusive, cirurgia oncológica.
0: No caso dela, teria que ser lá por causa da especialidade.
1: Por causa da especialidade.
0: Tá.
1: Mas aqui no Hospital da Unimed tem cirurgia oncológica, tem quimioterapia.
0: Uhum.
1: Quem tiver Unimed e precisar fazer radioterapia, aqui não tem radioterapia, mas é levado para Sorocaba.
0: Tem o intercâmbio.
1: Tem o intercâmbio. É. Faz pela Unimed também radioterapia. Então, é assim, cuide-se. Previna, se observe. Os homens, esses machões que acham que não precisam se cuidar porque o homem não chora, homem não tem sentimento, papo furado.
0: Tem que se cuidar.
1: No banho, vai tomar banho, homens e mulheres se toquem. O toque da mulher no seio é fundamental.
0: Tem que procurar.
1: Só ela sabe. Só a mulher se conhece.
0: E tem que se conhecer. E é importante que se faça isso.
1: É importantíssimo.
0: Né?
1: Então vai lavar o seio, passa a mão, veja. Opa, perdeu uma coisinha diferente aqui. Homem também.
0: E só vai saber que é diferente se você sempre faz isso.
1: Se você fizer regularmente.
0: Porque esses dias eu fui comprar eu comprei um Giovanna Baby, um desodorante. Eu adoro Giovanna Baby, acho que é por causa de cheiro lá de trás, né? Aí era creme. E eu falei, nossa, eu adorei esse daqui. Daí a pessoa falou assim, você sabe que tem gente que não gosta de passar a mão embaixo do braço? Eu falei, nossa, mas é tão importante. Imagine você passar a mão embaixo do braço e perceber um caroço.
1: Isso.
0: Você vai procurar.
1: Então
0: é sobre
1: isso. Não tá em vídeo, né?
0: Não tá em vídeo? Eu não sei.
1: Mas no momento oportuno, Tuti, mostre para as ouvintes da Superdifusora. Debaixo do braço. No sovaco, né? Você fala no popular.
0: É, sovaco mesmo. Meu sovaco é barato. Esse meu desodorante é super baratinho. Aí já aproveito, já passo o creme, já dá uma poupada aqui,
1: porque não é só no seio, é aqui em cima, né?
0: Porque vem nas glândulas linfáticas.
1: Nas glândulas linfáticas. Então, usar um desodorante em creme é uma oportunidade para você
0: estar
1: se tocando. E vale para os homens também.
0: E uma outra coisa. Dr. Felipe, mastologista, vai me atender amanhã 7:30 da manhã, porque eu fuço muito, mas eu tava com nódulo que eu não vi, mas eu faço mamografia todo ano.
1: Isso aí.
0: Aí ele fez uma solicitação pra eu fazer, porque é uma vez por ano que é liberado pela Unimed, mas eu tive que fazer um mês antes de chegar.
1: Esse prazo.
0: Aí a Unimed liberou na hora.
1: Por solicitação do médico.
0: Claro.
1: Viu, então, essas carências que a gente tá habituado a falar, elas são carências protocolares.
0: E são flexíveis.
1: São flexíveis. Tem pedido médico, nossa, tomara que não precise, faça a cada 6 meses.
0: É isso mesmo. E não deixe de procurar ajuda. Você que tem Unimed, saiba que tem. Se você descobriu hoje que você tem um câncer, eu sei que é uma das piores notícias que a pessoa pode receber. Ou que algum ente querido. Tem gente que não gosta nem de falar da palavra câncer. Mas eu falo, porque eu convivi com isso muitos anos.
1: CA. Falava até baixinho.
0: CA, assim, ai que dó. Mas se alguém descobriu, e a primeira coisa que todas as pessoas falam, você perde o chão. Não perca o chão, porque tem muita gente pra te dar a mão. Se você tiver Unimed, você vai lá e conversa com o pessoal do Unimed. Se você não tem Unimed, quer ter, vai lá perguntar pra eles também. Se você tá pelo SUS, tem muita gente que pode ajudar. Inclusive, eu quero me colocar à disposição, porque a gente tem esses contatos. Então, não se sinta sozinho em vários aspectos. Estou falando de aspecto de câncer, de doença, de violência, seja o que você tiver. A gente tem todos os contatos e eu quero sempre se colocar aqui à disposição de quem precisar da gente. A gente já chegou aqui a fazer denúncias policiais e a pessoa já foi presa. Então a gente pode sim ser um canal de que você pode confiar. Nunca vamos explorar o nome da pessoa, nunca vamos falar nada, porque é a minha conduta e todo mundo aqui trabalha desse jeito. 996097213, o que você precisar, pode contar com a Super Difusora.
1: Peça ajuda, fale.
0: É o mais importante, né?
1: Isso aí.
0: Só?
1: Só. E
0: fomos profundos hoje.
1: Fomos profundos, se cuidem. 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
0: Obrigada, Fap.
1: E vai ficar a pergunta no ar. É, as suas atitudes, você teria vergonha de contar para os seus pais?
0: É, boa reflexão.
1: E para os seus filhos?
0: Boa reflexão. Que a gente seja sempre um livro aberto.
1: Sempre.
0: Tranquilamente. Ontem a doutora Gisele Almada estava aqui e falou assim, e se acontece alguma coisa com alguém e o celular fica aí à mercê? Falei, o meu celular qualquer um pode abrir. Aí. E é uma tranquilidade.
1: Graças a Deus.
0: Sabe, se meu marido pegar, pode pegar. Ele não vai ver nada que me diz, como que fala, me desvalide como mãe, como esposa. E como que eu falo aqui na rádio também é muito verdadeiro.
1: Vale a mesma, como o celular hoje é meio simbólico, né? E se seus filhos abrissem seu celular? E se seus pais abrissem seu celular? Você teria vergonha do que eles podem encontrar?
0: Se você não compartilha a senha do seu celular, se pergunte por quê.
1: Por quê?
0: Será que tem coisa que você tem que reavaliar?
1: Tem medo do quê?
0: Você tem a senha compartilhada?
1: Eu tenho.
0: Aqui também, todo mundo sabe minha senha.
1: Tenho. A Cássia sabe direitinho, meu.
0: A Cássia senha... também já tá em outro patamar, né?
1: Ah, Fábio? Não, mas
0: porque,
1: não...
0: filho, já tá em outro relacionamento, já sabe o que dá certo e o que dá errado. Vai ficar agora com esse negócio, ah, é minha senha, meu celular é minha privacidade.
1: Ah, pare com isso.
0: Nem película de privacidade. Né, Rafinha? Você tem película de privacidade?
2: Não tenho.
0: É isso mesmo.
2: Aqui não tem isso, não.
0: Você aí, ó, o Rafinha...
2: Não tem isso.
0: Ainda tem esses aplicativos que fala alto, igual o JBL?
1: Sim.
0: Vai contando todas as coisas que ele vai falando pra Carol, o JBL vai contando pra todo mundo.
1: Eu escuto todas as conversas dele com o Wesley.
0: Eu também, não.
1: Ele, o Wesley, eu escuto tudo.
0: Dele com a Carol, sim, cada sim, coisa aqui, viu?
2: Você entende que o celular da rádio fala? Do Wesley?
1: Do Wesley?
2: É.
1: Tudo.
0: Mentira! Mentira,
1: Deus. Wesley, é uma página aberta.
0: Ah. Vamos dividir nosso programa. 11 horas em ponto.
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2: Vamos lá, gente. 11 horas, 5 minutinhos, sempre nesse horário. A gente entra agora em conexão com o nosso Estúdio 2, Estúdio de Jornalismo aqui da Super Difusora, para falar algumas manchetes da edição de hoje do jornal mais importante do rádio de Itapetininga e toda a região. Com ele, Antônio Luiz. Bom dia, meu querido.
3: Bom dia, minha querida. Bom dia também a todos que acompanham o Manhã Super Difusora. Pois é, daqui a pouco, no Jornal do Meio-Dia, a gente vai destacar uma oficina gratuita para quem quer aprender a falar em frente às câmeras. Também tem oportunidade para quem deseja voltar a estudar. E você vai saber também sobre a programação especial de curtas brasileiros no SESI Itapetininga. No esporte, tem vagas abertas para aulas gratuitas de dança e também todas as informações da Copa do Mundo, com o Brasil já conhecendo o adversário das oitavas de final. E ainda, Senado aprova projeto que autoriza mulheres a utilizarem spray de pimenta para defesa pessoal. Esses e outros assuntos você acompanha daqui a pouco no Jornal do Meio-Dia, aqui na Super Difusora, a rádio que é feita para você.
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1: Vamos lá, 11 horas 9 minutinhos. 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
2: 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Agora são 11 horas e 10 minutos, 11 e 10, nesta quarta-feira maravilhosa. 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
1: Até amanhã, meu querido, beijo. 11 horas 15 minutinhos. 94.

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3: Vamos que vamos, minha gente. Eu sei que vocês confiam muito no que está aqui na programação da Super Difusora. E quando vem o empreendimento imobiliário, a gente gosta de falar com detalhes com as pessoas envolvidas nesses empreendimentos, para vocês também saberem os porquês. Ah, por que que é ali? Por que que é Itapetininga? Por que que eu investiria? Por que que eu moraria ali? Porque tantos porquês. E eu gosto de perguntar diretamente com quem entende disso. Hoje, eu tô com o Paulo Valverde pra gente falar. Ele que é craque em lançamentos imobiliários. Patuto falou que você... Eu posso perguntar o que eu quiser, que você entende bem disso, pra gente falar de Porto Belo. Bom dia, Paulo.
4: Oi, Tuti. Bom dia a você. Bom dia a todos os ouvintes da Difusora, da Super Difusora. É uma grata satisfação estar aqui presente com vocês.
3: Nós também. Muito obrigada. Como você já é muito experiente no lançamento imobiliário, quando chega para se decidir um empreendimento imobiliário, a localização é uma das melhores decisões que tem que ser feitas para o empreendimento?
4: É interessante que no mercado imobiliário geral existe uma regra que fala que o que determina um imóvel, o sucesso imobiliário de um imóvel, são três coisas. A primeira delas é a localização.
3: Primeiro, tipo topo?
4: O topo.
3: Tá.
4: Em segundo lugar, vem localização.
3: Sim.
4: E em terceiro lugar, é localização.
3: Será que ele esqueceu do primeiro ou fui eu que esqueci?
4: Por que essa brincadeira? Porque é o seguinte, você conserta tudo no imóvel, menos a localização.
3: Exatamente.
4: A localização é um fator extremamente determinante para um bom investimento, extremamente determinante para valorização e é tudo no imóvel, ele parte da localização. O resto você ajusta tudo, projeto, valor, o mobiliário, mas a localização é o passo fundamental para o sucesso do negócio.
3: E Porto Belo, aqui em Itapetininga, foi decidido numa localização facilitada? Porque o lugar que vocês estão ali é maravilhoso. Né?
4: É até interessante você perguntar isso daí. Primeiro é o seguinte, Porto Belo não surgiu do nada, não surgiu... A Imperial Plaza, que é a incorporadora, não acordou e falou, vou construir o Porto Belo Residencial.
3: Joga lá uma bolinha em Itapetininga, vamos ver onde cai.
4: não foi assim.
3: Não.
4: Foi fruto primeiro de uma pesquisa. Tá? Por quê? Itapetininga tem vários projetos Minha Casa e Minha Vida.
3: Uhum.
4: Faixa 2, que é o caso do Porto Belo Residencial. São bons produtos, não tenha dúvida alguma. No entanto, desde a concepção do projeto do Porto Belo Residencial até sua localização, é um diferencial.
3: É.
4: E vou te dizer um diferencial incomparável. Por quê? A pesquisa mostrou qual a melhor planta. Todos os apartamentos do Porto Belo, ele tem dois dormitórios com suíte, uma sacada grill maravilhosa. Veja só, uma sacada grill onde você vai poder instalar uma churrasqueira, porque a previsão do gás encanado vai até a churrasqueira.
3: Já está resolvido para isso.
4: Você quer um outro detalhe?
3: Mais um.
4: Mais um detalhe importante, tem a previsão de passagem de ar-condicionado. Quando você se mudar para o apartamento, você precisa apenas instalar o aparelho, você não precisa quebrar a parede. Então é um projeto moderno, ventilação cruzada. E na pesquisa contratada, mostrou que o desejo do itapetiningano com esse perfil de aquisição que é na faixa 2 do projeto Minha Casa Minha Vida era o La Brunetti.
3: É uma delícia aquele bairro, gente.
4: Nós estamos a 900 metros da Raposo Tavares. Para quem vai para Chapadinha, passou o CRI.
3: É.
4: Passou o CRI, nós estamos do lado esquerdo. O nosso vizinho de frente é um loteamento fechado, Quinta das Palmeiras.
3: Sim.
4: Então é um lugar extremamente confortável. A localização do Porto Belo é imbatível.
3: Aliás, lá, porque como eu corro muito ali, corro na rua, e eu vejo que lá tem o decorado. Lá tem plantão de vendas também, né, Paulo? Quem quiser ir no local conhecer onde é que a gente está falando, já vai ver tudo, todas as informações contidas ali naquele escritório, né?
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3: É a rua principal lá da Labrunete.
4: Exatamente.
3: É a principal. Você vai lá que você vai ver lá o escritório.
4: Aquela rua, na verdade, é um achado. Sabe por quê, Tuti?
3: Por quê?
4: A questão de 4 anos, aquela rua era terra.
3: Sim, eu lembro.
4: Entendeu? Então, ele parava ali na esquina do CRI e até a Lagoa do Conceição.
3: É terra.
4: Era terra.
3: Nossa, agora ficou um tapete.
4: Maravilhoso.
3: Maravilhoso. E vocês já estão com algumas unidades, óbvio, já vendidas. E eles têm planos para mais, para mais lugares ali, para mais torres também, né?
4: Deixa eu falar uma coisa importante para você. Eu acho que tudo que é comercial na vida é muito importante a gente falar, repercutir, levar para o consumidor. Mas nós estamos tratando uma coisa aqui um pouco diferente. Estamos tratando do sonho da casa própria.
3: Imagina.
4: Então, é uma situação extremamente diferente e importante que impacta na vida de todo mundo. Por quê? Tem gente que quer comprar um carro, tem gente que quer comprar uma motocicleta, tem gente que quer comprar um móvel. Só que o desejo da casa própria é diferente.
3: Exato.
4: É uma necessidade premente, que é onde você busca solidez, segurança, realização, família. Tá? Para você ter uma ideia, a Fundação Getúlio Vargas, ela fez uma pesquisa no início de 2026. Eu posso até te passar depois os...
3: Ah, eu quero, eu gosto dessas coisas.
4: A pergunta era, qual conquista você deseja mais realizar em 2016?
3: 2026.
4: Perdão, 2026. 25% das respostas foi a aquisição da casa própria. Então nós estamos falando aqui do universo,
3: gente,
4: de um quarto,
3: gente,
4: dos entrevistados. Então nós estamos impactando pessoas que têm um sonho, que é um sonho da família. É diferente de você comprar um bem de consumo.
3: É só você lembrar que quando você está num lugar com várias pessoas, pelo menos uma daquelas pessoas tem o sonho da casa própria. Sabe uma coisa que me veio a curiosidade? Eu sei que eu posso perguntar o que eu quiser para o Paulo. A gente tem o programa Minha Casa Minha Vida há muitos anos. Foi mudando e também os empreendimentos estão mudando. Pode ser que tenha gente que está ouvindo a gente que já aproveitou lá atrás o programa e agora quer mudar de endereço também, quer melhorar, talvez?
4: Pode, pode. O que você tem que fazer? Você tem que... Primeiro é o seguinte, você falou de sucesso. O Porto Belo Residencial são 256 unidades.
3: Sim.
4: Em 4 torres, com um lazer de mais de 20 itens. Maravilhoso.
3: Ai, que delícia.
4: O nosso comprador, o perfil do nosso comprador é aquela pessoa que quer descer do apartamento dele. Veja, todas as torres têm elevadores.
3: Uhum.
4: Tá? Ele desce do apartamento dele e ele contempla um verdadeiro clube à sua disposição, à disposição da sua família, com segurança 24 horas, portaria funcionando 24 horas. Então é um público mais exigente que hoje ele quer conforto, qualidade de vida, segurança.
3: Tranquilidade.
4: Exatamente. E dos 256 apartamentos, nós já vendemos metade, 128, que é na torre A e Torre B. Estamos agora, e por isso que eu estou aqui, abrindo a Torre C e Torre D.
3: Então temos oportunidade aqui, hein?
4: Oportunidade de mercado, porque são as últimas unidades. Essas 128 que nós estamos colocando no mercado exatamente agora, são as últimas 128 unidades para aqueles que querem realizar o sonho da casa própria, viver com qualidade de vida, descer do seu apartamento, ter uma piscina à disposição, ter uma quadra de beach tênis à sua disposição.
3: Antenado com as novidades.
4: Absolutamente antenado com a sua novidade, morando num apartamento com projeto moderno, uma sacada maravilhosa, ventilação cruzada, 2 dormitórios com suíte e, melhor de tudo, a melhor localização de Minha Casa Minha Vida de Itapetininga.
3: Minha Casa Minha Vida mudou muita coisa e muita coisa vem sendo uma novidade com bastante pontos, por exemplo, de lazer. Aí você desce do seu apartamento, aquele lugar ali é um ambiente seguro, a família... Eu lembro como era em São Paulo, a gente morava aqui e a gente ia para a casa da minha tia, lá na Moca.
4: Sim.
3: E aí eram várias torres... Todo mundo descia. Por quê? Porque estava fechadinho ali, tranquilamente.
4: Sim, sim, sim, sim.
3: E hoje em dia, não que a gente virou uma São Paulo, mas a gente cresceu. Então
4: não
3: precisa estar num lugar...

0: financiado, tá? Onde é possível a família, com pouco investimento, porque qual que é a grande questão da Minha Casa Minha Vida? Qual que é a grande oportunidade? Primeiro, que dependendo da sua renda, dependendo da sua renda familiar, você tem um subsídio de até R$55 mil.
1: É, olha, aí que quanto menos você ganha, melhor o bônus. Pois é, melhor para você.
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0: 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Tá? 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Você pode bater na imobiliária de sua preferência, procurar o corretor de sua preferência e falar, escuta, faça uma simulação para mim. 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E não tem compromisso algum. 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Que dependendo, você não paga praticamente nada de entrada.
1: Olha que legal, subsídio, Minha Casa Minha Vida, lembrando que a gente está perto de uma eleição federal, e isso facilita muito para a gente também, para comprar no Minha Casa Minha Vida. 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E eu tenho feito um apelo aqui, Paulo, principalmente não só para quem quer realizar o sonho da casa própria, mas para aquela pessoa que coloca muito distante. Tem gente que pode e nem sabe que pode.
0: Ele coloca um obstáculo sem saber que ele pode se realizar esse sonho.
1: Entendeu?
0: E é justamente por isso que eu estou falando. 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Eles estão preparados para mostrar. E não vai te custar nada.
1: Não.
0: Você vai apresentar para ele teu olerite. Vai apresentar para ele teu olerite. Ele vai falar, olha, você consegue tanto financiamento, você consegue, os juros vai ser tanto, e teu subsídio vai ser em tal valor.
1: O FGTS está X e pronto, você vai resolvendo sua vida.
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1: Já que o Paulo falou que os três primeiros é localização, localização, localização, o Vila Labrante é do ladinho de casa. A minha vida inteira.
0: Você mora muito bem.
1: Eu moro muito bem. Eu amo aquele lugar. Já saí para vir para o centro, mas eu voltei.
0: É maravilhoso.
1: Porque é muito gostoso e é muito fácil o acesso. Ainda mais essa rua principal da Labrante que vocês estão, que pega ali a rua, vai diretão ali, já está na Marginal.
0: Exatamente.
1: É isso, é sobre isso.
0: Já está na Marginal do Chá aqui embaixo.
1: Exatamente.
0: Desce, direto você já cai na Marginal.
1: Eu quero essa pesquisa aí da FGV.
0: E gostei.
1: E gostei porque você faz lançamentos imobiliários com o pé no chão, cheio de pesquisa. Já vi que você adora uma pesquisa.
0: A gente toma todos os cuidados antes. Por quê? Nós estamos realizando, trabalhando com sonho
1: de família. É muito sério.
0: Tá? Eu costumo dizer o seguinte. Quando você vai num shopping, numa loja, comprar uma camisa, tá? Você não vai perguntar para ninguém. Você não vai consultar teus filhos, não vai consultar teus pais. Até porque você comprou aquela camisa, se você não gostar dela, você encostou ela no armário, ninguém vai se lembrar.
1: Nem você acabou de pagar, já era.
0: Agora, o projeto de vida

0: que é a casa própria, a casa... é diferente. Você envolve todo mundo.
1: Exatamente.
0: Você envolve o teu cônjuge, você envolve teus pais, teu sogro, você envolve teus filhos. E para isso daí, você tem que oferecer para essa turma um produto de altíssima qualidade. Por isso que a gente faz tudo com pesquisa prévia, estuda mercado, não coloca qualquer coisa no mercado. E por isso que eu falo para você com toda a tranquilidade do mundo. 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
0: Exatamente. Né? Vai ter, aí vai depender da simulação. Sim. A simulação que vai falar quanto que vai sair no final das contas.
1: Paulo, muito obrigada por você estar aqui com a gente. Obrigado. Sei você, que Tuxa. Você tem um compromisso muito legal com Itapetininga, gosta
0: adoro
1: de estar por
0: cidade.
1: Aqui.
0: Adoro.
1: Já busca novos investimentos, então
0: com
1: eu
0: certeza.
1: Fico muito feliz quando a gente vê que a nossa cidade é tão amada. E isso aqui é uma oportunidade para investidores, porque o Paulo tem a conversa também de investidor e também para quem quer realizar o sonho da casa própria.
0: Você lembrou muito bem. Eu tenho lá para o consumidor final que vai utilizar o programa Minha Casa Minha Vida e eu tenho unidades também que eu vendo para o investidor. Afinal de contas, eu estou do lado da Raposo, aonde vai ser o Hospital Geral.
1: Entendeu? Pertinho isso mesmo.
0: Pertíssimo. Ainda hoje, ouvi aqui na Superdifusora, estão contratando 100 funcionários para a construção do hospital.
1: Ouvi que já
0: hoje,
1: vai começar.
0: Não foi isso?
1: Isso mesmo.
0: Exatamente.
1: Isso mesmo.
0: Então, e ali vai o quê? Quem vai investir ali vai locar.
1: Para médico.
0: Exatamente.
1: É, minha gente. Obrigada, Paulo.
0: Obrigado você. Tá
1: a gente já volta. 94,5 FM.

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1: Vamos lá, minha gente. 11 horas 48 minutinhos. Temos hoje sorteio de produtos Calderaro. Você já sabe muito bem disso, que você gosta de participar e tem que vir buscar no dia, porque tá tudo fresquinho diretamente do sítio pra você. Então a gente vai dar de presente hoje kit de produtos Calderaro pra Dona Maria dos Santos, da Nova Itapetininga. Parabéns, maravilhosa! Ganhou um kit maravilhoso de produtos Calderaro. E hoje, quem ganha bolo caseiro da Sodier é da Belo Horizonte, Tatiane Sartori. Parabéns, Tatiane! Ganhou bolo caseiro da Sodier. Tanto a Tatiane Sartori, como também a Maria dos Santos, da Nova Itapetininga, a gente já vai combinar tudo certinho com vocês para poder retirar o presente especial, tá bom? Você aí que sempre quer participar com a gente, você aí que precisa de algum contato, ah, eu ouvi a Tuti falando, Porto Belo, quero saber como que eu faço, o endereço, pode pedir no nosso WhatsApp, a gente tem tudinho para você. 15-99609-7213, tá bom? Quero mandar uns beijos especiais aqui para os aniversariantes de hoje. Yuri Camargo, da Vila Nova Itapetininga. Larissa... Opa, peraí, desculpa. Mas é que eu pulei aqui. Ontem, hoje. Ai, que graça. Recebi tanta mensagem carinhosa esses dias. Aniversariantes, hoje de Ribeirão Grande. Camila faz aniversário hoje. Camila Prudente Cardoso. Também o Lucas Rodrigues, da Vila Piedade. Sabrina Gabriele Correia Lopes, da Vila Arruda. Vera Maria da Cruz Silva, da Vila Arruda, também. Hoje é dia da imprensa, dia de Caxias, primeira transmissão de TV no Brasil e Semana Mundial do Meio Ambiente. Quero mandar um beijo super especial para ouvintes que sempre estão aqui com a gente. Seu Carlão da Piscina, a Dona Renê, do Casa Grande, o Sérgio Mariano, da Vila Prado, Irene Dias, muito obrigada pelo carinho, que Deus abençoe sempre a senhora. Também a Natália Prado, ela falou assim, ganhei Calderaro, muito bom, eu amei tudo. E o Davi Siqueira, nosso amigo da Siqueira Concertos, do Jardim Paulista, mandando beijos também para a filha Gabriela e para a esposa Aline. Obrigada, viu, gente? Obrigada a todo mundo que participa com a gente. Obrigada a todo mundo que tá no nosso grupo Manhã Super Difusora, que é um grupo exclusivo aqui da Super Difusora. E todo mundo participa com a gente. Sidney, Dona Lourdes, Maria Paulinos, Paulino, Thales da Cataia. Hoje vamos ver o que o Thales da Cataia tá vendendo. Thales da Cataia hoje tá vendendo cooler e vinho de Santa Catarina. Ó, a coisa tá lá no nosso grupo do Manhã Super Difusora. Fernanda Pires, Dona Clarice, Maria dos Santos, a ganhadora do Hidropônico Calderaro, Puro Suco, a Lilian também tá aqui, Dona Marisa Jacinto, a Márcia Meira, Josi, Donizete, muito obrigada, Dona Margarida, todo mundo aqui sempre participando com a gente, obrigada mesmo, viu? É isso que a gente sempre quer aqui junto com você, fazer o programa junto com você, que faz toda a diferença. Ó, que coincidência, né? As duas pessoas que a gente conversou hoje, tanto o Fábio Miranda como o seu Paulo Valverde, eles estavam ouvindo a rádio. O seu Paulo veio na Castelo Branco, veja bem, pai. Oi, meu pai vai ficar orgulhoso, porque quando a gente foi fazer a torre de FM, essa parte técnica eu não entendo nada. Meu pai falou, filha, vou fazer uma torre bem alta. Daí eu falei, tá bom, tudo eu concordo, né? Nossa, Rafinha, pega muito longe.
2: Pega pra frente de Sorocaba, na verdade, né?
1: Não, o seu Paulo chegou aqui pra fazer entrevista e falou, imagina, vim da Castelo Branco, fui procurando lá, de repente 94,5, ele falou, será que é a Super Difusora?
2: E era ela mesma.
1: É a Super Difusora. E meu pai teve essa visão maravilhosa, graças a Deus, nosso projeto, claro, foi aprovado na Anatel naquela época, e desde que a gente tem FM, essa cobertura tão maravilhosa.
2: Seu pai entende do rádio, né?
1: Meu pai entende muito bem do rádio. Fiquem todos com Deus, amanhã a gente volta. Tchau, tchau.
2: Tchau, tchau.
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0: Olá, muito boa tarde. Hoje é quarta-feira, 1º de julho.
1: E 1º de julho é comemorado o dia da vacina BCG.
0: E é também Dia Internacional do Cooperativismo.
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0: Produção e apresentação de Juliana Fernandes.
1: Vídeos, redes sociais e mesa de áudio Antônio Rodrigo.
0: Diretora responsável Cristine Abrão Morelli Atuti.
1: Uma realização da Central de Jornalismo da Superdifusora.
0: Vamos agora aos destaques desta quarta-feira.
1: Oficina gratuita para quem quer aprender a falar em frente às câmeras está com inscrições abertas em Itapetininga.
0: Quem ainda não concluiu os estudos tem uma nova oportunidade. A Prefeitura mantém abertas as inscrições para a educação de jovens e adultos.
1: Começa hoje no SESI Itapetininga a mostra de curtas brasileiros com sessões gratuitas para toda a família.
0: Conta de luz continua mais cara em julho. A ANEEL mantém a bandeira tarifária amarela em todo o país.
1: E você vai saber também, Senado aprova projeto que autoriza mulheres a portar spray de pimenta para defesa pessoal.
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0: O senhor, a senhora, mas eu amo esta temperatura que estamos tendo hoje aí, a casa de 20, 24, 25, 26, né? Mas vamos saber como é que ficam as próximas horas, porque ele já está a postos, Antônio Rodrigo. Muito boa tarde.
1: Boa tarde, Antônio.
3: Boa tarde, Juliana Fernandes. Boa tarde, Antônio Luiz. E uma excelente tarde de quarta-feira para você, ouvinte, que está ligado com a gente aqui no Jornal do Meio-Dia, seja pelo FM, pelo YouTube, pelo aplicativo, a Superdifusora com várias formas de chegar até você. E olha só, julho começou mostrando bem a cara do inverno aqui na nossa região, mas é aquele inverno típico do interior paulista. Amanhece com friozinho, o dia esquenta rápido e quando a gente percebe, já está procurando uma sombra no meio da tarde. E foi exatamente assim que começou a quarta-feira em Itapetininga. Mais uma vez, o nevoeiro chamou a atenção logo nas primeiras horas da manhã. Por volta das 7 horas, a situação era até curiosa. Em alguns pontos da cidade e principalmente nas rodovias, a visibilidade estava bastante reduzida por causa da neblina. Já em outras áreas, o sol aparecia forte, iluminando o céu. Quem saiu cedo percebeu bem essa diferença. Em poucos metros, era possível sair de um trecho completamente encoberto pelo nevoeiro e, de repente, encontrar o sol brilhando intensamente. Essa mudança rápida exige bastante atenção dos motoristas, porque compromete a visibilidade e aumenta o risco de acidentes. Mas como já era esperado, o sol venceu a disputa com a neblina logo nas primeiras horas do dia. O tempo firme continua predominando em Itapetininga e em praticamente todo o estado de São Paulo. Isso acontece por causa de uma massa de ar seco e frio que impede a formação de nuvens de chuva e mantém o céu com poucas nuvens ao longo do dia. Segundo a Climatempo, em Itapetininga, a temperatura mínima foi de 15 graus, um frio bem mais confortável do que o registrado nos últimos dias. Agora à tarde, os termômetros devem alcançar os 27 graus, trazendo uma sensação até de calor para quem estiver ao sol, ou seja, aquele típico dia de grande amplitude térmica. A gente sai de casa precisando de um casaco logo cedo, mas no período da tarde, a roupa mais leve já faz toda a diferença. E mesmo com o aumento de algumas nuvens ao longo da tarde, não há previsão de chuva para hoje. O sol continua predominando e essa estabilidade deve permanecer também nos próximos dias. Agora, a atenção fica voltada para outro fator importante, a umidade relativa do ar. Durante a tarde, ela deve cair para cerca de 53% em Itapetininga. Embora esse índice ainda não seja considerado crítico, ele já fica abaixo do percentual entre 60% e 80%, considerado o mais confortável para a saúde. Com o ar mais seco, aumentam os casos de irritação nos olhos, ressecamento da pele, desconforto nas vias respiratórias e até crises alérgicas, principalmente em crianças, idosos e pessoas com problemas respiratórios. Por isso, vale reforçar alguns cuidados. Beba bastante água ao longo do dia, mesmo sem sentir sede. Use hidratante e soro fisiológico no nariz, se necessário. Evite exercícios físicos nos horários mais quentes da tarde e, se puder, mantenha os ambientes um pouco mais úmidos, utilizando uma bacia com água ou até mesmo um umidificador. A boa notícia é que esse tempo firme continua favorecendo quem precisa trabalhar ao ar livre, viajar ou aproveitar as atividades do dia sem preocupação com chuva. Já uma mudança no tempo deve acontecer somente a partir de sexta-feira, quando uma nova frente fria se aproxima do litoral paulista e pode trazer aumento de nebulosidade e chuva para algumas regiões do estado. Eu desejo a você uma excelente quarta-feira, um ótimo início de mês de julho e eu volto amanhã com mais informações da previsão do tempo aqui no Jornal do Meio-Dia.
0: Ok, muito obrigado, Antônio Rodrigo. Agora 12:07.
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1: E a gente começa o Jornal do Meio-Dia de hoje falando de uma oportunidade para quem quer desenvolver uma habilidade que faz cada vez mais diferença no dia a dia.
0: É, você aí que tem vontade de gravar vídeos para redes sociais, fazer transmissões ao vivo, criar conteúdos para a internet ou até mesmo melhorar a comunicação no trabalho, pode aproveitar uma oportunidade gratuita que está sendo oferecida aqui em Itapetininga.
1: O Pontos MIS está com inscrições abertas para a oficina Aprendendo a Falar em Frente à Câmera, que será realizada no dia 25 de julho, das 4 da tarde às 8 da noite, na Casa da Cultura, que fica bem no centro da cidade.
0: E a oficina será ministrada pela atriz, diretora e preparadora de elenco, Vanise Carneiro, profissional com ampla experiência no teatro, no cinema e na preparação de atores para produções audiovisuais.
1: Mas esse não é um curso voltado apenas para quem trabalha com atuação. A proposta é justamente ajudar qualquer pessoa que tenha dificuldade de falar diante de uma câmera.
0: E olha só, durante as atividades, os participantes vão aprender técnicas para ganhar mais confiança, controlar o nervosismo, melhorar a postura, desenvolver uma comunicação mais natural e entender como pequenos detalhes como iluminação, enquadramento, posicionamento e ritmo da fala podem fazer toda a diferença na hora de gravar um vídeo.
1: A oficina também trabalha a relação da pessoa com a própria imagem, ajudando quem sente insegurança ou vergonha na frente das câmeras.
0: Ao todo, serão oferecidas 25 vagas gratuitas para pessoas com 14 anos ou mais.
1: E quem participar ainda recebe certificado, mas é importante fazer a inscrição antecipadamente pelo formulário disponível no site da Prefeitura, que é itapetininga.sp.gov.br, já que as vagas são limitadas.
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1: Falando em oportunidade, agora a informação é para você que quer voltar a estudar e concluir o ensino fundamental.
0: É, a Prefeitura de Itapetininga informou que continuam abertas as inscrições para a Educação de Jovens e Adultos, a EJA, com turmas previstas para 2026.
1: O programa é destinado para jovens a partir dos 15 anos, além de adultos e idosos que por algum motivo interromperam os estudos e ainda não concluíram o ensino fundamental, que é do primeiro ao quinto ano.
0: É uma oportunidade, né, para quem deseja retomar a vida escolar, aumentar as chances no mercado de trabalho ou simplesmente realizar o sonho de concluir os estudos.
1: As inscrições devem ser feitas diretamente nas escolas municipais que oferecem essa modalidade.
0: No momento da matrícula, é preciso apresentar certidão de nascimento ou casamento, comprovante de residência atualizado, RG, CPF e o cartão do SUS também atualizado.
1: A lista com a classificação dos alunos será divulgada nas próprias unidades escolares.
0: Agora, 12:11.
1: E o Poupa Tempo de Itapetininga completa hoje, 1º de julho, 12 anos de funcionamento.
0: É, e ao longo desse período, a unidade já realizou aproximadamente 1 milhão e 600 mil atendimentos.
1: Só neste ano de 2026 já foram mais de 18 mil serviços prestados a população.
0: É, e entre os atendimentos mais procurados estão renovação da Carteira Nacional de Habilitação, licenciamento de veículos, consulta de PVA, emissão da Carteira de Trabalho Digital, seguro-desemprego, antecedentes criminais e consulta de débitos de veículos.
1: Vale lembrar que o atendimento presencial acontece somente com agendamento gratuito.
0: É, e esse agendamento pode ser feito pelo portal do Poupa Tempo, pelo aplicativo Poupa Tempo sp.gov.br, pelos totens de autoatendimento e também pelo WhatsApp oficial do programa.
1: Poupa Tempo de Itapetininga funciona na Alfredo Maia, de segunda a sexta-feira, das 9 da manhã às 5 da tarde, e ao sábado, das 9 da manhã à 1 da tarde.
0: E agora são 12 horas e 13 minutos.
1: E com a chegada das férias escolares, para uns, proximidade, para outros que devem sair de férias a partir da próxima semana, o SESI Itapetininga preparou uma programação especial para receber crianças, jovens e famílias durante todo o mês de julho. Tem cinema, atividades culturais e atrações gratuitas que começam hoje e seguem ao longo das próximas semanas.
0: Para nos explicar como essa programação foi organizada e o que o público vai encontrar, a nossa produção conversou com a mediadora cultural do Centro de Cultura do SESI Itapetininga, Thaís Dantas. Olá, Thaís, muito boa tarde. Conta pra gente um pouquinho dessa programação.
4: Olá, pessoal. Eu sou a Thaís Dantas, mediadora aqui do Centro Cultural SESI Itapetininga. E eu tô aqui hoje para falar da programação cultural do mês de julho. No mês de julho, mês das férias, o SESI preparou uma programação recheada de atividades. A partir de hoje, dia 1º/7, teremos a reexibição da Mostra de Curtas Brasileiros. Toda a criatividade e diversidade brasileira aqui na nossa tela. Então, ainda dá tempo de você reservar o seu ingresso lá no meu SESI e vir curtir com toda a família. Todos os curtas são de classificação livre, então dá para todo mundo assistir. Se você não conseguir retirar o ingresso lá no site, não tem problema. Vem aqui no SESI, aqui na entrada a gente vai estar distribuindo ingressos e fazendo um pré-cadastro. Então dá para você curtir ainda hoje, a partir das 15 horas. A mostra começa hoje e vai até o dia 22/7. Então dá para você selecionar aquele curta que você quer assistir e vir curtir com a gente. Vem!
0: Tá bem, muito obrigado então pelas informações aí, a Thaís Dantas. Agora 12:15.
1: E motoristas que passam pelas rodovias do interior de São Paulo precisam preparar o bolso.
0: Entrou em vigor à 00h de hoje, ou seja, 00h de hoje, né? 1º de julho, o reajuste das tarifas de diversas praças de pedágio administradas pelas concessionárias no estado de São Paulo. O aumento foi autorizado pela Artesp, que é a Agência de Transportes do estado de São Paulo.
1: Na região de Itapetininga, várias praças tiveram os valores atualizados.
0: Na rodovia Castelo Branco, por exemplo, o pedágio de Boituva passou para R$ 14,50, enquanto de Iaras agora custa R$
1: 13,90. Na Marechal Rondon, em Conchas, a tarifa passou para R$ 10,20.
0: Na rodovia Antônio Romano Skin Cariol, os motoristas vão pagar R$ 16,70 nas praças de Tatuí e também de Tapetininga, não é? Agora, em São Miguel Arcanjo, aí o novo valor é de R$ 15,00.
1: Na João Melão, em Avaré, o pedágio passou para R$ 11,40.
0: Na Francisco Alves Negrão, a tarifa ficou em R$ 16,20 na Praça de Buri e R$ 10,50 em Itararé.
1: Já na Raposo Tavares, em Alambari, os motoristas passam a pagar R$ 12,80.
0: Na região, né, de Sorocaba, gaguejada aqui, na região de Sorocaba também houve reajuste, Juliana.
1: Na rodovia Dom Pedro I, em Itatiba, o valor passou para R$ 16,10.
0: Na rodovia Engenheiro Constâncio Sintra, em Jundiaí, o pedágio agora custa R$ 2,40.
1: Na rodovia dos Bandeirantes, os novos valores são R$ 14,50 em Campo Limpo Paulista e R$ 14,30 em Itupeva.
0: Na rodovia Dom Gabriel Paulino Bueno Couto, em Itupeva, a tarifa passou para R$ 11,10.
1: Na Marechal Rondon, em Porto Feliz, o novo valor é de R$
0: 11,50. Deixa eu ver aqui, na SP 75, houve também reajuste nas praças de Itu e Salto e também na rodovia do Açúcar, em Salto, onde a tarifa passou para R$ 5,20.
1: E além das regiões de Tapetininga e Sorocaba, o reajuste também atingiu pedágios nas regiões de Bauru, São José do Rio Preto e Presidente Prudente, com novos valores já em vigor desde as primeiras horas desta quarta-feira.
0: Então, quem costuma viajar ou utilizar essas rodovias diariamente para trabalhar, a orientação é conferir os novos preços antes de pegar a estrada e incluir esse reajuste já no planejamento das despesas da viagem.
1: Jornal do Meio-Dia, meio-dia 18.
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0: Meio-dia e 21, agora uma oportunidade aqui para quem quer sair do sedentarismo, aprender a dançar ou simplesmente encontrar uma atividade que faça bem para o corpo e para a mente.
1: O Parada Jovem 1 em Itapetininga está com inscrições abertas para novas turmas de atividades gratuitas voltadas a crianças, jovens, adultos e também ao público com mais de 40 anos.
0: As vagas fazem parte do programa Conexões, que oferece aulas de balé, jazz e expressão corporal, atendendo diferentes faixas etárias.
1: Para as crianças, o balé é destinado a participantes a partir dos 4 anos de idade. Além de ensinar a dança, as aulas ajudam no desenvolvimento da coordenação motora, da disciplina, da postura e também da concentração.
0: Já o jazz é uma opção para crianças, adolescentes e adultos que gostam de uma modalidade mais dinâmica, trabalhando ritmo, expressão corporal e muita movimentação.
1: E quem já passou dos 40 anos também tem espaço garantido. Parada Jovem oferece a modalidade Expressão Corporal 40+, voltado para pessoas que querem manter o corpo em movimento, melhorar a qualidade de vida e cuidar da saúde física e emocional por meio da atividade corporal.
0: Segundo a organização, o objetivo vai muito além da dança. A proposta é incentivar hábitos saudáveis, aumentar a autoestima, reduzir o estresse e proporcionar mais bem-estar para os participantes.
1: As aulas serão realizadas no Parada Jovem 1, que fica na rua Itapeva 395, na Vila Arruda.
0: Meio-dia e 23. E agora vamos falar de Copa do Mundo, que a cada dia está ficando com o clima cada vez mais quente.
1: Já pode-se dizer que não existe mais favorito garantido e nem jogo fácil. A fase de mata-mata começou a mostrar isso. Quem consegue aproveitar as chances segue vivo. Quem desperdiça, volta para casa. E na rodada de ontem foram definidos mais 3 classificados para as oitavas de final, incluindo o próximo adversário da seleção brasileira.
0: Ontem, Noruega e Costa do Marfim foi um daqueles jogos em que a parceria... jogos em assim que parecia, né, que a decisão iria mesmo para a prorrogação. A Noruega abriu o placar ainda no primeiro tempo, mas aí Costa do Marfim não desistiu. Voltou melhor para o segundo tempo, pressionou bastante e conseguiu o empate, deixando a partida completamente aberta.
1: E quando tudo indicava mais 30 minutos de jogo, apareceu quem a torcida norueguesa mais esperava. Aos 39 minutos do segundo tempo, Haaland recebeu dentro da área e marcou o gol da vitória por 2-1. O atacante principal estrela da seleção decidiu mais uma vez e colocou a Noruega nas oitavas de final.
0: É, Cara, é difícil. É difícil segurar aquele cara. Bom, agora está confirmado, não é? Brasil e Noruega se enfrentam no próximo domingo às 5 da tarde, horário de Brasília, em Nova Jersey. Será um duelo de muita atenção para a defesa brasileira, principalmente pelo momento vivido pela fera, pela máquina, pelo cometa Haaland, que chega embalado para enfrentar o Brasil.
1: Outro gigante que confirmou o favoritismo foi a França. Os franceses fizeram uma atuação segura diante da Suécia e venceram por 3-0. Mais uma vez, Mbappé comandou o espetáculo, marcou duas vezes e foi o grande nome da partida. A França praticamente controlou o jogo do início ao fim e mostrou porque continua sendo uma das principais candidatas ao título.
0: É isso aí. E com a classificação garantida, os franceses agora terão pela frente o Paraguai, que surpreendeu a Alemanha e avançou nos pênaltis. Ou seja, a França chega como favorita, mas já sabe que nesta Copa qualquer descuido pode custar caro.
1: Quem também segue sonhando com o título é o México. Jogando diante de sua torcida, a seleção mexicana venceu o Equador por 2-0. Foi uma equipe bastante organizada, controlou o jogo, criou as melhores oportunidades e confirmou a classificação sem grande susto.
0: Agora, os mexicanos aguardam o vencedor do confronto de hoje entre Inglaterra e República Democrática do Congo.
1: Por falar em jogos de hoje, a Copa do Mundo continua com mais 3 partidas decisivas.
0: Daqui a pouco, à 1 da tarde, a Inglaterra entra em campo para tentar confirmar o favoritismo diante da seleção congolesa e garantir vaga nas oitavas.
1: Às 5 da tarde, a Bélgica enfrenta Senegal. É um confronto que promete muito equilíbrio. De um lado, a experiência e a tradição da geração belga. Do outro, a força física, a velocidade e a intensidade da seleção senegalesa, que costuma complicar a vida de qualquer adversário. E esse jogo você acompanha aqui na Superdifusora com narração de Pedro Martelli.
0: E fechando a programação do dia, às 9 da noite, os Estados Unidos enfrentam a Bósnia e Herzegovina. Os americanos tentam confirmar o bom momento diante da torcida, enquanto que os bósnios buscam surpreender e seguir vivos na competição.
1: Essa partida também terá transmissão aqui da Superdifusora, na parceria com a Rede Bandeirantes de Rádio e narração de Jean Soares.
0: A cada dia, o Mundial ganha um clima diferente. As seleções entram em campo sabendo que não existe amanhã para quem perde. E para o Brasil, a contagem regressiva já começou. Domingo tem um teste de alto nível contra a Noruega. E quem vencer continua sonhando com a taça. Quem perder, ó, dá adeus à Copa do Mundo.
1: Jornal do Meio-Dia, meio-dia e 28.
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0: Meio-dia e 31. O Centro Educacional Profissionalizante Municipal, CEPROM, de Itapetininga, em parceria com o SENAI, está com inscrições abertas para cursos gratuitos do segundo semestre deste ano. São diversas oportunidades de qualificação profissional para quem deseja ingressar no mercado de trabalho, conquistar uma nova profissão ou se aperfeiçoar na carreira, tudo com certificação reconhecida e sem custo para os alunos. Mas para falar sobre essas vagas, os cursos oferecidos e como participar desse processo de matrícula, nós estamos recebendo hoje aqui nos estúdios do Jornal do Meio-Dia a assessora do CEPROM, a Inaê Turelli Martinho, que veio para nos dar então aí todas essas dicas e informações. Inaê, o CEPROM acaba de abrir inscrições, né, para cursos gratuitos do segundo semestre, são cursos em parceria com o SENAI. Queria que você explicasse para a gente quais são as principais oportunidades oferecidas nesta nova etapa. Muito boa tarde.
13: Boa tarde a todos que estão ouvindo aí, que acompanham o programa. Segundo semestre, né? Uhum. Nós temos matrículas em janeiro e julho, já é tradição. O CEPROM já tem aí 30 anos, né?
0: Pois é.
13: Com parceria com o SENAI também, já quase 30 anos. E agora, no segundo semestre, nós estamos com 573 vagas abertas nesse momento, a partir de segunda-feira. Então, a partir de segunda-feira, nós já estaremos com as matrículas abertas, mas tem que ter uma atenção, tá? Cada dia da semana vai ter uma modalidade de curso, né? Parte administrativa, idiomas, instalação e manutenção. Então, tem toda essa programação aí para passar para vocês.
0: Nossa, mais de 500 vagas, hein?
13: Quase 600.
0: Quase 600, é. E os cursos?

0: É certificação reconhecida pelo MEC, do Senai. CEPROM é certificação de 30 anos reconhecida no mercado de trabalho. São cursos que vai dar uma... Olha, que nem assim, a informática básica. Qualquer trabalho, o primeiro emprego, uma recolocação hoje, exige uma informática básica. É. E para quem está desatualizado, um exemplo mesmo aí nosso, a informática é 40 a mais. Para quem está precisando, aquele vigia que está precisando lá, o sistema dele mudou para a informatização. Então, assim, nós temos também... quem vai fazer primeiro emprego? Informática para rotinas administrativas, que vai trabalhar no escritório. Isso eu estou falando da informática, uhum. né? Nós temos a parte da beleza, na parte da mecânica. Então, qualquer área... É feito um levantamento aqui no município para ver o que está carente, o que as empresas estão procurando, qual é a demanda. Então, nada desses cursos vem por acaso.
1: Sim.
0: Né? Inclusive, a tecnologia que vem aí com... disparando, né? A gente está com turma de tecnologia no sábado lá, que está acontecendo pelo Senai, fantástico de programação. Nós tivemos um treinamento agora de NR35, que é aquele atividades em altura, que nós temos aqui várias obras grandes, como o hospital, que precisam de profissionais qualificados, como o curso de eletricista, o curso de NR35, NR10... Várias coisas. Então, assim, a gente faz uma busca, uma demanda, o que o município está precisando, e aí a gente faz a programação do CEPROM e busca também a parceria do Senai para qualificar essas pessoas. É feito dessa forma, uma parceria. O município aqui, a nossa prefeitura, ela incentiva o seu munícipe, vem gente de outras cidades, né?
1: Uhum.
0: A se qualificar.
1: Claro, se qualificar, se preparar, né? Ter condições aí de ocupar aí os trabalhos que a cidade oferece, né? Para dar conta aí dessa demanda. Agora, quem pode participar desses cursos? Tem requisitos de idade, escolaridade, outras coisas? E ainda emendando, como é que funciona o processo de inscrição?
0: Tá, vamos lá. Os detalhes de cada curso, porque é muito curso, né? Muita vaga. Uhum. Então, os detalhes, se vocês mandarem lá no 3273-2929, a gente pode mandar o folheto. É um folheto, mostrar para vocês aqui, um folheto com todas as informações de pré-requisitos. Porque cada curso, tem curso a partir de 14, tem curso a partir de 16, uhum. tem curso a partir de 18. Não tem limite.
1: Certo.
0: Tem limite inicial, né? O final não tem, gente. Ah, mas até que idade eu posso? A idade que você tiver disposição para fazer. Mas, assim, a partir de 16 anos, alguns cursos pedem ensino fundamental completo, outros não. Então, você pode ligar, pode mandar mensagem lá. A gente manda o folheto no WhatsApp, né? Manda o folheto para você no e-mail. Ou retirar o seu folhetinho lá, fica aberto até as 21, né? Para para atendimento. Então, cada curso, sim, realmente tem um pré-requisito para fazer. Nós temos a área da beleza, que é um exemplo, que é as mulheres aí... Não são mulheres, tá?
1: Uhum.
0: Que traz uma renda extra ou o próprio sim, negócio, sim. Que tem curso que é a partir... Que nem a manicure a partir de 16, o cabelo feminino a partir de 18, o cabelo masculino e barbearia a partir de 16. Então, varia muito, mas as informações estão lá no site da prefeitura, isso. Estão no blog do CEPROM.
1: Uhum.
0: E a gente está à disposição lá para passar todas as suas dúvidas. Só que, assim, gente, começa segunda-feira. Segunda-feira é um curso novo que vem, que é o Auxiliar de Controle de Qualidade. O Senai trouxe para a gente. O Auxiliar de Controle de Qualidade para trabalhar na indústria, na empresa, para fazer o controle, para aprender. A pessoa não precisa saber nada. Ela precisa ter o quê? 16 anos, o nono ano completo... Tá? O curso é de segunda a sexta, né? Perdão, de terça a sexta, tá?
1: Isso.
0: Das 19 às 22. E já começa agora 14 de julho.
1: A matrícula é até o dia 6, né? De julho. Mas o curso começa dia 14.
0: Já, esse aqui já começa. Alguns vão começar, a maioria, 90% dos cursos vão começar a partir do dia 3 de agosto.
1: Certo.
0: Mas tem alguns do Senai que já estão vindo aí, que nem esse controle de qualidade.
1: Uhum.
0: Corra lá, porque é dia 6, porque começa dia 14 já.
1: E são apenas 20 vagas, né?
0: O do Senai, alguns são 20, mas a maioria são 16 vagas. Então, assim, gente, é vaga limitada. Tem que chegar de manhã lá pegar a sua senha, tá?
1: Certo.
0: Se você... Posso falar dos documentos,
1: sim,
0: né?
1: Sim, por favor, fala dos documentos. O que exige, né?
0: RG e CPF, comprovante de endereço. Você já leva a cópia, tá? Que já facilita, leva uma cópia. E se for menor de idade, tem que estar acompanhado pelo responsável legal. Não adianta, minha avó me trouxe.

0: infelizmente, o Senai trabalha de uma forma que, pela lei. Então, tem que ser o guardião legal. Ah, mas meu pai está trabalhando, pode vir à noite? Pode ir lá assinar, tudo bonitinho. Então,
1: É presencial,
0: é
1: então, né?
0: presencial a matrícula.
1: Se for menor, tem que comparecer acompanhado de um adulto
0: De um adulto
1: responsável.
0: responsável legal, tá?
1: Perfeitamente. O horário é das 7 da manhã?
0: Às 7 da manhã vai ser distribuída as senhas para essas matrículas que vão
1: Certo.
0: do dia 6 do 7 até dia 15 do 7. Então, esses dias a gente vai estar distribuindo senha para as pessoas mais cedo. E aí o atendimento começa às 8 e vai até às 21 horas. É claro que enquanto tiver vaga disponível, né, gente? Então,
1: Muito bem. E os
0: tem que correr.
1: cursos são gratuitos.
0: Todos.
1: Inaê, muito obrigado, então, pela sua presença aqui, né?
0: Obrigada.
1: E que o pessoal aí que está nos ouvindo procure, né? Entre em contato lá com o Sepron. Tem o telefone, tem também endereço eletrônico, né? Tem várias formas, né, de contatar.
0: Sim. E a gente procura explicar de uma forma clara. É oportunidade para quem nunca teve uma qualificação. E olha, não é porque é gratuito, gente, que não tem peso sim. Faz uma diferença imensa no seu currículo no mercado de trabalho. Ainda mais hoje em dia que está assim, né? O mercado está concorrido, está tudo muito caro. Então, se qualificar vai dar um diferencial aí no, na sua profissão,
1: Muito
0: tá?
1: bem. Vamos então procurar o Sepron e se profissionalizar. Agora, meio-dia e 40.
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9: Quando nós estamos em pleno 2026 e quando os mais significativos avanços da humanidade se deram no campo do intelecto, no campo da liberdade, essa mesma humanidade é sacudida por movimentos radicais que, se não forem barrados, levarão o ser humano à estagnação. Nós estamos vendo, inclusive, na Copa do Mundo, movimentos radicais, fanatismo, pessoas que morrem por causa do esporte, pessoas que matam por causa do esporte. O esporte deveria ser um meio de entendimento entre os seres humanos, mas tem acontecido o contrário. Os grupos radicais que estruturam sua ação na violência e todos os demais movimentos contrários a uma ampla liberdade de consciência devem ser combatidos com rigor desde o seu berço. Deixá-los proliferar e criar um risco potencial para o futuro. Nós sempre dissemos que o fanatismo de qualquer espécie é muito perigoso, porque a pessoa se bitola, passa por uma autêntica lavagem cerebral e perde o contato, perde a visão da realidade. Uma das demonstrações da evolução e do progresso de um povo é evidenciado, por exemplo, pelo avanço dos direitos da mulher. Nas sociedades mais evoluídas, a mulher alcançou igualdade de direitos com o homem. E quanto mais atrasada for uma sociedade, mais submissa e mais oprimida é a mulher dentro dela. E o fundamentalismo radical que muitas vezes está de volta agora até em países que nós consideramos evoluídos, tomando conta de vários povos, tentando dominar outros povos, procura em primeiro lugar destruir as conquistas da mulher, ao mesmo tempo em que procura destruir a liberdade de manifestação. Nós estamos vendo até movimentos contrários ao direito de voto da mulher. Isso é um absurdo em nossa época. É importante que as conquistas do ser humano, no que diz respeito às liberdades, sejam mantidas. Para isso, é muitas vezes necessário a realização de amplas campanhas de esclarecimento. Não se pode permitir que aqueles que querem destruir a liberdade, em nome do fanatismo, em nome do radicalismo, consigam seu intento com a virtual hipnose sobre as camadas da população que muitas vezes se empolgam com esse tipo de mensagem. A liberdade é algo tão sagrado que todos os recursos devem ser mobilizados em sua defesa e manutenção. Esse é o nosso comentário de hoje. Um grande abraço a todos os nossos ouvintes.
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17: A Polícia Civil de São Miguel Arcanjo prendeu ontem de manhã o segundo suspeito de envolvimento em um esquema de furto de trator seguido de extorsão.
1: A prisão preventiva e o mandado de busca e apreensão foram cumpridos durante a investigação do caso, que teve início em janeiro deste ano.
17: Na ocasião, a vítima registrou o furto de um trator na delegacia. Dias depois, ela retornou à unidade policial informando que havia recuperado o maquinário e solicitou a retirada do boletim de ocorrência.
1: Durante a investigação, a Polícia Civil apurou que a vítima teria sido coagida pelos autores do furto para reaver o veículo. Segundo o inquérito, foram exigidos cerca de R$5.000 sob a justificativa de que o pagamento de frete, além de entrega aí de uma caminhonete Fiat Strada.
17: Em 12 de maio, a Polícia Civil deflagrou a Operação Maquinário, que localizou e apreendeu a Fiat Strada e foi entregue pela vítima. O veículo foi posteriormente devolvido ao proprietário.
1: E o primeiro investigado já estava preso, né, por outro crime, uma tentativa de homicídio registrada em fevereiro deste ano, também em São Miguel Arcanjo.
17: Segundo o suspeito, foi preso ontem e agora as investigações seguem para apurar a participação de outros envolvidos.
1: Meio-dia e 51.
17: E câmeras de monitoramento da creche municipal Professora Vicentina Salvador Reginato, em Cerquilho, flagraram uma funcionária agredindo um bebê de 6 meses. O caso foi divulgado ontem e investigado pela Polícia Civil.
1: Nas imagens obtidas, é possível ver que a criança estava brincando no momento em que foi agredida pela funcionária. Ela pega o bebê e empurra contra o chão. Na segunda agressão, que ocorreu na terça-feira, dia 23, a mulher empurra com força um pano em cima da cara da menina.
17: E na manhã de hoje, a Polícia Civil informou que essa funcionária ela foi encontrada morta e que as circunstâncias do caso estão sendo investigadas. De acordo com o boletim de ocorrência, o marido dela encontrou-se em vida na residência da família durante a madrugada.
1: A Polícia Militar foi acionada, né, compareceu ao local, houve perícias e as circunstâncias da morte estão sendo investigadas.
17: Jornal do Meio-Dia, meio-dia e 52.
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1: E a conta de luz vai continuar pesando mais no bolso do brasileiro em julho.
17: A Agência Nacional de Energia Elétrica manteve acionada a bandeira tarifária amarela neste sétimo mês do ano.
1: O que significa que o consumidor paga uma taxa de R$ 1,88 a cada 100 kWh consumidos.
17: De acordo com a agência, a manutenção da bandeira amarela, que está acionada desde abril, reflete condições menos favoráveis de geração no país, típicas do período seco, quando a redução nos níveis dos reservatórios das hidrelétricas e necessidade de acionamento de usinas termoelétricas que possuem custo mais elevado.
1: Diante desse cenário, a ANEEL reforça a importância de bons hábitos de consumo para evitar desperdícios e contribuir para a sustentabilidade do setor elétrico.
17: Jornal do Meio-Dia, meio-dia 53.
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1: O Senado Federal aprovou ontem um projeto de lei que autoriza a comercialização, posse e compra de sprays de pimenta no Brasil.
17: Vamos aos detalhes sobre essa aprovação agora com o repórter Alexandre Campos.
18: As ações de enfrentamento à violência de gênero ganharão mais um reforço. É que o Senado aprovou o projeto da Câmara dos Deputados que autoriza a comercialização, posse e aquisição de aerossol de extratos vegetais para fins de defesa pessoal da mulher. Os chamados sprays de pimenta espalham substância capaz de conter temporariamente o agressor e possibilitar a proteção da usuária. Pelo texto, a autorização será concedida automaticamente às mulheres com mais de 18 anos e será condicionada à anuência do responsável no caso de adolescente com idade entre 16 e 18 anos. Um regulamento deverá definir as especificações técnicas, os limites de capacidade da embalagem, a concentração da substância e os padrões de segurança do conteúdo, sendo que os recipientes com mais de 50 mililitros serão de uso exclusivo de forças de segurança. Relator do projeto, o senador Laércio Oliveira, do PP de Sergipe, lembrou que, além de fortalecer as políticas públicas de enfrentamento à violência contra as mulheres, o texto vai padronizar nacionalmente as regras, uma vez que Rio de Janeiro e Santa Catarina já contam com leis estaduais.
19: Essas práticas de feminicídio que a gente tem ouvido todos os dias nos deixam atônitos e muito preocupados, e a gente precisa criar mecanismos de segurança, de proteção da própria mulher. O parlamento está atento e vigilante para oferecer as condições para que elas tenham a proteção que merecem.
18: Pelo texto, o aerossol de extratos vegetais será de uso individual e intransferível e não poderá conter substâncias letais. A sua aquisição será feita mediante comprovação de idade mínima e autorização no caso de menor, e apresentação de documento oficial com foto e de comprovante de residência. Também será exigida a declaração de inexistência de condenação criminal por crime doloso cometido com violência ou grave ameaça. O projeto, que segue para a sanção presidencial, ainda cria o Programa Nacional de Capacitação em Defesa Pessoal e Uso de Instrumentos de Menor Potencial Ofensivo para Mulheres, com aulas sobre o manuseio e uso do spray de pimenta, os limites legais da legítima defesa e violência doméstica. Da Rádio Senado, Alexandre Campos.
1: E assim a gente coloca um ponto final na edição de hoje do Jornal do Meio-Dia, que teve oferecimento de Franciose Imóveis, abrindo portas para o seu futuro.
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1: E a programação da Superdifusora FM segue cheia de atrações para você.
17: Já está por aqui ele, Libório, que daqui a pouco, 1 da tarde, comanda o seu show sertanejo.
1: Às 3 horas, Juninho, vem aí, né? O super programa do Juninho.
17: Às 4h30, é a vez da jornada esportiva.
1: 5 horas, Bélgica e Senegal.
17: 8h30 da noite, volta a jornada esportiva.
1: 9 horas, tem Estados Unidos e Bósnia.
17: E fechando a noite, às 11h20, é a vez do apito final.
1: Muito boa tarde a você e até amanhã.
17: Uma ótima tarde, até amanhã.
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incomparável Senhora da Conceição Aparecida, Mãe de Deus, Rainha dos Anjos, Advogada dos pecadores, refúgio e consolação dos aflitos e atribulados. Ó Virgem Santíssima, cheia de poder e bondade, lançai sobre nós um olhar favorável para que sejamos socorridos em todas as necessidades em que nos acharmos. Lembrai-vos, Clementíssima Mãe Aparecida, que não consta, que de todos os que têm a vós recorrido, invocando o vosso Santíssimo Nome e implorando vossa singular proteção, fosse por vós alguma vez abandonado. Animado com esta confiança, a vós recorro. Tomo-vos de hoje para sempre por minha mãe, minha protetora, minha consolação e guia, minha esperança e minha luz na hora da morte. Assim, pois, Senhora, livrai-me de tudo o que posso ofender-vos e a vosso Santíssimo Filho, meu Redentor e meu Senhor Jesus Cristo. Virgem bendita, preservai a esse vosso indigno servo, a esta casa e seus habitantes da peste, fome, guerra, assaltos, ruas, tempestades e outros perigos e males que nos possam flagelar. Soberana Senhora, dignai-vos dirigir-vos em todos os negócios espirituais e temporais. Livrai-nos das tentações do demônio, para que, trilhando o caminho da virtude, pelos merecimentos de vossa puríssima virgindade e do preciosíssimo sangue de vosso Filho, vós possamos ver, amar e gozar na eterna glória. Assim sendo, por todos os séculos dos séculos. Amém.

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3: Boa tarde, Liba, tudo bom? Liba, só pra avisar, o Marquinhos Saborosa, ele entregou minha botina aqui, tudo ralado, estourado, Liba, só porque comprou uma nova. Exposição acabou e ele acabou com a minha botina também. É duro de lidar, Liba. Segue o líder.
4: Atenção, Krezebeck. 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Vamos lá que vai começar a baixaria.
5: Prepare-se. 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

0: Alô, Itapetininga!
1: O papai chegou!
0: Está começando pela nossa super difusora mais um show de alegria. Mais um show de música bonita, música sertaneja. Tem pagode, forró, o melhor da música gaúcha. Um show de audiência total, porque não tem pra ninguém. Você ficou muito bem informado, muito bem informada. Tivemos aí mais uma baita edição do tradicional Jornal do Meio-Dia. Sempre com os melhores, Antônio Luiz, Juliana Fernandes, Antônio Rodrigo. Informação de montão. Daqui pra frente, ó, tomba o carrinho de mexerica. Só dá show do Liba, show sertanejo, só dá nós.
2: Brasil!
0: Aquele super boa tarde pra você que mora pela nossa região, bairros e distritos vizinhos, cidades vizinhas na audiência. Boa tarde e boa tarde pra você aqui da nossa querida e grande Itapetininga. É quarta-feira, 1º de julho do ano de 2026. Estamos aí, ó, começando o mês 7 do calendário da vida, hein? Já estamos aí, ó, no mês 7 do calendário da vida. É, a metade do ano já foi, temos mais a metade pela frente. Temperatura na casa dos 26 graus neste momento na Terra das Escolas. É sempre bom lembrar que no dia 1º de julho é comemorado o Dia Mundial da Arquitetura e Dia Mundial das Bibliotecas. Olha que legal, hein? Hoje é o Dia Mundial da Arquitetura e Dia Mundial das Bibliotecas. Eita, nós, todo mundo tem mundial, hein? Todo mundo. Ótima tarde para você na lida, bom trabalho, e para você que me ouve no seu carro, aqui pela cidade, pela região, tá trabalhando com seu táxi, ônibus, Uber, van, caminhão, obrigado pela carona, pela sintonia certa. Para todos os motoristas, eu sempre mando
3: aquele abraço.
0: A você, amigão comerciante, na torcida aqui, meu, para que você continue faturando bastante.
3: Sem você.
0: O show sertanejo mais uma vez tem sim, a produção e apresentação do seu amigo Libório.
4: Segue o líder!
0: Programação sempre sua, o ouvinte mais inteligente do rádio, que vai comigo até as 3 da tarde ouvir muita moda, moda boa, nova, véia, bem véia, tem moda mais ou menos por aqui também, moda meia boca, é, até 15 para as 2, ó. Você pode deixar o seu recadinho para cá, sua mensagem, seu áudio, até as 13 horas e 45 minutos, tá bom? Áudios com até 15 segundinhos, a gente manda bala, manda pro ar, a gente coloca você no rádio. No final do programa, você já sabe, Adalto Som, a casa do seu carro, traz Padre Zezinho, traz Padre Alex Nogueira para interceder por todas as famílias. Já de cara, deixa eu mandar um boa tarde todo especial para o casal do meu coração. Na sintonia, firmes e fortes, os dois, graças ao bom Deus, pai e bença, pai.
5: Deus te abençoe, fião.
0: Mãe, tchutchute, bença, mamis.
6: Deus te abençoe, tchutchute da mãe. Bom programa.
0: Obrigado, já tô abençoado, meu povo de Deus. Já tô abençoado, prefeitão do povo, Jefferson Brum.
7: Boa tarde, Liba. Boa tarde, ouvintes do show do Liba.
0: E...
7: segue o líder.
0: Segue o líder, garotinho. Aí sim, garotinho. E o tubarão, e o bolão do tubarão. Hoje termina. Termina o segundo bolão aqui no nosso programa, porque teremos, ó, teremos à tarde aí um jogaço, hein? Bélgica e Senegal hoje à tarde, e estão na parada comigo aqui, ó, o Emerson do Uber da Vila Nastri, o Claudinei Alves da Nova Itapetininga, a Fátima do Zaca, a esposa do meu amigo Zaca, do Dogão ali no Jardim Fogaça, e o Guilherme da Viola, Nova Itapetininga. São os últimos acertadores aí dos resultados do segundo bolão do Tubarão aqui, oferecimento Nanini Aves. Hoje tem R$ 200 na parada. termina hoje esse segundo bolão e a partir de amanhã a gente já começa o terceiro, já com os palpites para o jogo do Brasil de domingo, certo? Mas hoje teremos ganhadores aqui no Show do Liba, meu. 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
1: Boa tarde, Liba. Tamo na sintonia aí, ó, 94.5. Um abraço pra você e pra todos os ouvintes aí. Um grande abraço do Marcelo Nanini. Segue o líder.
0: Aí sim, pra Luísa de Vila Oliveira, ela é fanzaça do Leonardo. Amanhã é o sucesso de 2025.
2: Os traios desse olhão tem.
0: A Rosana Jubran pediu Matão e Matias. Hoje tem, por acaso, voltando no tempo.

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0: 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E nós já estamos de volta na tarde mais gostosa do seu rádio, sempre aqui na melhor. A rádio feita pra você, meu.
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12: Fala, meu amigo Libório, tudo bem? 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Segue o líder.
0: É isso aí. 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Já almoçou ou ainda não?
13: Boa tarde, Libório. 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E segue o líder.
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0: E às 13 horas e 29 minutos eu vou ligar a minha máquina da saudade, voltar no tempo, porque tem as antigueiras chegando por aqui.
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0: 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Deagro, fruto da terra, vai ligar a nossa máquina da saudade, porque já já teremos Tião Carreiro e Pardinho, já já teremos Duduca e Dalvan.
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4: E já já tem Tião Carreiro e Pardinho atendendo a Dilma de Fátima, tá pedindo moda boa aqui no nosso programa, oferecendo para o Libório, para o primo dela, de coração, ela diz aqui o Dito Bolacha, e também manda para o Caboclão Zé Vicente e para o Guilherme da Viola. Tião Carreiro e Pardinho também para o Luciano, tá ligado comigo lá o Luciano, oferecendo aí para a mãe dele, a Dilma, manda para o irmão Anderson, para a cunhada Júlia e para a sobrinha Helena. Essa do Tião Carreiro e Pardinho também quero oferecer lá pro meu amigo Maradona. Maradona gosta de Tião Carreiro, né, Maradona? Modão, hein? Aguenta aí. Para o Matheus Ruivo, também o nosso vivente, ele Bigodon, sempre ligado, aquele abraço. A Solange na Vila Palmeira tá ligada comigo também, já está comigo na campanha de julho. Eu quero agradecer a todos que colaboraram aí no nosso mês de junho aí, amigos do grupo Escolhidos a Dedo. Conseguimos assistir a 10 famílias, dar aquela pequena assistência, aquele apoio a 10 famílias de Itapetininga, com cesta básica, com leite, graças aos meus guerreiros, né? O grupo diminuiu bem, a situação não está fácil, mas ó, o grupo está em pé e a gente conseguiu aí colaborar com algumas famílias carentes de Itapetininga, graças aos parceiros e irmãos do grupo Escolhidos a Dedo. E a Solange da Vila Palmeira é uma delas. E já está comigo na campanha de julho. Ela, a Maria da Conceição Faria, também já está comigo. A dona Neuza Fadiga. Já quero agradecer a essas três primeiras aqui pela colaboração e pela parceria de sempre. Tem moda boa aqui, tá bom, Solange? Aguenta aí, tem duas no pente aqui. Meu xará, o Adilson Gaúcho, tá por cá, fala comigo aí, menininho.
5: Boa tarde, Liba. Gaúcho por cá, já sintonizado. Ô, Liba, capricha nas antigueiras bem boa aí. Mandei lá pro Mineirinho, pro Zito, pro Macarrão, a todos os cachaceiros lá do Bar do Zito. E segue o líder.
4: E tem um punhado lá, hein? Tem um punhado lá, o xerife lá do pedaço é o Mineirinho, rapaz. O Mineirinho é o comandante lá. O Sidney Alves está ligado comigo na Nova Itapetininga. Abração para você aí, Sidney. O Thales da Cataia. Tarde, Liba. A você e a todos os queridos ouvintes do Show Sertanejo. Ótimo meio de semana a todos. E o que, Thales?
6: Segue o líder.
4: Valeu, Thales. O Álvaro do Pinheiro Alto também falou aqui.
7: Boa tarde, meu amigo Libora. Aqui, Álvaro do Pinheiro Alto.

0: o fundo da grota ou folha seca.
1: Tá engraçadinho também. Diego Fernando ligado com a gente ali no Mesquita, oferecendo as músicas para o filhão Théo Augusto, para o pai José Fogaça e a todos os amigos. A Tânia Sene está no Jardim Fogaça, também ligada com a gente. Aquele abraço, Tânia Sene. A Conceição Rosa e a Margarida Lopes me ouvindo ali no Parque da Lagoa. Grande abraço. O Jaiminho, apareceu o Jaiminho. Tava sumido, hein? Tava sumidinho ali, mas estamos na escuta. Aqui, ó, galera do Chapéu Virado, aqui no Porto de Areia Romanha. O Du, o Alan, o Lulinha, o Fernando Lábios de Mel. E pro seu Jorge da Portaria, que adora o Liba. Estou no aplicativo, Liba, manda Fundo da Grota. Esqueci, quero ganhar pastel de novo. Fundo da Grota na cadeia e pastel você vai comprar lá na Jimenez. Fechou? Fechou o negócio? Tá bom pra você? Chiruzinho, a moda que você pediu tá no pente aqui, Chiru.
2: Boa tarde, Liba. Belezinha, um programaço como sempre. Manda pra nós hoje, Dama de Vermelho, vai pro TG87, para todo o pessoal da Pocinho em Branco e também pro pessoal do trânsito. Tchau, obrigado, senhor.
1: Valeu, Chiru, aquele abraço. Olha o Ney, meu amigo Ney do Uber, amigão do grupo Escolhidos a Dedo por aqui também. Fala, Neizinho.
3: Boa tarde, meu amigo Libório. 1h15 da tarde, estamos aqui na escuta, ouvindo a 94.5. 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
1: Opa!
3: E segue o líder.
1: 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Alô, Vandão, um abraço pra você, querido. A Sueli Teodoro aqui na Nastre. Boa tarde, grande líder. Deus abençoe sua quarta-feira. Beijos. A Maria de Fátima e Osvaldo seguindo o líder ali na Belo Horizonte. Ó o nosso eterno centroavante Dito Bolacha. Fala comigo, Dito.
4: Olibor, manda uma musicão pra nós aqui. Quero oferecer aqui no Mar dos Cuitela para o Jaiminho, o Romão, o Elinho. Também para o a Dirma de Fátima, Luciano, Claudinho e também para o meu amigo Maicon, que não perde um dia seu programa.
1: Opa!
4: Manda uma bem boa, segue o líder e ficou Deus.
1: Amém! Tem duas no pente aqui, Ditão, para Dalva Ribeiro, no alto de Vila Piedade, Lima. Ótima tarde para você. Obrigado, querida. Ela diz, estou seguindo o grande líder. O Sandrinho Serralheiro, baita churrasqueiro, também tá ligado. Alô, Sandrinho! O Sandrinho da Fátima, boa tarde, meu amigo. Tudo bem com você? Forte abraço. Sandrinho, ótima tarde pra você, meu querido. Obrigado pela companhia, obrigado pela audiência. Churrasqueiro dos bons, além de serralheiro dos bons também. O Paulo ali no carvão também soltou a voz.
5: Só pra pedir pra você, Gina e Zeno, Nossa Senhora Aparecida. Pra minha esposa Lúcia, pra tudo que tá ouvindo. Segue o líder. Obrigado.
1: Valeu, garoto. Grande abraço, Paulo. Alô, Márcia Meira, Vila Santana. Fale comigo, fia.
6: Boa tarde, Libório. Que Deus abençoe a tua tarde. Oferece pra mim uma música pra Dilma de Fátima e pro Toninho da Prefeitura. E segue o grande líder.
1: Alô, Marcos Delgado. Marcos Delgado tá comigo já também. Já chegou por aqui na campanha de julho. Valeu, Marquinhos. Abraço pra você, querido. Gente boa. Não ganhou nem um pedacinho do frango assado da Daniele Choquete. Ficou morrendo de vontade. De ação do Marcos Delgado. A Daniele Choquete aqui, Liba. Tô ligadinha com vocês aí. Ótima tarde de quarta-feira abençoada. Segue o líder. Abraços. Valeu, Daniele Choquete. O Elhão aposentadão tá por aqui, Liba. Essas antigueiras aí, ó. Oferece lá pro Dito Geladeira e pro Reinaldo, beleza? Beleza. E a Lizete também já confirmou aqui a participação dela na campanha de julho. Já tá comigo também. Alô, Lizete, que Deus te abençoe, te proteja. E obrigado sempre pela parceria. O grupo tá reduzido, mas tá bem selecionado, hein? Bom demais. 1h38. Ó, o Tião Carreiro e Pardinho lá pra Dona Nilde, para o seu Paulino ali no gramadinho, sogros do meu Gabriel. Modão, hein? Migalhas de amor. O Chiruzinho pediu a Dama de Vermelho. Ah, essa Dama de Vermelho tem história. Hoje tem Edson Giribone aqui no programa, hein? Fique ligado.

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2: 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E nós já estamos de volta por aqui na mais ouvida de todas, sempre na melhor. 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
2: Faltando exatos 10 minutinhos para as 2 da tarde, a gente vai aí prosseguindo com você. 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Informando a hora no seu rádio, 10, agora 9. Agora 9 minutos para as 2. 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
2: 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A gente vai com mais participações, agradecendo a todos que chegaram aí até 15 para as duas. Meu muito obrigado a todos. A gente já não recebe mais a partir aí do momento que a gente sempre coloca 13 horas e 45 devido ao nosso tempo, tá bom, gente? Mas muito obrigado, aí tem muita gente para agradecer aqui ainda, tá? 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Ô Zito, aí do bar do Zito, boa tarde, Zito. O povo tá perguntando se vai ter feijoada sexta-feira no sorteio aqui. Eu queria saber também se eu vou ganhar a minha, Zito. Fale comigo, menininho.
11: Boa tarde, Liba. Vai ter sim, meu irmão. Pode ficar garantida. Deu duas feijoadas pro sorteio e a sua pro fora. Tamo junto e misturado, meu irmão. Segue o líder.
2: Aí, Zito, velho. Você não falou onde você compra os ingredientes pra sua feijoada? Você não falou? Onde você compra, Zito? Eu compro no Fittenberg. No Fittenberg, garotinho, garotinho. O Ed Show que me leva lá no Fittenberg. Ed Show é meu motorista. É, legal, legal. Alô, Marlene Banharoto. Boa tarde, Liba. Estamos na escuta. Deus abençoe e segue o líder. Valeu, Marlene. Abração pra Fátima do Zaca. Fátima tá na parada hoje, hein? Pra encerrar o bolão aí, duzentão hoje, bolão do Tubarão. Nanine, aves exóticas pagando hoje duzentão. Temos quatro amigos aqui na parada, hein? O Emerson do Uber, o Claudinei Alves, a Fátima do Zaca e o Guilherme da Viola, que acertaram o resultado aí dos jogos anteriores. Levino de Capão Bonito, fala, Levino.
14: Boa tarde, Libório, é o Levino de Capão Bonito. Já que o Brasil vai enfrentar a Noruega, toca pra nós hoje, Cavalo Preto. Segue o líder e vai, Corinthians.
2: Abraço pra Capão Bonito, Carlão do Sarutaiá. Tá atrasadinho, hein, filho? Tá atrasadinho, pedindo Duque Dalvan. Acabei de tocar, maleta.
20: Boa tarde, meu amigo Liba, mano. Modão pra nós, hein? Do Duque Dalvan, Berrante de Ouro. Essa vai pro Gabriel Sabogo aqui. E vai lá pro Arrepiado Boca de Tambor lá. Vai pro Reinaldo da Nove Tapininga e vai pro Tatamota, o Boca de Sacola. E pra todos que estão ligadinhos no show do Liba, e segue o líder.
2: E o Tatá, por onde será que anda o Tatá, hein, Jéssica?
21: O Tatá tá dormindo. Vou acordar ele. Ele amanheceu na rua hoje.
2: Eita, tá, velho, com esse negócio de jogo de Brasil aí, Tatá, tá? Tá desandado, começou a andar com o baita macho ainda, meu Deus. Ó o Maradona, Maradona gostou do Tião Carreiro que eu mandei pra ele, né, Maradona? Pereirão no Posto de Sementes, fala comigo, Pereira.
22: Boa tarde, meu amigo Lima, aqui é o Pereira. Tô passando pra desejar pra você uma quarta-feira muito abençoada, um ótimo programa. Manda a programação, manda aqui no posto, Libório. Manda lá pro pessoal do bar também, pros dois, pros fraudes, sem esquecer de ninguém. Desejar um forte abraço, fique com Deus e segue o líder.
0: Alô, garoto, Emerson do Uber, o parmeirense que tá na parada do bolão hoje. Hoje encerra o segundo bolão do Tubarão. Fala comigo, português.
1: Fala, meu amigo Libório, beleza? Emerson do Uber passando aqui pra desejar uma ótima quarta-feira pra você, todos os ouvintes. Mandar um beijo pra esposa Rosângela e vamos que vamos. Vamos estourar esse bolão aí. Segue o líder, um abraço.
0: Valeu, querido. Maria da Conceição Faria tá comigo na campanha de julho. Fala, querida.
4: Boa tarde, Libório. Hoje eu mando o programa para a Tânia, esposa do Antônio Luiz. Parabéns, que Deus abençoe muito ela. E segue o líder.
0: Valeu, querida. Diga que valeu. A Luísa de Vila Oliveira. Boa tarde, meu querido. Boa tarde, Lulu. A Lulu, que era do domingo, é dia de alegria. Acabou o domingo de alegria. Ela ficou tite. De ação, de ação. Ó o Maicon do Bela Vista aqui. Fala comigo aí, garoto.
23: Boa tarde, Libório. Aqui é o Maicon do Jardim Bela Vista. Queria pedir uma música de João Paulo e Daniel. Só quero seu amor. Queria oferecer para minha esposa Cristiane, para meus amigos aqui da JF Guincho, para meu pai, para minha mãe e para todo mundo aí que está vindo aí. Segue o líder, um forte abraço.
0: Valeu, garoto. O nome dessa música é Te Amo Cada Vez Mais, com João Paulo e Daniel. Alô, Renata, Norquidário Machado, pessoal aí do Sabiaúna, grande abraço. Abração aí para o Rogério Lima, o nosso locutor de rodeio. Abraço aí pro Rogério Lima e a esposa dele, a Patrícia, os filhos, Antônio Henrique e Ana Beatriz. E aí pro Tonhão e a Lola também. Mineirinho, sanfoneiro dos bão, motorista dos bão, cachaceiro, melhor ainda. Liba, deixa eu ver aqui. Tô no bar do Zito. Ai, não entendi muito esse recado aqui, mas tá valendo, mineirinho. Na igreja que você não ia estar, né, mineiro? Na igreja que nós não ia encontrar você, viu? Te agradecer aqui a dona Cida Dias, tá comigo já na campanha de julho também. Liba, tudo bem? Já deixei a nossa contribuição no Jura. Manda abraço e uma moda pra Alice, que trabalha ali na Maré Shopping. Olha que legal, a Alice tá por aqui agora, a Flávia e o Rodrigo, né? E ela já tá trabalhando ali na Maré Shopping, que legal. Valeu, dona Cida Dias, aquele abraço, querida. Manda um boa tarde também aqui para o Boi da Funilaria, que já falou comigo.
24: Boa tarde, meu amigo Buzina, uma ótima tarde para você e para todos os ouvintes. Biba, hoje é dia de trocar uma música boa para nós. Pode ser Secretária, com Amado Batista, pra turminha da Funilaria do Boi. E segue o líder, Bibi.
0: Fique esperando, Amado Batista, aí fique esperando sentado. Fique sentado aí, esperandinho, mala.
25: Boa tarde, Liba. Aqui é o Anderson Sorocaba, ofereço programação para todos na escuta. Pra Valéria, pro Kaique, pro Mário, pro Vilão, pro Thiago Braia. Toca o meu Eduardo Costa pra nós, Libório, e segue o líder.
0: Valeu, querido. Alô, Tata Mota. Tata Mota, vão trazer moda, Tata. Daqui a pouquinho tem Edson Giribone aqui do show do Liba, Tatazinho.
26: Fala, Liba. Tata Mota seguindo o líder. Sexta-feira, Rancho Fundo, às 11 da noite. Sábado, Pesqueiro Recanto Fogaça, às 2 da tarde. Quiosque do Neiro Morro do Alto, às 10 da noite. Domingo tem Bar da Curva na Varginha, às 7 da noite. Manda um abraço aí pra minha mãe, Carmen Mota, Ginete Mota, a doutora Valdir, Xavier, Simone do Bocel, Adriano Bomba, Pedalinho, Marcinho, Picaretinho da Antena, Tata Gaguinho, Lona Mota, Jéssica Moto, Fernando Tono, Marco Bonini, o Vareto, Buio Pena e todos os audiências aí. Manda o um modão pra nós e segue o líder.
0: Vamos atender o Sidney Alves da Nova Itapetininga. Ele pediu o Eduardo Costa e a gente traz às 2h03. Chama ela pra mim. Oh.

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0: E nós estamos de volta, 2:11, na mais ouvida de todas, aqui na Melhor. 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
0: 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Muito obrigado a todos que chegaram até 15 para as duas, deixando suas mensagens aqui. A gente já não recebe mais devido ao nosso tempo, mas ó, vou conversar aqui com o nosso deputado Edson Giriboni e depois a gente vai trazer os recadinhos aí do povo que participa aqui do Show do Povo. E nada mais, nada menos do que esse parceiraço que a gente tem aqui, ele que representa Itapetininga, representa a região sudoeste do estado aqui, ó, toda essa vasta região, o homem anda, hein, o homem anda, nosso querido Edson Giriboni, com aquele pequeno defeitinho que depois a gente vai falar, né, ele tem um defeito, gente, ninguém é perfeito, como eu sempre falo. Ele tem um defeitinho e ainda me acusa que eu ouvi pelo rádio o título mundial do time dele. Vou te contar, é uma covardia o que ele faz comigo. Nosso querido deputado Edson Giriboni, alô Giriboni, boa tarde.
6: Boa tarde, Libório, boa tarde a todos que estão acompanhando o seu programa, que é uma festa aqui em Itapetininga, na região.
0: E o povo gosta de festa, o povo gosta de alegria, né, Giriboni?
6: Sempre que possível, né? Muito bom.
0: E é muito bom receber você aqui, embora eu estava acompanhando aqui, para receber você não está fácil, porque, segundo me informaram aqui, estava em Laranjal Paulista, estava em Torre de Pedra, estava em Guareí, estava em Capão Bonito, Ribeirão Branco e Itaberá. O que, que é isso? Você está tomando algum fortificante?
6: A região
0: aí?
6: É grande e são os amigos que a gente tem espalhado aí pela região toda, então tem muitos eventos, convites, reuniões.
0: Demandas,
6: principalmente. Todo lugar que você vai é que nem cutucar onça com vara curta, você sai com alguma demanda. Né? Mas esse é o nosso papel para ajudar a nossa região, né? Sempre estar à disposição aí do município, das lideranças, das entidades, dos hospitais. E levar isso ao governo do estado de São Paulo, né? Isso é o que eu tenho feito. Então, muitas vezes você recebe um ofício, ele é muito frio, né? E quando você vai a uma cidade, você vê a necessidade. Quando você vai a uma entidade beneficente, você sente a necessidade. Nas suas ações junto ao governo do estado, você faz com mais convicção, com mais certeza, com mais conhecimento de causa, né? Então, por isso que é importante sempre a gente estar acompanhando aí todos os municípios da nossa região.
0: E a gente sabe da dificuldade que você teve, porque você estava afastado, né? Você era suplente, voltou apenas há um ano e meio,
6: janeiro do ano passado, né?
0: E você pôde perceber nesse pequeno espaço que conseguiu melhorias para a nossa região?
6: Ah, sem dúvida. Nesse ano e meio a gente conseguiu bastantes avanços, bastante conquistas. A gente já conhece a realidade da região, né? Já pelos anos que a gente teve convivendo aí com todos os municípios. Então isso facilita bastante o nosso trabalho. E o que a gente sente, não eu falando, porque eu não senti isso, né? Esse período que eu fiquei fora, as lideranças da região, principalmente os prefeitos, os vereadores, eles sempre constatam que realmente ficou um vazio na região, pela ausência de um deputado que esteja permanentemente à disposição de todos eles, né? Então eles sentiram muita falta de um deputado da região que pudesse estar no dia a dia deles, principalmente nas ações do governo do estado de São Paulo, né? Que é o que está mais próximo dos municípios, né?
0: Eu na última vez que você passou por aqui, Giribone, eu comentei a respeito de prefeitos que a gente ouve aí pela região, das emendas que você consegue, e praticamente esse aí eu acredito que seja o básico do deputado, é lógico, além depois daquelas conversas, reuniões que você tem para melhorias aí com o governo, para poder trazer aí para as cidades, mas as emendas, elas também são fundamentais, e muitos prefeitos aqui da região falam muito de você.
6: É, as emendas é uma prerrogativa que a gente tem junto ao orçamento do estado de São Paulo. E por que eles falam tanto das minhas emendas? Porque as emendas que eu consigo, eu concentro basicamente quase todas elas aqui na região, né? Então, os outros deputados têm as suas regiões, eles priorizam as suas regiões e quando sobra alguma coisa, que vem para cá. Então é muito pouco, né, o que os outros deputados conseguem fazer, porque eles têm as suas prioridades, têm os municípios que eles tratam com mais atenção, põem na frente da fila, né? E eu faço o contrário, eu concentro aqui na nossa região. Mas além das emendas, Libório, o que os prefeitos, o pessoal sente é essa parceria para atuar junto ao governo do estado de São Paulo. Marca uma reunião no DR, marca uma reunião na Secretaria de Segurança Pública, marca uma reunião na Secretaria de Educação. Eu não só marco, como eu vou junto com os prefeitos. Então, ele se sente mais com respaldo, se sente com mais força para cobrar as ações que são importantes aqui para os seus municípios. Essa disposição de estar o dia a dia atendendo os prefeitos da região, que também as lideranças dos municípios sentiram muito essa falta de não ter alguém que, ó, estou com um problema lá na Secretaria da Saúde, Giribone, estou com um problema na Secretaria da Saúde, vamos lá conversar com o secretário da Saúde, estou com um problema na CETESB, vamos lá conversar na CETESB. Amanhã cedo, por exemplo, tem uma reunião com o presidente da CETESB tratando de investimentos aqui na região. Então, diariamente esse trabalho de estar fazendo essa ligação junto aos órgãos do estado, né? No meu caso, como deputado estadual, né?
0: E falando aqui de Itapetininga, me chegou também que você conseguiu recursos para Vila Belo Horizonte, 250 mil para o Rechan. Tem o recap da Venceslau Brás e também as reuniões, você falando em reuniões, aí vai ter também com a Sabesp, né? Para atender os pedidos aqui de Itapetininga e região, além da CETESB, né?
6: É direto. Aqui na CETESB, que a gente tem trazido muitos municípios aqui para tratar de assuntos de interesse da CETESB, da Sabesp, aqui de Itapetininga. Também, semana passada, tivemos com o pessoal de Alambari na CETESB. Então, é uma sequência de ações, de reuniões, de demandas que a gente faz com que possa avançar, né? As ações do governo do estado aqui a favor da região. E essa disposição, esse estar à disposição é que tem feito a diferença em relação a esse período que eu fiquei fora, porque eles se sentiram que faltava alguém para atuar junto ao governo do Estado de São Paulo da forma com que nós atuamos.
0: Esse recurso para Belo Horizonte tem a participação do prefeito e do vereador Miguel Turmeiro?
6: Tem, então, os vários vereadores que pedem, né, cada um com as suas prioridades. Então, a gente, na Belo Horizonte, foi o Miguel Turmeiro. Ali no Rechan tem emendas ali para atender o Matheus e o Gê Araújo, tem emendas para atender a Catarina, tem emenda para atender o Dr. Mário Carneiro, atendendo a Denise Franz. Todos os vereadores que confiam no nosso trabalho, têm essa parceria de estar junto ao nosso lado, e cada um deles traz as suas demandas e a gente procura atender, logicamente, sempre em parceria com o prefeito Jefferson, porque esses recursos, apesar de ser um recurso que a gente consegue do governo do Estado, atendendo um pedido do vereador, quem processa esse recurso que chega é a Prefeitura Municipal. Então, é importante ter a parceria com o prefeito, no caso aqui em Itapetininga, com o prefeito Jefferson, que a gente faz tudo de combinado com o vereador, com o prefeito, com o governo do Estado de São Paulo.
0: São as emendas impositivas que o pessoal fala?
6: São as emendas impositivas e a gente consegue algumas emendas, além das impositivas também, que são as demandas voluntárias. É uma negociação que a gente faz com o governo do Estado para aumentar o repasse aqui à região através dessas outras emendas também.
0: E o recap ali na Venceslau Brás?
6: Também foi uma emenda nossa, atendendo o pedido de vários vereadores. Já está em obra, né?
0: Já está
6: mexendo ali. Também foi um recurso de quase R$1 milhão para poder fazer aquele recap ali, naquele trecho que estava muito ruim ali da Venceslau Brás, né?
0: E quando você estava como deputado, da outra vez que você ficou lá, acho que os 4 anos, você comentava muito aqui da frente parlamentar, se não me falha a memória, que você estava também empenhado, você estava liderando, e agora já começou obras naquela região ali no Trevo de Buri, tem frutos chegando ali também, né?
6: Tem, no mandato passado eu lancei a frente parlamentar a favor da duplicação de Capão Bonito, Taquarivaí, Buri, Taquarivaí, Itapeva, Tararé, divisa com o Paraná. Naquele momento a gente conseguiu a autorização do projeto executivo, porque para você chegar no ponto de uma obra, você tem todo um procedimento anterior, que é fazer o projeto executivo, que demora, ter a planilha, ter custo, ter o licenciamento ambiental, ter a questão jurídica, tem que fazer o aditivo contratual. Então ali ela é uma duplicação que está sendo feita por etapas, né? Começou primeiro com a duplicação do entorno urbano, uma parte do entorno urbano de Itapeva e Itararé, na época autorizada pelo governador Geraldo Alckmin. Depois teve mais um complemento da duplicação dos entornos, tanto de Itapeva quanto de Itararé, com o governo João Dória Rodrigo Garcia, né? Itapeva já tem, todo o entorno urbano já está duplicado, agora está concluindo a duplicação do entorno urbano de Itararé também. Mais um passo foi dado agora com o início das obras do Trevo de Buri, que era uma questão que a gente sempre tinha colocado como prioridade, porque realmente é um ponto negro ali da estrada. É um cruzamento em nível, em declive e em curva, né, com pouca visibilidade, principalmente. Tanto é que já teve muitos acidentes e muitas mortes naquele local. Então foi priorizado. Enquanto se faz o projeto executivo de todo o restante da estrada, priorizou-se fazer o projeto executivo do Trevo de Buri, exatamente pela urgência que aquele trevo precisava ser feito. Então agora começa o Trevo de Buri, enquanto se conclui o projeto executivo de Capão Bonito até Buri. A previsão é que possa também começar até o final do ano mais essa etapa, depois completa até o município de Itararé. É uma obra importantíssima, que é um sonho antigo aqui da região, vai beneficiar não só a nossa região, beneficiar Itapetininga, mas vai ser um corredor estratégico no país, que nós vamos estar ligando o centro do Brasil ao sul do Brasil, em estradas totalmente duplicadas, faltando um pequeno trecho ali do lado do Paraná, sem passar pela região metropolitana de São Paulo, pelo caos que é o transporte ali na região metropolitana de São Paulo. Vai aliviar também a BR-101, que liga São Paulo a Curitiba, que aqui passa a ser uma outra alternativa importante com a estrada toda duplicada.
0: Você que não gosta de andar muito, né? Falando agora de Itaberá, recebeu um título de cidadão lá em Itaberá, lá na terra da mandioca?
6: É, recebemos o título lá semana passada, na última sexta-feira. Foi um evento muito gostoso lá e aumenta ainda mais o compromisso aí com os municípios da região. É, eu diria que eu tenho o privilégio e a graça de Deus de ter recebido o título de praticamente todas as cidades aqui da região. Então é trabalho feito, né? E você recebe o título, o trabalho aumenta, né? A responsabilidade aumenta ainda mais. Né?
0: É, já consideram você já da casa, né? Então,
6: tem que trabalhar mais ainda.
0: Trabalhar mais para nós aqui, né? Agora, como você, eu sei que você corre mesmo nessa correria que a gente estava falando aí, é porque você é praticante de esporte, né? E a gente sempre vê nas redes sociais aí, você correndo com o pessoal do 15, tudo que é evento aí, todos os eventos aí que a gente vê. Teve a corrida na Vila São João, futebol em São Miguel Arcanjo e a corrida em Apiaí. E você estava correndo junto.
6: É, você sabe que alguns municípios da região, eles ficam sabendo que eu dou umas corridinhas de vez em quando. Aí eles convidam para correr nas suas cidades, né? Apiaí, eu falei, eu vou, mas desde que só corra na descida, né? Porque lá tem muita subida,
0: muita,
6: né?
0: Muita subida e muita curva.
6: É verdade. Mas foi gostoso. Aí eu a vida toda pratiquei esporte, né, Libório? Desde pequeno jogando futebol. Depois joguei também alguns anos lá pelo Peixoto Gomide, disputando os campeonatos colegiais, joguei basquete. Eu cheguei a fazer remo na Raia Olímpica da cidade universitária durante um período. Também tive aula de judô. Judô foi uma única aula, né?
0: Não quis saber mais?
6: Não, é que eu fiz a matrícula na época lá. Queria fazer um esporte diferente. Tinha todo tipo de esporte lá na cidade universitária, na cidade universitária da USP, né? E luta greco-romano, tinha de tudo. Falei, vou fazer alguma coisa diferente. Tinha feito um ano de remo. Falei, vou fazer uma coisa diferente, que eu sempre joguei futebol, né? Eu vou fazer judô. E fui a primeira aula, o professor orientou que, com horário certinho, que tinha que comprar um kimono para poder começar as aulas práticas, né? Semana seguinte. Eu voltei para Itapetininga e o meu irmão, o Ercio, tinha aprendido a lutar judô e tinha parado. E ele tinha o kimono dele. Então, opa. Em vez de comprar o kimono, eu vou usar o kimono dele.
0: Vamos economizar.
6: Cheguei na primeira aula, puseram numa fila lá, jogaram umas 3 vezes para cima, lá quase quebraram o meu pescoço. Aí o professor parou a aula e me chamou na frente de todo mundo. Falou, você aqui, aonde que você aprendeu a lutar judô? Falei, professor, a minha primeira aula é hoje. E o que você está fazendo com essa faixa azul? É isso? Falei, quer saber de uma coisa, vou voltar a jogar futebol.
0: Erraram, né? Na cor da faixa, pô, tinha que dar faixa
6: branca.
0: Ele achou
6: que eu sabia lutar, por exemplo, uma fila de faixa azul, né?
0: Ai, meu, olha, presentão do Ert, hein?
6: Então fiquei traumatizado com o judô. Falei, é mais fácil jogar futebol.
0: Ai, pai, o que que aqui estão me perguntando aqui? Pergunta pro deputado sobre a ferrovia em nossa região. Você não entende muito ferrovia, né, Giribone?
6: Não, a ferrovia é uma longa história, né? A gente sempre brigou pela ferrovia, sempre defendendo que a ferrovia cumprisse o seu papel no Brasil, principalmente no estado de São Paulo, transportando aquelas cargas que são típicas do transporte ferroviário, né? Que são cargas, grandes volumes de carga a maiores distâncias, né? Mas aí é um erro histórico, né, de política de transporte que acabou deteriorando a ferrovia. No final da FEPASA, ela foi transferida para o governo federal como pagamento de dívida do Estado no governo Mário Covas e sofreu um processo de privatização que foi comandado pelo BNDES. E ali o foco não foi exatamente o transporte, foi se desfazer da ferrovia. Deixou uma concessão muito frágeis, poucas amarras. Então, o que acontece? Hoje, a antiga malha da ferrovia da Paulista, que é a FEPASA, priorizou-se o corredor de exportação, Ferro Norte, Porto de Santos, e deixou-se de operar praticamente os demais ramais ferroviários, o que é uma pena, porque é um patrimônio público que está aí subutilizado, né? Muitas cargas que poderiam estar sendo transportadas pelo trem passam a ser transportadas a um custo maior pelo caminhão. Então tem que ter uma nova política de retomada dos investimentos na ferrovia. O governador Tarcísio está dando um passo no transporte de passageiros, né, que são os projetos que já vinha sendo trabalhado há alguns anos, que é ligar São Paulo-Campinas, São Paulo-Sorocaba, São Paulo-São José dos Campos, São Paulo-Santos, que são onde tem um grande fluxo de passageiros, e para diminuir um pouco todo esse transtorno, esse caos que é o transporte na chegada de São Paulo. Então, São Paulo-Campinas está em curso, agora deve licitar São Paulo-Sorocaba, para a gente, vamos dizer, começar a retomar o investimento nas ferrovias, que é uma questão estratégica para o Brasil. Né? Então, não deve se perder o foco de fazer com que a ferrovia, nos próximos anos, possa começar a voltar a cumprir o seu papel, que é típico do transporte ferroviário.
0: Que legal. Vamos ficar na torcida, então, né?
6: Vamos acompanhar.
0: Falando em torcida, o que acontece domingo entre Brasil e aquele grandão lá da Noruega, tal de Haaland?
6: Brasil e a Haiti pediram para me dar um palpite. Eu falei que seria 3-0 por Haiti, acertei. Aí pediram Brasil e Japão para me dar o meu palpite, para pôr nas redes. Eu falei que seria 2-1, acertei. Agora Brasil 3, Noruega 2.
0: 3-0, você acha que sai 5 gols nesse jogo?
6: Eu acho que vai ser. O ataque do Brasil é meio vibrador e a defesa do norueguês é meio cintura dura.
0: Isso.
6: E eles têm o Haaland aqui louco para marcar gol.
0: Ele faz de todo jeito.
6: O potencial da Noruega é o ataque e o potencial do Brasil é o ataque. Só que o Brasil tem tudo para ganhar, para quebrar o tabu, que são 4 jogos oficiais entre Brasil e Noruega. O Brasil perdeu 2 e empatou 2.
0: São 2 empates,
6: então isso. Então está na hora de dar o troco.
0: O Haaland, ele faz gol que nem fizeram com você na aula de judô, até de coice, né?
6: Até tem sem gol querer, até de tornozelo.
0: Esse gol que ele fez ontem mesmo foi praticamente sem querer, né?
6: A porque bola ele bateu nele, ele tentou correr atrás da bola.
0: Entra, não entra, né?
6: Mas vamos ganhar, vamos ter ganhar. Fé.
0: Giribone, só tenho que agradecer mais uma vez pela sua visita aqui, pela sua presença. É muito importante para esclarecer aí para toda a nossa região do trabalho que você vem fazendo, né? Não só em Itapetininga, mas na nossa baita região, que é gigante aí, ó. A região sudoeste atinge acho que uns 40 municípios.
6: Ah, tem município que a gente ajuda, é mais de 60 municípios.
0: Vixe! Então, o trabalho é árduo mesmo, né? Então,
6: é corrido, viu? É corrido.
0: Tem que ser esportista mesmo, hein?
6: Tem que ter fôlego.
0: Isso.
6: Viu? E hoje está fazendo 12 anos do Poupa Tempo em Itapetininga.
0: Isso, eu ouvi no Jornal do Meio Dia mesmo.
6: É foi uma conquista importante também do governo do estado a favor da região. Foi uma briga boa quando começaram os Poupa Tempo, a gente trazer um para Itapetininga, ajudar a trazer.
0: Que legal. Bem lembrado.
6: Muito bom.
0: Muito obrigado mais uma vez pela sua presença. E você sabe, sempre que puder, ainda tem tempo, né? Porque logo, logo aí o pessoal sai pro corre para valer, daí tem que se afastar do rádio, né? Mas a gente vai estar por aqui e vamos estar falando de você aí com muito carinho.
6: Sempre à disposição, Libório. Um grande abraço a todos que estão acompanhando o seu programa aí. Segue o líder.
0: É isso aí. Valeu.
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6: É, reta final do Show do Liba nesta tarde gostosa de quarta-feira, aqui na Melhor. A rádio feita pra você, meu.
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0: 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É, deixa eu lembrar o pessoal que amanhã, já recebi uma informação aqui da Superdifusora, amanhã o nosso programa vai até as 3h25 novamente, hein? Amanhã até as 3h25, Chique Nobile, meu, Chique Nobile, amanhã, hein? Vamos estender o horário novamente, novamente. Alô, Jorgão da Cantina.
1: Tarde, meu amigo Libório. Eu sei que tá tarde, mas você fala pra mim, deu certo a receita pro Tatá Gaguinho? Toca sabugo nele.

0: Ele vai melhorar.
1: Não é o Tatá Gaguinho, ou é o Adilson Gaguinho. É o Adilson Gaguinho, tá? O Tatá Gaguinho é outro, é outro. Ô, Ney, você mandou um recadinho aqui, Ney?
2: Libório, foi bem lembrado, virou um mês. Nós estamos juntos aí, na campanha Escolhida a Dedo. Obrigado por ser escolhido por vocês aí. Obrigado, Libório.
1: Ô, Ney, valeu, meu querido. A gente que agradece por você fazer parte do nosso time aqui, do grupo Escolhidos a Dedo. O Emerson Queiroz mandou o áudio agora,
3: boa é isso? Boa tarde, Libório. Libório, bota uma música aí, pô. Mortadela aí, aqui pro pai, aqui pro Naime, pra mãe, Zilda. Estamos aqui na chácara, aqui, comendo um torresminho aqui. Passar a tarde aqui. Um abraço.
1: Valeu, grande abraço. Alô, Maria Diva mandou um áudio de mais de um minuto aqui. Deixa eu tentar encontrar um pedacinho.
4: Legal da escada aí. Quero oferecer pro João Hernando aí, pô. O pessoal que tá escutando a difusora. O Hernando vai sair do rádio. Tá com falta já.
1: Ai, tá com falta do J. Hernani. J. Hernani tá com outro projeto aí, meu maninho J. Hernani. Alô, José Levino de Ribeirão Grande.
5: Boa tarde, Libório. Aqui é o Zé Levino, do Ribeirão Grande, bairro Ferreira dos Mato. Estou pedindo uma música de novo. As sete palavras. Vai, Brasil.
1: Alô, Ângelo de Angatuba. Fala comigo, querido.
6: Boa tarde, Libório. É o Ângelo da Faxina Angatuba. Foi essa moda pra nós aí, Libório. A todos os bairros, Faxinal, do bairro vizinho, para todos vocês aí. E segue o líder.
1: Alô, Juliano, alô, Juliano.
7: Boa tarde, Libá. Tudo bem por aí? Queria pedir uma música aqui pro Joãozinho Teles, na oficina Fularia, em frente ao condomínio Cambuí. E a todos os ouvintes, a Galopeira. Valeu! Segue o líder!
1: Luiz Miguel, me ouvindo em Pilar do Sul, aquele abraço. Marco Cleto, em Tatuí. Boa tarde, Liba. Hoje você está bonzinho. Ele colocou bonzinho. A Cleide, na Belo Horizonte, tarde, Libório. Gabriel Rodrigues, de São Miguel Arcanjo. Alô, Gabriel. Liba, quero mandar um abraço pro Marcinho Lopes, pro Márcio Saci, pro meu pai Chico e para todos que estão ouvindo. Tchau, obrigado e segue o líder. Ó, o Rodrigo aqui do Jardim Fogaça também falou comigo.
8: Falou, boa tarde, Liba. Aqui é o Rodrigo aqui. Gostaria de pedir uma música pro Valdir da Prensa e pergunta para ele se sai pelo menos 5, 4 fardos hoje, que ontem saiu 2 só. Manda para ele lá e para toda a galerinha que trabalha na Transino lá, do Fogaça lá. Segue o líder!
9: Boa tarde, Libório. Manda um abraço para nós aqui da Vila Santana. Sou Rosânia Silva. Manda para o meu marido José Maria, minha mãe Tereza e para o meu irmão que mexe com fogão ali no perto do Extra, Alessandro. Tá bom? Boa tarde para todos.
1: Boa tarde, fia. Boa tarde. Obrigado pela sintonia. Deixa eu aqui, momento batata agora para encerrar. Alô, J. Hernani. J. Hernani tá ligado comigo, grande Jotinha. Vem aí, presente para Itapetininga e região. Vem aí a placa preta. Vou te contar um trava-língua aí no nome dessa música que vai judiar de nós, hein, Jotinha? É, a placa preta, vem aí, aí sim. Gaguinho, vamos lá, Gaguinho, vamos encerrar por hoje, Gaguinho.
10: Bom dia, Libório, tudo bem? Liba, manda um abraço para todos os ouvintes, o Diegão, o Lonta, e um abraço, seu lindo, ô, Liba.
1: Tia, ai, ai.
10: O remédio lá. É bom, hein?
1: É, o Max Vida Forte.
10: Encomendei de novo. Tchau, obrigado. E segue o... É o líder.
1: Aí, deixa eu acelerar, senão não termina hoje o programa, né? Vamos lá, Bisteca, fale comigo.
11: Fala, seu lindo da buzina, boa tarde, beleza? Manda música pro nosso amigo, pro Mauro Mortadela, Mr. M, pai, pro Datinho, pro Funileiro, pro Nata Funileiro, pro Pafuncio, pro meu amigo Puro Suco, pro meu amigo Cris Day, pro meu amigo Daniel Funileiro, pro meu amigo Marco Funileiro. Iba, toca pra nós hoje, um Lindomar Castilho, vou rifar meu coração. Ah, segue o líder, tchau, obrigado, pressão 12x8, Bibi.
1: Pode rifar o seu coração, vai ser difícil vender, hein? Vai ser difícil vender algum número, hein?
12: Ah,
0: Atenção, Crisebeck! Ratura Matata! Um alô pro Cacinda, pro Messerginho do Borja, IC, Ralerina, Nimshow, Dona Maria, Pio Alto, Marcos, Tecno, Elevador, Pode, Fala, Mecânico, Foxy, Neletor, Pujão, Boba Fus, Oliva, toca uma pra nós aí da banda Calypso, Doce Mel, Edu e Marial, segue o líder, garoto!
1: Rima, rima com anel, rima com anel, fora do ar eu mando pra você a rima, garotinho! Mentor, vamos lá, mentor, me ajuda aí, mentor!
12: Bom dia, Liba, mentor falando! Oliba, toca uma do Erasmo Carlos aí. Mulher é sexo frágil. Mandar um abraço pro Vareta, um poelinha do Império Multimarcas, um pro Miltinho e o João lá da Bega da Chapadinha, um pro Eduardo Santista e um pra você, meu querido. E segue o grande líder.
1: Vai Pipi. Nessa, vai nessa que mulher é sexo frágil. Vai nessa, Pafuncho!
13: Arlibório! Ei, bisteca, véio. Foi ontem lá na fornearia lá, pai, que foi aniversário da mulher. Levou a mulher a comer, ela assassinou lá em riba, lá pro suco, não vê ele chegando por lá, pai. Ah, pro suco fica andando pra lá e pra cá, só pra caçar conversa, pra contar pra mim, pai. É fofoqueiro, pro suco. Ah, catou o bisteca no frago lá, pai. A bisteca foi lá e comeu, bebeu lá, é hora de pagar. Ela não passou o cartão, tem que correr até do pro suco passar o cartão dele lá, pai. Mas, sabe o que... E nem foi falar pro homem lá, rapaz, que é aniversário da mulher, só pra ganhar a sobremesa, rapaz. Não queria nem comprar a sobremesa pra mulher lá, pra dar de presente pra mulher. Senhor, mas é mó de vaga, né, bisteca, rapaz. Segue o líder, bibi.
1: Tá aí o Maicon do Bela Vista pediu. Pegue-me, João Paulo e Daniel. Pisa-me seu corpo, amor. 9 minutinhos pras 13. 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
1: Fala, meu grande amigo Lipa. Esquece de mandar oração pro Luquinha lá, para nós aqui na loja. Segue o líder, Deus abençoe, garoto.
2: As orações de hoje para o nosso querido Lucas, filho do Marcos Blumer, ele que é cooperador de jovens ali no Bela Vista, e toda a família pedindo as orações, e a gente coloca aqui com muito carinho, pedindo a Deus pela sua recuperação. O Diego Fernando pede aí orações para o filho Theo Augusto, para o pai José Fogaça, e ele pede em especial para o compadre Felisbino. Para Lisete, as orações de hoje, para Esmeralda Sanches, ali no Rechan, também nos ouvindo. Gostou muito da música. O Hélio, nosso amigo Hélio da Calvip, está pedindo orações aqui para o Luiz Baiano, o nosso conhecido Baiano, da churrascaria do Baiano. Ele está muito mal, está entubado no hospital aqui em Itapetininga, e o Hélio e todos os amigos pedindo orações aqui para o nosso querido Baiano, que infelizmente se encontra entubado aqui no nosso Agalobe. As orações de hoje também dedicamos com carinho para a Ju, alô Ju aí, minha prima, acompanhando, para o Jura e o Giliana Torra Tudo, para o nosso prefeito Jefferson Brum, para o caboclão Zé Vicente, para a Inha Camomila, e também para o compadre Felisbino e para a Lu. Para todos os nossos ouvintes que estiveram aí em mais uma tarde comigo, tem recado do padre.

0: você e toda a sua família, todos tenham uma abençoada tarde de quarta-feira, em nome do Senhor Jesus.
1: Abençoa, Senhor, a minha também.
0: E agora a gente forma a maior corrente do horário com o padre Alex Nogueira. Eu volto amanhã, 1 da tarde, contando com você. Chegando aí, programaço do Juninho. Até amanhã, meu povo de Deus.
2: Em nome do Pai, e do Filho, e do Espírito Santo. Amém. Pai nosso que estais nos céus, santificado seja o vosso nome. Venha a nós o vosso reino. Seja feita a vossa vontade, assim na terra como no céu. O pão nosso de cada dia nos dai hoje. Perdoai-nos as nossas ofensas, assim como nós perdoamos a quem nos tem ofendido. E não nos deixeis cair em tentação, mas livrai-nos do mal. Amém. Ave Maria, cheia de graça, o Senhor é convosco. Bendita sois vós entre as mulheres, e bendito é o fruto do vosso ventre, Jesus. Santa Maria, Mãe de Deus, rogai por nós, pecadores, agora e na hora de nossa morte. Amém. Glória ao Pai, ao Filho e ao Espírito Santo, como era no princípio, agora e sempre. Amém. Jesus, manso e humilde de coração, fazei o nosso coração semelhante ao vosso. O Senhor esteja convosco. Ele está no meio de nós. A nossa proteção está no nome do Senhor, que fez o céu e a terra. O Senhor Jesus Cristo esteja contigo para te proteger. Esteja à tua frente para te conduzir e atrás de ti para te guardar. Olhe por ti, te conserve e te abençoe. Amém. E a bênção de Deus Todo-Poderoso, Pai, Filho e Espírito Santo, desça sobre vós e permaneça para sempre. Amém.
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0: Vamos lá, juntos até as 5 da tarde, com o maior carinho, sorriso estampado no rosto. Feliz da vida! Porque confio em Deus e tenho bons amigos. Let's go, baby! Quarta-feira, dia 1 de julho, 1 de julho de 2026. Tem muita música, tem a sua participação. Óbvio, de grande importância pra gente, através do WhatsApp oficial da SD, a rádio que é feita pra você. Anota aí, 15-99609-7213. Envia mensagens em áudio, texto, pede sua música, oferece pra quem quiser. O importante é que você participe com a gente. 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
0: 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A primeira onda de hoje é o Panda. 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

0: voltamos já. Entra Betininga 3 e 14. A melhor hora em seu rádio, 3 e 14. Vamos que vamos, gente!
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1: E já estamos de volta em Itapetininga, 3:18. Tem muita música, tem a sua participação. 15 99609-7213. Para dona Dalvinha, curtindo o nosso programa. Oi, Juninho, já estou na escuta. E também para tia Tere, fazendo aquele pãozinho da tarde com o rádio ligado. Olha aí, Murilo Rufi.
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0: 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Voltamos já! Programa do Juninho. Eita, Bertiringa, 3:31. Muita música, prêmios e alegria. A melhor hora em seu rádio, 3:32. Vamos que vamos, gente!
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0: E já estamos de volta em Itapetininga, 13h36. Tem muita música, tem a sua participação e tem o Flashback Sertanejo.
1: No programa do Juninho, Flashback Sertanejo.
0: No flash de hoje, sinônimos, Chitãozinho e Chororó, Ana Flávia Castela, no seu rádio.

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2: Parece que eu já quero sentar aqui num bar em Goiânia mesmo e já começar a beber ouvindo essa.
3: Pronto.

0: Voltamos já! Entra Bitininga 3h46. A melhor hora em seu rádio, 3h46. Vamos que vamos, gente!
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3: E já estamos de volta em Tapetininga 3:50, mais conhecido como 10 para as 4. E vamos que vamos, tem Henrique e Juliano.

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0: Deixa eu mandar um abraço todo especial aqui ao meu amigo locutor Rafael Aguiar Juninho. Estamos ouvindo o seu programa. Ô, meu amigo Rafael Aguiar tá curtindo lá com o pessoal da José de Almeida Carvalho. Ô, coisa boa. Alô, Rafael Aguiar, aquele abraço pra você. E a queridinha da cidade agora é a queridinha das cidades. A rádio que é feita pra você, a Superdifusora em 94.5 FM, lá no centro de Sorocaba, a Tuti, ouvindo no dial, no rádio, isso mesmo, 94.5 FM. Alô, Tuti! Alô, região de Sorocaba! Voltamos já! Programa do Juninho. Meu amigo João Hernani na audiência. Muita música, prêmios e alegria. Alô, João Hernani Batista! Programa do Juninho. 4 e 4.
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0: E já estamos de volta em Itapetininga, 4:08. Tem muita música, tem a sua participação. Junto até as 5 da tarde. Vamos que vamos, minha gente. Deixa eu mandar um abraço todo especial aqui pro meu amigo Alexandre e a sua esposa Silmara. Fala, Juninho. Ouvimos a Tuti falando que está em Sorocaba. Somos de Sorocaba e todos os dias curtimos o seu programa. Ô, meu amigo Alexandre, aquele abraço especial para você. Obrigado por sempre lembrar do Juninho aí, tá bom? Abraços especiais também pro meu amigo Bruno e a namorada a Paola em Angatuba. Fala, Juninho, tamo curtindo o seu programa. A Tuti mandou áudio direto lá de Sorocaba, tá no centro da cidade, né? Tuti!
1: Ó, Juninho, perto da Santa Rosália.
0: Legal.
1: E ouvindo nós aqui, ó.
0: Eita, coisa boa!
1: Sorocaba,
0: 94.5 FM no centro de Sorocaba, gente!
2: Eu acho que você tem que mandar aquela mensagem. Mas manda o que tá no seu coração. Porque se fosse eu falaria mais ou menos assim.
3: Ei, boa noite. Antes de te bloquear, eu só vim te dizer que a partir de hoje pode tocar o terror, fazer o que quiser fazer. A boca é sua, curte suas farras. Sinto mais nada.
2: Não, apaga.

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0: Voltamos já! Em Itapetininga, ligeiramente atrasado. 4:18. Vamos que vamos, gente!
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5: Já estamos de volta em Itapetininga, 4h22. Tem muita música, tem a sua participação. E tem Guilherme Santiago e Bruno Marrone no seu rádio.

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1: Sucesso, Jean Giovanni, Bruno Marrone.
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2: Luan Santana e Léo Foguete. 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